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2: 21 horas e 9 minutos.
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2: 21 horas e 11 minutos.
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19: Muito som pra você a partir de agora pra fazer aquela viagem gostosa. Eu, você, você e eu. Ah, que delícia. Top Classic começando. Eu sou Rodrigo Moreira. A partir de agora te faço companhia com o melhor da sua estação. Vem, faça essa viagem. Aquela viagem gostosa das inesquecíveis que você quase esqueceu.
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0: A melhor sequência de músicas dos anos 60, 70, 80 e 90. Rolando aqui no Top Classic.
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0: Marquinhos Moura, Anjo Azul e Zé Ramalho, Chão de Giz, fechando esse bloco. Aqui no Top Classic, na sua estação.
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0: Nesse bloco passou Bonnie Tyler, Elton John, Brady, Pepeu Gomes, Sexta e Iemanjá. E já já voltamos.
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4: 22 horas e 20 minutos.
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2: 22 horas e 23 minutos.
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2: 23 horas e 22 minutos.
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9: 23:25.
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9: 23:26.

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0: Zero hora e 15 minutos.
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1: 0:18.
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0: Disparada, super sucesso pra gente matar total saudade com Jair Rodrigues. Antes, Quando Gira o Mundo, Fábio Júnior, Cristal Werner, Azul, Volta, Luana Berdi, Elisa Fernandes, Casa Comigo, Tô Esperando, Adriana Partimpim e Emílio Santiago com Verônica Sabino, Tudo o que se quer.
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0: Ela Faz Cinema, Chico Buarque, Djavan, Lady Luna com Ain't a Woman, Cássia Eller, por enquanto, Telegrama, Zé Cavaleiro, Sebastian Yatra e MPB4, Labirinto.
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3: 1:08. 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
9: Uma hora e 13 minutos.
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0: será? Renato Russo e companhia com Legião Urbana, Tim Maia e Hildon, Velho Camarada. Vamos Surgir, Skank, Céu com Roda, Maria Gadu e Luiz Chiari, Quando Fui Chuva, Ainda Paz, Easy Posse e MPB4, Pele Ateu.
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0: Quando Te Vi, Beto Guedes, Cleiton e Cledir, Tebicó de Orquestra, Djavan, Gal Costa e muito mais.
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0: Ana Carolina, pra rua me levar. Só louco, Gal Costa, Ana Carolina, confesso, é meu Gilberto e Kid Abelha, na rua, na chuva, na fazenda. Fica por aqui, edição de hoje dos clássicos. Grande abraço.
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3: Duas horas e 24 minutos.
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0: 2:27.
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2: 3:16.
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2: 3:19.

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1: 4:15.
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21: 4:19.
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1: 5:22.
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1: 5:27.
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1: Em nome do Pai, do Filho e do Espírito Santo. Amém. O anjo do Senhor anunciou a Maria e ela concebeu do Espírito Santo. Ave Maria, cheia de graça, o Senhor é convosco. Bendita sois vós entre as mulheres e bendito é o fruto do vosso ventre, Jesus. Santa Maria, Mãe de Deus, rogai por nós, pecadores, agora e na hora da nossa morte. Amém. Eis aqui a serva do Senhor. Faça-se em mim segundo a vossa palavra. Ave Maria, cheia de graça, o Senhor é convosco. Bendita sois vós entre as mulheres e bendito é o fruto do vosso ventre, Jesus. Santa Maria, Mãe de Deus, rogai por nós, pecadores, agora e na hora da nossa morte. Amém. E o Verbo de Deus se fez carne e habitou entre nós. Ave Maria, cheia de graça, o Senhor é convosco. Bendita sois vós entre as mulheres e bendito é o fruto do vosso ventre, Jesus. Santa Maria, Mãe de Deus, rogai por nós, pecadores, agora e na hora da nossa morte. Amém. Rogai por nós, Santa Mãe de Deus, para que sejamos dignos das promessas de Cristo. Oremos. Infundi, Senhor, em nossos corações a vossa graça. Nós vos suplicamos, a fim de que, conhecendo pela embaixada do anjo a encarnação de Jesus Cristo, vosso Filho, pelos merecimentos de sua paixão e morte na cruz, cheguemos à glória da ressurreição, pelo mesmo Cristo nosso Senhor. Amém. Glória ao Pai, ao Filho e ao Espírito Santo, como era no princípio, agora e sempre.

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1: Horas e 7 minutos.

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13: 6:11.
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2: Oi, tudo bem por aí? Então bora ouvir clássicos da música popular brasileira comigo, Daniel Bitello, muito prazer, Marisa Monte, Amor I Love You.
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sentia um acréscimo de estima por si mesma e parecia-lhe que entrava enfim numa existência superiormente interessante, onde cada hora tinha o seu encanto diferente.

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Geni e o Zeppelin, Chico Buarque, Maria Bethânia, Gilberto Gil, Zé Ramalho, no Brás, Zé Bigode Orquestra e Marisa Monte. Amor, I Love You, dos clássicos da música popular brasileira.

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1: 7:10.
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8: A partir de agora, eu, Roger Pires, tenho a grata satisfação de ter a sua audiência. Eu separei para você uma seleção incrível. Não mexa na sintonia. Vamos viajar pelo tempo em mais um Back in Time. Tina Turner, We Don't Need Another Hero.

0: Obrigado.
1: No melhor do flashback ouvimos Cazuza, O Tempo Não Para. Caetano Veloso, Você é Linda.
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1: Aliás, More Than Words Can Say.

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0: Olá, bom dia! Um ótimo dia para você na sintonia da Província FM 98,7, a nossa comunitária nota 10 e, claro, fazendo amigos para sempre. Hoje é quinta-feira, 13 de agosto de 2026, manhã de sucessos comigo, Isaías Brandino. A gente segue juntos nesta manhã. É abençoada por nosso Deus, Pai Criador, fonte da vida. Nas terças e quintas, a província transmite a reunião dos vereadores, né? Para você ficar por dentro de tudo que acontece no Legislativo Ouropretano. Nas terças, a partir das 16 horas, às quintas, 9:30, tem início da transmissão. Então, vamos juntos até a transmissão da reunião dos vereadores, claro, com muita música, informação, dicas para você por aqui. Lembrando que você também ouve pela internet, o provinciafm.com.br. Também há vários outros sites, aplicativos, buscadores. Você pesquisa por Província Ouro Preto e segue curtindo aqui a nossa programação também na Rede Mundial de Computadores. E a gente começa bem esta manhã, às 8:02, com a mensagem do dia, as previsões astrais com ela, a Cris Marques. Então, vamos nessa.
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2: A dor alheia pode servir de exemplo a quem enfrenta dificuldades sérias. Se esse for o seu caso, observe que outras pessoas têm problemas muito maiores do que os seus e não desanimam. Essa resistência e luta lhe dará a melhor noção das próprias dificuldades, passando a não considerá-las difíceis ou insolúveis. Avançando mais, imagine-se livre de sofrimentos e problemas, o que trará um grande alívio. Para ter forças de assim fazer, acredite-se com sorte, com o tempo a seu favor, com saúde e uma grande proteção divina.
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4: Deixe acumular uma quantidade razoável de roupa para encher a máquina e não desperdice luz e água. E lembre-se de não misturar cores escuras com as claras.
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0: Olá, minha gente querida, muito bom dia. Já tô chegando com as previsões astrais para a nossa quinta-feira, 13 de agosto de 2026, dia do economista hoje. Estamos vivendo a 33ª semana do ano e na lua nova.
1: Parabéns pra você.
0: Apagando velinhas hoje, o ator Marcelo Novaes e a cantora Gilla B. Parabéns para eles e também, claro, para você que está de aniversário hoje.
1: Muitas felicidades, parabéns para você.
0: Os nascidos em 13 de agosto são do signo de Leão com a personalidade de Sagitário. São francos, decididos, corajosos e sinceros. Dizem sempre o que estão pensando e não escondem seus sentimentos, quer sejam positivos ou negativos. Eles são atiradores de elite que sempre miram bem. E o seu desejo de romper com a convenção os obriga a enfrentar desafios ou fazer ondas, qualquer que seja a situação em que estejam. Esses são os nascidos do dia de hoje. Vamos abrindo as previsões, então, falando para você que nasceu em Áries, de 21 de março a 20 de abril. Áries, a trajetória do Sol é muito boa para você adentrar aquelas paragens sonolentas de sua intimidade, iluminando o passado que inspira e limpando os excessos do passado. Esses últimos feriram a alma e a saúde. O segredo precisa ser liberado devagar pela via da poesia e da música nessa semana. Seu número de sorte, Áries, é o 64 e a cor é vinho. Olá, Touro, de 21 de abril a 20 de maio. Touro, uma notícia boa que tem algo a ver com estudos ou viagens. Dê um encontro com suas expectativas, inspirações, o esforço do passado. Também é um ótimo dia para viajar, aproveitando para estar mais próximo da natureza e de seus queridos. Boas expectativas no amor, do Touro. Número de sorte, 28, e a cor é branca.
1: Gêmeos.
0: Olá, Gêmeos, 21 de maio a 20 de junho. Gêmeos, apesar de não ser um dia propenso a efusões e provas de espontaneidade, o astral de hoje favorece os acordos que visam soluções realistas para assuntos imobiliários ou relativas a pessoas mais velhas ou ao passado. Dívidas financeiras recebem conclusão feliz. Seu número de sorte para hoje é o 30 e a cor é violeta, Gêmeos. Eu volto daqui a pouquinho com Câncer, Leão e Virgem. Continue comigo.
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3: Simpatia para ter ganhos extras, para ter lucro garantido em qualquer negócio. Coloque uma imagem pequena do santo de sua devoção em um pires branco com água e 7 grãos de arroz. Troque a água e o arroz de 7 em 7 dias, sempre jogando tudo em água corrente. Mantenha a imagem do santo de costas para a porta de entrada da sua casa. Esta simpatia deve ser feita durante 4 semanas seguidas. Depois desse período, deixe o santo em algum móvel do quarto.
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Vamos seguindo, mais previsões chegando para sua quinta-feira, hora de falar para Câncer, de 21 de junho a 21 de julho. Câncer, com a Lua se encontrando com Vênus no seu setor de relacionamentos e parcerias, a chance de você fazer bons negócios é grande. É um dia bom para decisões acertadas, ponderadas e prudentes. Amor e casamento em pauta. Abençoado pelos astros, hein? Número de sorte para você, 69, a cor é cinza, viu, Câncer? Olá, Leão, de 22 de julho a 22 de agosto. Leão, se você investiu no desenvolvimento de um colega, hoje é bem possível que você comece a colher os resultados. Nada que faça soltar rojões, mas que promete uma recompensa e alivia a carga sobre seus ombros. Hoje o astral está ótimo para treinar pessoas. E, claro, praticar um esporte também, viu, Leão? Número de sorte, 49, a cor é marrom. Virgem. Olá, Virgem, 23 de agosto a 22 de setembro. Virgem, o signo da maleabilidade e do perfeccionismo pode deixar o virginiano melancólico. Nada do que imagina ou quer fazer receberá o seu entusiasmo. Você teme essa coisa obscura chamada intuição só depois que percebe como está se frustrando. Dê uma chance a si mesma, tá bom? Número de sorte 7, a cor é verde, Virgem. E já tem mais previsões. Libra, Escorpião e Sagitário. É só ficar por aqui.

dê espaço para as motocicletas. Não cole na motocicleta à sua frente e nem a esprema nas faixas. Motos são mais ágeis e mudam de direção com mais facilidade, além de pararem mais rapidamente.

0: vamos conferir agora nessa volta falando para Libra, 23 de setembro, 22 de outubro. Libra, o ar e o fogo se entendem e completam. Aliás, o ar expande ainda mais o fogo. Isso significa que você tem tudo para se entender mental e emocionalmente. Coloque só mais leveza e ponderação no seu dia a dia. E aí, a balança vai estar equilibrada. Aproveite que o astral está favorecendo novas amizades e novos namoros também. Aproveite então, Libra. Número de sorte 84 e a cor é azul.
1: Escorpião.
0: E os astros falam agora para Escorpião, de 23 de outubro a 21 de novembro. Escorpião, você é um signo teimoso, ciumento e possessivo, que pode se sentir atraído facilmente por uma pessoa, mas a convivência será difícil se for estreita. Não abra mão do que você sente. Abra laços fortes, os problemas complicados desaparecerão, Escorpião. Seu número de sorte é 42 e a cor é laranja, viu, Escorpião?
1: Sagitário.
0: E vou fechando esse bloco falando para Sagitário, de 22 de novembro a 21 de dezembro. Sagitário, você estará com um ótimo pique para o trabalho, principalmente em equipe. A realidade e a imaginação se colocam frente a frente. Evite trocar o certo pelo duvidoso. A lua vem iluminando a sua noite, favorecendo a expressão de sentimentos. E uma declaração de amor pode surtir um grande efeito hoje. Número de sorte, Sagitário, 42 e a cor é rosa. Daqui a pouquinho, Capricórnio, Aquário e Peixes, os três últimos signos do zodíaco. Eu volto já já.
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0: Vamos seguindo com o último bloco desta quinta-feira. Olá, Capricórnio, de 22 de dezembro a 20 de janeiro. Capricórnio, não corra risco. Faça tudo com a descrição que só você sabe ter. A Lua transita pelo seu inferno astral, devendo tomar medidas preventivas em relação ao trabalho e à saúde. No campo sentimental, pode haver um desapego emocional. Seu número de sorte é 21 e a cor é preta, do Capricórnio. Olá, Aquário, de 21 de janeiro a 19 de fevereiro. Aquário, você deve ter cuidado com a tendência a se apegar demais aos bens materiais, pois isso pode afastá-la das coisas que realmente importam. Você deverá conhecer alguém que vai fazer o seu coração balançar e muito. No trabalho, mantenha o nervosismo e o estresse bem longe de você. Número de sorte 2 e a cor é roxo, viu, Aquário? Peixes. Olá, peixes, de 20 de fevereiro a 20 de março. Peixes, a inteligência, a rapidez de raciocínio e o controle emocional contribuem para que se obtenham resultados positivos nos seus planos. Mas muitas vezes seus sonhos não são realizados por causa da sua teimosia. Reserve momentos para namorar e aproveite quem você ama, viu, peixes? Número de sorte 31 e a cor é lilás. E essas foram as previsões astrais de hoje, mas amanhã tem mais. E eu volto no mesmo horário contando, claro, sempre com a sua audiência. Então até lá.
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2: Olá. Jogos, redes sociais e vídeos que não param de passar. A internet pode ser um universo fascinante para crianças e adolescentes, mas sem limites, o excesso de telas pode impactar o desenvolvimento cognitivo. Eu sou Deise Amaral e hoje a nossa conversa é com Cláudia Machado, professora do Departamento de Pediatria da Faculdade de Medicina da UFMG. Ouça como foi a conversa.
3: O excesso de telas, ficar muito tempo no celular ou computador, pode afetar a atenção, a linguagem ou a aprendizagem de uma criança?
4: Pergunta fantástica, porque o que a gente sabe hoje, sim, afeta. Não tem jeito de a gente falar que não afeta. E a gente tem preocupado hoje não só com o tempo, com o número de horas por dia que essa criança fica, mas qual o acesso que ela está tendo em mídia. Se é joguinho, se é uma mídia daquelas e passar o dedinho rapidinho, né? Aquelas que tem um monte de notícias uma atrás da outra. Porque o que a gente sabe? Que é, o excesso de telas, tanto em quantidade, número de horas por dia, quanto em qualidade, elas afetam diretamente a atenção, a memória, o comportamento, tá? Tanto aquele comportamento que a gente chama de externalizante, em que a criança fica muito agitada, muito agressiva, quanto aquela internalizante, em que ela fica mais quietinha, mais na dela, interagindo menos com as outras pessoas, né, com o humor mais para baixo. Então, isso tem uma ação direta. O que a gente sabe hoje? A mídia chegou, ela não vai embora. Né? Não vai embora. Então, a gente precisa usar ela da melhor forma possível. Então, assim, estabelecer, sim, número de horas por dia, sabendo que menor de 2 anos é 0 telas, segundo a Organização Mundial de Saúde. Além disso, depois que essas crianças possam ter acesso, né, além do número de horas, sempre com coparticipação dos pais, o que ela está vendo, fazer expectativa e realidade, né, isso aqui no TikTok, isso aqui não é verdade, isso aqui está com tela, isso aqui está com Photoshop, isso aqui está adulterado, isso aqui é IA, né? A gente ter, então seria muito importante para todos nós a gente ter um letramento digital, né? A gente aprender a usar a mídia do lado bom. E as crianças estão chegando em que nós adultos não temos esse letramento, e eles estão chegando muito precocemente nisso, sem nenhum fator de segurança, porque nós adultos também não sabemos. Então, assim, mas sempre tiver participação. Então, é muito importante, cada vez mais, a gente tem visto políticas públicas, principalmente internacionais, de proibir as crianças e adolescentes acesso a esse conteúdo, né? Por conta de que realmente o cérebro dele não está pronto para trabalhar com tantas diversidades, né? Então, o que eles falam de faixa mais, vamos dizer assim, que tem maior efeito negativo dessas mídias, principalmente essas de ação rápida, é justamente de 12 a 15 anos, né? E hoje o que a gente tem visto no Brasil? Que com 7 anos já tem o seu próprio celular. Então, assim, você está junto? Você está sabendo onde que ele está acessando? Onde que ele está passando? O que ele está vendo? Qual tipo de alimento ele está recebendo para esse cérebro, né? Então, isso é muito importante da gente ter essa preocupação. E o joguinho? O joguinho vai melhorar a sua atenção e vai melhorar a sua memória, né? Porque você sabe que tem alguns joguinhos que tem essa proposta, né? Outros a gente sabe que, né, os de guerra e de luta, a gente sabe que não tem jeito de passar pano, né? É muito ruim mesmo. E isso tem relação com diminuição de empatia, agressividade, tá? Mas, mesmo esses que são considerados pedagógicos, vamos dizer assim, né, entre muitas aspas, eles não conseguiram reproduzir essa atenção e essa memória para a questão educacional, para a escola. Por quê? Porque a mídia faz com que o seu cérebro, a resposta à sua ação seja muito rápida, o que não acontece no dia a dia, né? Você fez algum toque, você fez alguma alteração no jogo, automaticamente isso vem resposta. E isso no dia a dia, na vida real, isso não acontece. Então, ele começa o joguinho, na verdade, faz com que o seu cérebro só responda a essa resposta rápida, né? Ele espera essa resposta rápida do meio. E isso não acontece no dia a dia. Então, até isso a gente tem que fazer certo controle, né?
2: Mais uma vez, agradecemos a participação da professora Cláudia Machado. O programa de hoje fica por aqui, mas amanhã retornaremos para conversar sobre a importância de preservar crianças pequenas das telas. Fique ligado na nossa programação e nos siga também nas redes sociais, @facmedicinaufmg. Essa edição foi produzida por Alexandre Bueno. Eu sou Deise Amaral, Informação e Saúde, e até a próxima.
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1: Padaria da Estação e a hora, na Província FM, 8 horas 31 minutos.
2: Clima de paz no Planalto Central. Sabe por quê? Lula e Alcolumbre finalmente aparentam ter retomado relações políticas. Nesta quarta-feira, o presidente da República e o presidente do Senado Federal se reuniram novamente. É o segundo encontro em menos de uma semana. Na reunião, de cerca de 2 horas, eles discutiram pautas prioritárias para o Palácio do Planalto no Congresso Nacional. Os dois chegaram a ficar meses sem se falar. Após o encontro, o ministro de Relações Institucionais, José Guimarães, afirmou que a principal mensagem da reunião é de que a relação foi retomada e de que agora o governo vai trabalhar para avançar as propostas no Senado.
3: Eu acho que nós demos um passo gigantesco para destravar as pautas e fazemos aquilo que é de interesse do Brasil nesse pequeno período de esforço concentrado. Portanto, as relações estão retomadas, terão novos encontros, né, daqui para o final de semana, e a ideia é a gente consolidar esse diálogo que na Câmara já está 100%, e nós queremos que, sob a liderança da senadora Tereza, também no Senado, fique 100% como está na Câmara. Foi essa reunião produtiva.
2: Entre os assuntos discutidos estão a PEC da Segurança Pública, o fim da escala 6x1, o projeto dos combustíveis e também propostas relacionadas aos minerais críticos. Também houve acordo para instalar comissões destinadas à análise de 6 medidas provisórias. A líder do governo no Senado, Tereza Leitão, disse que a retomada do diálogo direto entre Lula e Alcolumbre era necessária.
4: Alcolumbre e Lula precisam conversar, os dois presidentes. Eu respondi isso a vocês, conseguimos isso com esforço coletivo, né? Os dois tiveram a primeira conversa política, uma conversa entre os dois, e hoje nós fomos testemunhas de que a conversa realmente teve frutos importantes.
2: Apesar do encontro e dessa reaproximação, ainda não há previsão para a votação das medidas que são defendidas pelo governo federal no Senado. Agência Rádio Web de Brasília, Yuri Hudson.
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7: O retinol, um dos derivados da vitamina A, é um ótimo aliado para a saúde da pele, sendo muito usado em tratamentos dermatológicos, trazendo benefícios como renovação celular, esfoliação e aumento dos níveis de colágeno. Além disso, uma alimentação rica em vitamina A ainda previne o envelhecimento precoce, o fotoenvelhecimento e controla a oleosidade da pele.
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8: Bem, pois muito bem, na Província FM, 8 horas 38 minutos, tá virando ali nosso relógio digital, 8h38. Seguindo com o Manhã de Sucessos desta quinta-feira, 13 de agosto de 2026. Lembrando que a partir das 9h30 tem a transmissão da reunião dos vereadores. Vai acontecer a entrega de óculos, né, do programa Visão para Todos, né, para pacientes que realizaram aí a consulta entre os dias 15 e 18 de junho. E aí a entrega, então, vai ser no dia 14, vai ser amanhã, né? A entrega de 8 às 16 horas no Hospital dos Olhos. Então, os documentos aí, é o documento de identidade com foto, comprovante do pedido dos óculos, né? E que foi entregue no dia da consulta. Então, para você que consultou, entre os dias 15 e 18 de junho, a entrega de óculos, né, do programa Visão para Todos, será amanhã, de 8 às 16 horas, no Hospital dos Olhos.

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Isabela, você sabia que eu toco violino? Essa música eu toco. Linda vida aqui, ó. Sai daí, é só um dança. Tchau!

0: na província. 8 horas 50 minutos.
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1: 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Na província FM, 8 horas 59 minutos.
2: O ministro do Supremo Tribunal Federal, Alexandre de Moraes, determinou que 7 tribunais suspendam e devolvam o dinheiro pago a juízes por verbas que não deveriam ser pagas, os chamados penduricalhos. Moraes constatou que os referidos tribunais mantiveram pagamentos exorbitantes, mesmo após decisão do STF sobre verbas extras sem respaldo constitucional. A decisão de Moraes foi acompanhada pelos ministros Cristiano Zanin, Gilmar Mendes e Flávio Dino, relatores de outras ações sobre o mesmo tema. Pela primeira vez, o STF determinou a devolução de valores recebidos indevidamente por juízes. Devem cumprir a determinação os tribunais de justiça do Paraná, Goiás, Rondônia, Maranhão, Rio Grande do Norte, Rio de Janeiro e do Distrito Federal. De acordo com nota do STF, os presidentes dos tribunais de justiça devem identificar os beneficiários e enviar a relação ao STF em até 72 horas. Também deverão determinar a devolução imediata dos valores que ultrapassem o limite global de 70% do teto constitucional, respeitados 35% referente à parcela de valorização por antiguidade e 35% para as verbas indenizatórias autorizadas. Os tribunais terão 5 dias para comprovar nos autos a suspensão dos pagamentos e as devoluções. A decisão do STF sobre penduricalhos também abrange Ministério Público, Tribunais de Contas e Advocacia Geral da União. Agência Rádio Web de Brasília, Alan Barbosa.
3: Deu Atlético Mineiro no confronto brasileiro na Copa Sul-Americana. O Bragantino, jogando em casa em Bragança Paulista, não conseguiu superar o Galo. 1 a 0 para o time mineiro, gol marcado por Cuejo. Detalhe que o Cuejo já jogou no Red Bull Bragantino, portanto, a lei do ex. Mas um dos destaques da partida foi o goleiro Everson, do Atlético Mineiro. Ele apareceu em lances capitais e salvou o time de sofrer o empate. O técnico Eduardo Domingues, em coletiva de imprensa, enalteceu a qualidade do Everson e pediu calma para essa vantagem.
4: Yo creo que en la primera etapa apresamos mucho las transiciones, podíamos conducir un poco más o finalizar mejor las jugadas. Como podíamos aumentar el placar, también ellos tuvieron algunas situaciones. Nos tenemos unos mejores, entonces también jugamos con eso. Tenemos que mantener la calma, ainda falta un juego por jugar.
3: Nesta quinta-feira tem mais Copa Sul-Americana para times brasileiros. O Santos joga em casa na Vila Belmiro às 19h e vai enfrentar o Macará. Mesmo horário de Vasco e Olímpia em São Januário. O Botafogo vai até o Peru, altitude de Cusco, enfrentar o Cienciano às 21h30. Lembrando que os duelos de volta vão acontecer na próxima semana. Agência Rádio Web com informações da Copa Sul-Americana, Daniela Esperon. Tudo igual no confronto brasileiro na Libertadores. Cruzeiro e Flamengo ficaram no 1-1 jogando no Mineirão. Arroio marcou para a equipe mineira e Lucas Paquetá entrou no segundo tempo e deixou tudo igual. Agora a decisão vai ser no Rio de Janeiro, na semana que vem, no Maracanã. E para este jogo, o time carioca vai contar com o apoio do torcedor, que na opinião do Jorginho, vai fazer valer o mando de campo.
5: A gente foi atrás do resultado depois de estar em desvantagem. Então é um grupo que tem fome de vencer e continuar fazendo história por esse clube. Então esse é o caminho, obviamente tem coisa para melhorar como sempre. Mas tem muita coisa positiva também que a gente tem que levar para o jogo de volta em casa. Junto da nossa torcida que vai estar lá para empurrar e dar todo o apoio possível.
3: Já o Palmeiras ficou no empate em 1-1 com o Cerro Porteño. Mesmo jogando com um a menos, já que Andreas Pereira foi expulso, aos 27 minutos do segundo tempo, o Palmeiras conseguiu abrir o placar, mas acabou cedendo o empate ao Cerro Porteño. 1-1, tudo igual, E agora a decisão para o Palmeiras é fora de casa na próxima quarta-feira em Assunção, no Paraguai. O detalhe é que o gol marcado pelos paraguaios foi uma falha do goleiro Carlos Miguel. Mas o técnico Abel Ferreira saiu em defesa do jogador depois em coletiva de imprensa, falando que tudo isso é normal e que falhas acontecem, mas ele tem toda a confiança do treinador palmeirense. Levantar a cabeça e seguir em frente, até porque agora é uma decisão na semana que vem. A Copa Libertadores da América ainda tem mais brasileiro para entrar em campo na competição. Tem o Mirassol, que vai enfrentar a LDU dentro de casa, além do Corinthians, que vai à Argentina pegar o Rosário Central às 9:30 da noite, fechando a rodada dos brasileiros na Liberta. Agência Rádio Web com informações da Libertadores, Daniela Esperon.
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4: Para todas as pessoas com diabetes, é importante uma avaliação anual sobre o risco de doenças cardiovasculares. Além do exame clínico com o médico, é recomendável a realização dos exames de rotina relacionados com os fatores de risco, assim como a avaliação do diabetes, colesterol total, HDL e LDL, triglicéridos e pressão arterial.
5: Ei, na província FM, 9:09, são 9:09, esse é o Manhã de Sucessos comigo, Isaías Brandino. Vamos seguindo por aqui. Aqui, ó, Ouro Preto abre cadastro para educação infantil e pré-cadastro para as creches. É, a Prefeitura de Ouro Preto abriu na última segunda-feira, né, na segunda 10, o período de cadastro para as escolas municipais de educação infantil e de pré-cadastro para creches da rede. O procedimento pode ser realizado até o dia 30 de outubro e deve ser feito pelas famílias que pretendem solicitar uma vaga para crianças na rede municipal. O cadastro para a educação infantil é destinado aí às crianças, né, que irão ingressar no primeiro ou segundo período. Já o pré-cadastro é voltado para as famílias que buscam atendimento nas creches municipais para crianças que ainda não estão na etapa de pré-escola. Então, o procedimento é realizado pela internet, por meio do site educacãoinfantil.ouropreto.mg.gov.br. E durante preenchimento serão solicitadas informações como data de nascimento e CPF da criança e do responsável, endereço completo, CEP, e-mail e telefone. O preenchimento do formulário não significa que a vaga está automaticamente garantida, porém o cadastro é utilizado pela Secretaria de Educação, Secretaria Municipal de Educação, para conhecer e organizar a demanda das vagas, né, na rede, reunindo aí informações necessárias para o processo de encaminhamento e atendimento das famílias. Por isso, fazer o cadastro dentro do prazo é fundamental para quem pretende solicitar uma vaga. A recomendação, então, é não deixar o procedimento para os últimos dias, mesmo com o prazo aberto até o fim de outubro. E aí, as famílias que não têm acesso à internet ou encontrarem dificuldades para preencher o formulário, podem procurar atendimento presencial na Secretaria Municipal de Educação, na Biblioteca Pública ou na Casa do Professor, né, na sede de Ouro Preto. Nos distritos, o atendimento também poderá ser buscado diretamente nas escolas que prestarão aí o suporte necessário para o preenchimento. O prazo para o cadastro e pré-cadastro, lembrando, termina no dia 30 de outubro. Na província FM, 9:11. Daqui a pouquinho a transmissão da reunião dos vereadores.

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1: 9:29.
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3: Em na província FM, 9:36. Vamos seguindo com o nosso Manhã de Sucessos. E daqui a pouco, né? Vamos aguardando o início para a transmissão da reunião dos vereadores. Você por dentro de tudo o que acontece no Legislativo Ouropretano. Às terças e quintas, a província transmite a reunião para você. Às terças, a partir das 16 horas, às quintas, a partir de 9:30, tem início da reunião. Bom, deixa eu aproveitar aqui e falar também do portal www.centralprovincia.com. No Instagram é @centralprovincia. Segue lá. No YouTube é a mesma coisa, @centralprovincia o canal. Se inscreve, a província portal é notícia, é rádio. 9:37.
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0: Na província FM, 9:46, vamos à transmissão da reunião dos vereadores. 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
1: Vereador Naes, vereador Renato, vereador Vantuí, vereador Zé do Binga. Sob a proteção de Deus, o povo de Ouro Preto declara aberta a 47ª reunião ordinária da Câmara de Ouro Preto. Pedi ao vereador Renato Zoroastro que faça a leitura do expediente, por favor.
2: Bom dia a todas e todos, vereadora, vereadores, radiovintes, internautas, servidores da casa, plateia presente. Passando agora a leitura das correspondências. Ofício número 297/2026 da Saneouro, encaminhando resposta à representação número 176/2026 do vereador Emerson Titão.
1: Ciente.
2: E-mail do Bradesco Saúde, encaminhando resposta à representação número 173/2026 do vereador Renato Zoroastro.
1: Ciente.
2: Ofício número 201, CODAP, convidando para participação na apresentação do projeto Raiz Viva. É necessário fazer inscrição online. É o projeto da mandioca, né, que o rapaz apresentou aqui.
1: Ciente.
2: Ofício número 62/2026 da AMES, Associação das Mulheres Empreendedoras do Salto, solicitando apoio e convidando também para o 22º Festival de Cultura e Culinária Típica de Santo Antônio do Salto. Estarei presente.
1: Ciente.
2: Ofícios números 1694, 1653 de 2026 da Secretaria de Governo, em resposta às representações número 104, 133, 138, 145, 73, 144, 169 e 176 dos vereadores Alex Brito, Lilian França e o Emerson Titão.
1: Ciente.
2: Ofícios números 1681 e 1695 da Secretaria de Governo, em resposta às indicações números 175, 97, 154, 157, 158, 160, 162, 187 e 195 de 2026, dos vereadores Alex Brito, Ricardo Gringo, Vantuí, Carlinhos Mendes, Renato Zoroastro e Lilian Franz.
1: Ciente.
2: Ofício número 1676 de 2026 da Secretaria de Governo, respondendo aos requerimentos números 221 e 419.
1: Ciente.
2: Ofícios números 1699, 1683 e 1697 de 2026 da Secretaria de Governo, encaminhando respostas aos requerimentos números 250, 275, 283, 250, 175, 283, 285, 289, 128, 148, 211, 232, 233, 254, 256, 258, 274 e 275 do corrente ano, dos vereadores Alessandro Sandrin, Lilian França, Luiz Gonzaga do Morro, Luciano Barbosa, o Emerson Titão, Matheus Pacheco, Ricardo Gringa e Renato Zoroastro.
1: Ciente.
2: Convocação do Conselho Municipal de Esporte de Ouro Preto, convocando para a segunda reunião ordinária da gestão 26 a 27. Convidamos para a segunda reunião ordinária do Conselho Municipal de Esportes e Lazer, gestão 2026-2027, conforme segue. Data 13 de agosto de 2026, quinta-feira, hora 15 horas, local Google Meet. Pauta, aprovação da ata anterior e convocação para audiência pública com a temática Políticas Públicas de Esporte e Lazer de Ouro Preto e outros assuntos. João Pedro Teodoro Lima Evangelista de Carvalho, presidente do Conselho Municipal de Esportes de Ouro Preto.
1: Ciente.
2: Convite da Casa do Professor, convidando para o aniversário de 20 anos da instituição. Será realizado no dia 18 de agosto de 2026, às 17 horas, na Casa do Professor. Endereço Largo Frei Vicente Botelho, número 101, Antônio Dias.
1: Ciente.
2: Passamos agora à única matéria legislativa a ser distribuída na reunião de hoje, projeto de lei ordinária número 982 de 2026, que institui política de transparência na cobrança do imposto sobre a propriedade predial e territorial urbana, IPTU, no município de Ouro Preto, de autoria do vereador Renato Soroaço.
1: Distribui as comissões.
2: Passamos agora à leitura das indicações em bloco.
1: Sim, vereadora. Questão de ordem por 30 segundos, vereadora Lília França.
3: Bom dia a todos os colegas presentes, cumprimento o plenário, a todos que estão nos ouvindo, louvado seja nosso Senhor Jesus Cristo. Amém. Eu queria solicitar na pessoa do presidente e aos colegas vereadores, se por gentileza poderia ler a minha matéria, porque eu tenho uma consulta em outro município e aí eu terei que me ausentar às 10 horas.
1: Vereadora, isso não é uma prática comum na casa, mas se os colegas vereadores entender a maioria que aceita passar as matérias da senhora em primeiro lugar para ser discutida e votada, eu não vou me impor, mas aí depende da maioria. Isso não é uma prática comum. Se a senhora tem a questão de médico, tem a questão que tem o atestado que a senhora não vai perder, não, a senhora não vai ter prejuízo com as matérias se elas não for votada hoje, a senhora não vai ter prejuízo. Ao contrário, se alguém se retirar da reunião e não trazer um atestado, uma justificativa, para o RH, não para mim, presidente, mas para o RH, vai ter corte no subsídio, é só para deixar claro. Então, colegas vereadores, vereador Matheus Pacheco, vamos ser práticos, sim ou não?
4: Presidente, se for uma prática que poderá favorecer os outros colegas em outro momento, não vejo problema.
1: Enquanto eu tiver aqui na presidência de 31 de dezembro, eu vou manter a mesma prática, consultar o plenário. Agora, se os colegas aí, se vocês querem saber a minha opinião, é que não deveria ter essa prática, que a gente tinha que manter a ordem, que é a reunião. Mas, como a democracia, a gente consulta os vereadores.
5: Vereador Sandrinho, ok, sem problemas.
1: Vereador Cruzu.
6: Vou seguir a orientação do presidente.
7: Vereador Ricardo Gringo, sem problema.
1: Vereador Titão.
8: Orientação do presidente.
1: Vereador Luciano.
9: Vou seguir, meu presidente.
1: Vereador Messinho.
10: Eu não vejo problema de... Vou junto com a vereadora, porque um dia também a gente pode depender, né? E aí pode votar também a favor.
1: Vereador Luiz.
11: É uma questão médica. Pode ser para qualquer um de nós. Então, pode acontecer com qualquer um de nós, igual o Messi falou. Então, eu acho que deve
1: abrir.
11: Questão médica deve abrir.
12: Senhor presidente, questão médica deve abrir.
1: Vereador, sem problema. Carlinhos.
6: Sem problemas.
1: Vamos ler o documento da vereadora Lília França, por favor, vereador Renato Zorossi.
2: Eu, apesar de não precisar do meu voto, eu vou votar, desculpa. Tá bom, presidente?
1: Eu sou desculpa, vereador, deixa, porque, desculpa, vereador, fazendo a canto, mas o seu pote, é claro que o senhor tem o direito de voto, porque foi uma falha técnica agora.
2: Estou brincando, sou
1: favorável. Não sei se eu te ajudei, se eu te atrapalhei, né?
2: Ô, presidente, então eu vou ler as indicações em bloco, porque elas votam... todo mundo junto, depois eu passo para a representação da vereadora e se tiver requerimento também. Passando agora a leitura das indicações em bloco, indicação 217 encaminhada ao prefeito por meio da Secretaria de Saúde, solicitando a criação de programa permanente de capacitação e atualização dos agentes comunitários de saúde no município de Ouro Preto, de autoria do vereador Zé do Binga. Indicação 218 de 2026 encaminhada ao prefeito ou secretário de meio ambiente, solicitando a realização de estudo de viabilidade para a construção de um novo galpão destinado à Associação dos Catadores de Materiais Recicláveis de Antônio Pereira, no distrito de Antônio Pereira, de autoria do vereador Emes Titão, indicação 219, encaminhada ao Poder Executivo Municipal, sugerindo que seja estudada a possibilidade de cessão dos termos legais de uma área pertencente ao município de Ouro Preto, localizada no distrito de São Bartolomeu, entre a quadra e o campo de futebol, para utilização da Associação dos Doceiros e Agricultores Familiares de São Bartolomeu, com a finalidade de construção de sua sede própria, de autoria da vereadora Lilian Franz. Indicação 220, encaminhada ao prefeito, com cópia à Secretaria Municipal competente, solicitando manutenção e melhoria das estradas de acesso às torres de energia elétrica e telefonia que atendem as comunidades de Botafogo, Certo Siqueira e Caieira, de autoria do vereador Carlinhos Mendes.
1: Em votação, as indicações em bloco do número 217 a 220. Em votação, iniciar a votação.

0: aprovado por 13 votos.
1: Passando agora à leitura das representações, seguindo a orientação do presidente do plenário.
0: Sim, só para deixar claro, vereador Renato, antes de ler a representação e depois o requerimento da vereadora, essa questão foi a questão, para ficar bem claro para os colegas vereadores, que nós estamos abrindo essa consulta para os vereadores e está sendo votado os documentos da vereadora, questão de saúde, e ela vai trazer o atestado médico, que a gente vai ler na próxima reunião. E para qualquer outro vereador, essa consulta ao plenário vai ser em questão de saúde. É só isso, só para deixar bem claro, porque daqui a pouco tem que ir na Assembleia, tem que ir em Brasília, tem que ir lá no em Santa Rita, tem que ir lá no Mariana, então, para deixar bem claro, é questão de saúde. Ponto. Com a palavra, a leitura, vereador Renato Soronastro.
1: Passando agora a leitura da representação número 203 de 2026. Encaminhada a Ouro Preto, ao Conselho Municipal de Segurança Pública de Ouro Preto, lembrando que esse conselho está inativo, a Secretaria Municipal de Obras e Urbanismo, chefia de gabinete e o excelentíssimo prefeito municipal, solicitando informações e providências quanto à instalação de luminárias nos postos de energia elétrica existentes na Rua do Campo, no distrito de São Bartolomeu. A referida via já conta com a extensão da rede de energia elétrica instalada, sendo necessária a instalação das luminárias para que a iluminação pública seja efetivamente disponibilizada aos moradores. Atualmente, a rua permanece escura no período noturno, situação que gera insegurança e aumenta o risco para moradores e demais pessoas que transitam pelo local, especialmente durante a realização das atividades e festividades tradicionais da comunidade. Diante disso, solicitamos que sejam adotadas as providências necessárias com a maior brevidade possível, preferencialmente antes da realização da festa local, garantindo melhores condições de segurança, circulação e bem-estar da população. Diante disso, solicitamos saber, os órgãos citados acima têm conhecimento desse problema, estudos sobre ações para resolver a situação, é possível agendarmos uma reunião para tratar sobre o problema citado acima. Justificativo, o pedido se justifica visando atender a demanda da comunidade, de autoria da vereadora Lilian Franz.
0: Representação de número 203/2026, de autoria da vereadora Lilian França, aberta a discussão, iniciar a votação, em votação.

0: Aprovado por 13 votos.
1: Fazendo agora a leitura do requerimento da vereadora Lilian França, de número 319 de 2026, encaminhado à Secretaria Municipal de Obras e Urbanismo, à Secretaria Municipal de Governo e ao Poder Executivo Municipal, solicitando informações e providências quanto a importantes demandas de infraestrutura viária nas comunidades de Cachoeira do Campo, São Bartolomeu e Engenheiro Correia. O mandato feminino foi procurado por moradores das localidades mencionadas que relataram dificuldades relacionadas à infraestrutura, segurança e mobilidade, solicitando apoio para o encaminhamento das demandas ao Poder Executivo. Na estrada entre Cachoeiro do Campo e São Bartolomeu, após o distrito de Bandirinha, solicita-se a recuperação de dois trechos do asfalto que desbarrancou, comprometendo a segurança e a circulação na via. Em São Bartolomeu, solicita-se o calçamento da Rua Santo Antônio, e em Cachoeira do Campo, a pavimentação ou calçamento da Rua H, Maria Pedrosa, atualmente sem infraestrutura adequada. Na Rua Vereador Hélio Ferreira, Engenheiro Correia, solicita-se a implantação de quebra-molas, devido ao intenso tráfego de caminhões de mineradoras em alta velocidade. Segundo os moradores, já ocorreram acidentes e incidentes graves, incluindo colisão contra um poste, evidenciando os riscos existentes no local. Diante disso, solicita-se ao Poder Executivo a realização das avaliações técnicas e a adoção das providências necessárias para atender as demandas, garantindo mais segurança, mobilidade e qualidade de vida aos moradores e usuários dessas localidades. Justificativo, o presente requerimento se justifica visando atender as demandas da comunidade. Autoria da vereadora Lilian França.
0: Requerimento de número 319/2026, de autoria da vereadora Lilian França, aberta a discussão. Iniciar a votação. Em votação.

0: Comenda.
1: Aprovado por 13 votos. Questão de ordem, vereadora Línia França.
2: Os vereadores que foram solícitos com o meu pedido e me retirar. Muito obrigada.
1: Vereadora, tem um projeto de resolução, né? Mas tem redação final? Então vamos fazer a votação dele com a senhora no plenário, que se tiver algum questionamento dos vereadores. Hoje a única discussão final.
3: Passamos agora aos projetos em única discussão. Projeto de resolução número 1079 de 2026, que concede a comenda de mérito educacional às irmãs Pedrosa, de autoria da vereadora Lilian França.
1: Projeto de resolução de número 179/2026, de autoria da vereadora Lilian França, em votação. Iniciar a votação. Aprovado 14 votos. Concede licença, vereadora Lília França.
3: Voltando agora para a leitura das representações. Representação 201 de 2026, encaminhada à empresa Vale, Mina Timbopeba. Vem por meio dessa solicitar a realização de estudo e análise de viabilidade para a elaboração de um projeto que possibilite aos moradores do distrito de Antônio Pereira a utilização de uma área adequada e autorizada para a criação e pastagem de seus animais. Atualmente, grande parte das áreas tradicionalmente utilizadas pelos moradores para pastagem encontra-se sob propriedade da empresa Vale, o que tem dificultado a continuidade dessa atividade e gerado transtornos para os proprietários de animais da comunidade. Diante disso, solicito a abertura de diálogo e a realização de uma reunião conjunta entre o poder público, representantes da Vale e os moradores interessados, com o objetivo de buscar uma solução adequada, segura e legalmente viável, que atenda às necessidades da comunidade e possibilite a destinação de uma área apropriada para essa finalidade. De autoria do vereador Emerson Titão.
1: Representação de número 201/2026, de autoria do vereador Emerson Titão. Com a palavra, vereador, aberta a discussão.
4: Bom dia a todos e a todas, ao público aqui presente, quem está nos assistindo aí através dos canais oficiais da Câmara. Estamos fazendo essa representação para a empresa Vale, pois a gente está recebendo inúmeros relatos, né, de moradores de Antônio Pereira que entendem, né, que a gente é um distrito rural também. Vivemos naquela divisão entre industrial e rural, e hoje aqueles senhores, aquelas senhoras que viviam, né, das suas plantações, que viviam de o leite, o queijo, mexendo com seus animais, hoje, infelizmente, após essa cerca, toda essa turbulência com a barragem de Doutor, essas pessoas não têm mais aonde soltar os seus animais. Alguns animais, né, estão indo para dentro do distrito, e a gente e a Vale tem mandado, segundo relatos, carrocinhas para prender os cavalos aí dentro da sua área. Aí a gente escuta inúmeras reclamações que estamos realmente cercados como animais dentro do nosso próprio distrito. Até o direito nosso de ir e vir foi retirado em decorrência dessa barragem. Então pedimos aí à Vale que possa ter um olhar mais atento, que a gente, com a inúmero quilometragem de terras que ela tem ali dentro do distrito de Antônio Pereira, que ela possa ceder uma parte, que ela possa fazer um comodato de uma parte, onde esses produtores rurais que têm suas vacas, seus cavalos, eles possam deixar esses animais. Então estamos fazendo essa representação e aguardamos ansiosos por uma boa resposta da Vale, senão a gente vai tentar marcar uma reunião com os proprietários dos animais, junto com a Vale, para a gente procurar uma melhor solução para esse conflito que já tem percorrido aí por anos. Obrigado, presidente.
1: Continua aberta a discussão. Iniciar a votação. Em votação. Ele foi aonde?
0: Vou assistir jogo do Cruzeiro. Você aqui, eu preciso assistir jogo do
1: Cruzeiro. Aprovado por 13 votos.
3: Representação número 202 de 2026, encaminhada à empresa Vale Mina Timbopeba. Espera aí. Não, abriu mesmo. Deixa eu ver aqui de novo. Agora mudou. Representação 202, encaminhada à empresa Tinaca, responsável pelo loteamento Bela Vista, localizado no distrito de Amarantina, Ouro Preto, para que sejam estudadas e adotadas medidas destinadas a amenizar os impactos e transtornos ocasionados pela execução das obras do empreendimento, especialmente em relação à poeira gerada pela movimentação de máquinas, caminhões e de terra. Reconhecendo a importância do empreendimento para o desenvolvimento e crescimento ordenado de Amarantina, a presente solicitação tem como objetivo contribuir para que sua implantação ocorra de maneira responsável, sustentável e harmoniosa com a comunidade local. A poeira acaba atingindo residências, veículos, estabelecimentos comerciais e demais espaços utilizados pela população, ocasionando desconforto e prejuízos à rotina dos moradores. Dessa forma, solicita-se a Tinaca Loteamento Bela Vista especial atenção à situação apresentada, bem como o estudo e a implementação de medidas efetivas para a redução da poeira e dos demais transtornos decorrentes da execução das obras, proporcionando melhores condições aos moradores e à comunidade local, de autoria do vereador Naes Ferreira.
1: Representação de número 202/2026, de autoria do vereador Naes Ferreira. Aberta a discussão, com a palavra o vereador.
5: Presidente, eu faço essa representação de número 202/2026, encaminhada à empresa Tinaca, responsável pelo loteamento Bela Vista, ali paralelo à rua Santo Antônio do Leite, no distrito de Amarantina. O mandato foi procurado por vários vereadores, por vários munícipes que estão reclamando da quantidade particulada de poeira que vem adentrando nas suas residências. Lá tem um número grande de bebês, pessoas idosas acamadas, fora todo mundo que nos atos da vida precisa ter um conforto ali na sua residência, porque a quantidade de poeira está trazendo um prejuízo muito grande ali dentro das residências, né, trazendo sujidades. Deve ter vídeo aí, não deve? Se puder passar, por favor, para que a gente possa interagir e mostrar ao público presente que nos ouve, que nos acompanha pelas redes sociais. Nesse sentido, a gente está sendo parceiro aí, no sentido de enviar para a empresa para que os empreendedores tomem as medidas cabíveis, para que a gente evite qualquer outro tipo de desdobramento, se fizer necessário. Mas eu creio que, pela prática da política da boa vizinhança, eles vão tomar as medidas cabíveis. Aí eu vou ficar aguardando só para ver se vocês possam colocar. Está ótimo. Eu vou encerrar, vou aguardar a mídia, senhor presidente. É isso, senhor presidente. Se o senhor quiser me dar para finalizar, porque eu tenho que mostrar, porque... Não, é porque ele está colocando... A gente enviou anteriormente, mas é porque deu problema no sistema.
1: Então, vamos continuar. Então, continua aberta a discussão. Iniciar a votação. Em votação.

0: está em votação, gente. Aprovado por 13 votos e o vídeo do...
1: Pode acabar de falar por um minuto?
0: Setor, 1 minuto e 29 segundos, para o senhor falar.
1: Obrigado, senhor presidente. Aí a gente mostra o loteamento de Tinaca, adjacente ali à rua Santo Antônio do Leite, no distrito de Amarantina. A gente vê com bons olhos o desenvolvimento da nossa região, só que a quantidade de poeira está trazendo prejuízo para crianças, pessoas idosas. E a gente pede a tomada das medidas cabíveis do empreendedor, porque está uma situação muito ruim, trazendo ali um desconforto muito grande para todos que ali residem nessa importante via. Vossa Excelência, presidente Fantuí, conhece muito bem a região. Essa rua Santo Antônio do Leite, ela liga no alto do cemitério em Santo Antônio do Leite. Então, aquele loteamento ali do lado, perto do campo dos veteranos. Nosso amigo Robson, morador de Amarantina, teve lá e acolheu essa demanda. Então, eu agradeço o senhor e toda a casa, e a gente espera uma solução para que não tenha que pedir órgãos de controle e de fiscalização, além do nosso poder executivo, legislativo, perdão, para que fiscalize, que o empreendedor se sensibilize, por favor.
0: Obrigado, vereador. Passando para o próximo documento, vereador Renato Sorosta.
2: Representação 204 de 2026, encaminhada ao Tribunal de Contas do Estado de Minas Gerais, para que essa egrégia Corte de Contas proceda à fiscalização e apuração da situação funcional dos profissionais que atuam na educação infantil do município de Ouro Preto, especialmente quanto à observância das disposições estabelecidas pela Lei Federal nº 15.326, de 6 de janeiro de 2026, de autoria do vereador Ricardo Gringo.
0: Representação de número 204/2026, de autoria do vereador Ricardo Gringo. Com a palavra, o vereador.
3: Obrigado, senhor presidente, público presente, todos que nos ouvem por outros meios de comunicação, só os demais vereadores na presença do presidente Vantuir. Presidente, essa representação 204/2026, ela trata de uma cobrança, de uma representação ao Tribunal de Contas da União, que já, graças a Deus, também já se posicionou de forma favorável ao enquadramento, né, na pessoa do Val Ângelo. Tive até nas redes sociais vídeo dele falando em prol do enquadramento. E a gente pede aqui, nessa representação, que seja enviado, se ainda não foi, um ofício para o prefeito da cidade para atender esse tão sonhado, essa luta de Somos Todas Professoras, que é uma luta que está abrangendo todo o país. Que, diferente do que alegou a Secretaria de Educação nessa Casa Legislativa, em nossas reuniões, a lei é constitucional, tem que ser enquadrado. Nós já temos também favorável a Advocacia Geral da União. Então, nós temos, assim, todos os elementos que constituem de maneira favorável o enquadramento. Fizemos também, agora há pouco nós vamos apresentar aqui um ofício a essa Casa Legislativa, solicitando uma audiência pública para o dia 2. Já aproveito, já convido todos os vereadores dessa Casa Legislativa para tão importante audiência e tema, enquadramento já. Obrigado, senhor presidente.
0: Continua aberta a discussão, documento do vereador Ricardo Gringo, em votação, iniciar a votação.

0: Aprovado por 13 votos.
1: Passamos agora à leitura dos requerimentos. Requerimento 317 de 2026, encaminhado ao prefeito e ao secretário de saúde, para que o mesmo encaminhe a esta casa informações referentes ao transporte de pacientes para atendimento de saúde fora do município. Quantos veículos estão atualmente disponíveis para o transporte de pacientes para outros municípios? Quantos desses veículos estão em condições regulares de uso e quantos encontram-se parados para manutenção? Qual é a média mensal de pacientes transportados? Existe atualmente demanda reprimida de pacientes que necessitam do transporte? Em caso positivo, informar a quantidade aproximada e os motivos. Como é realizado o agendamento do transporte e qual é o prazo médio entre a solicitação e o atendimento? O município possui contratos ou convênios com empresas terceirizadas para a realização desse serviço? Em caso positivo, informar quais empresas, valores contratados e vigência dos contratos. Qual é o valor médio mensal gasto pelo município com combustível, manutenção e demais despesas relacionadas ao transporte de pacientes? Informar se existe algum estudo ou planejamento para melhorar o atendimento aos pacientes dos distritos e subdistritos que necessitam se deslocar para outros municípios para a realização de consultas, exames e tratamentos. Justificativa. O transporte de pacientes é um serviço essencial para garantir o acesso da população a consultas, exames e tratamentos realizados fora do município. Diante da importância desse serviço, especialmente para moradores dos distritos e subdistritos, o presente requerimento busca obter informações sobre a estrutura disponível, a demanda atendida e possíveis melhorias necessárias. De autoria do vereador Luiz Gonzaga do Morro.
0: Requerimento de número 317/2026, de autoria do vereador Luiz Gonzaga, Luiz do Morro. Em discussão, iniciar a votação. Em votação. Aprovado por 13 votos.
1: Requerimento 318 de 2026, encaminhado à Secretaria Municipal de Segurança e Trânsito, na pessoa do secretário municipal de Segurança e Trânsito, o senhor Moisés dos Santos, solicitando informações acerca da aplicação e do cumprimento do decreto municipal número 8.310 de 2 de maio de 2024, especialmente no que se refere à patrulha escolar da Guarda Civil Municipal de Ouro Preto. Quer que lê a justificativa, vereador Matheus? De autoria do vereador Matheus Pacheco.
0: Requerimento de número 318/2026, de autoria do vereador Matheus Pacheco, aberta a discussão, com a palavra vereador.
2: Bom dia, presidente Vantuir, colegas vereadores, quem nos acompanha pelos canais de comunicação da Câmara. Esse documento, presidente, é construído junto com o vereador Naércio, vereador Luiz Gonzaga. Ontem nós tivemos presentes na inauguração da nova creche, unidade de ensino da nossa cidade, que é a creche Santa Efigênia. Tivemos a oportunidade de receber e conversar com alguns agentes da nossa guarda municipal, que tem todo o potencial para poder desenvolver trabalhos e ações voltadas à patrulha escolar. Principalmente o trabalho com os estudantes, no sentido de diagnosticar ações que possam fortalecer a comunidade. Eles tratam assuntos, temas como o bullying, o antirracismo e outras questões que fortalecem o processo educacional. Para isso, é preciso que a Secretaria de Segurança e Trânsito cumpra com um decreto do nosso prefeito municipal que institui a patrulha escolar, garantindo condições, garantindo equipamentos e garantindo este espaço dentro da Guarda Municipal para que o trabalho, então, possa ser desenvolvido nas escolas, cumprindo, então, este decreto que tem mais ou menos 2 anos que foi instituído pelo prefeito Ângelo. Então, junto ao vereador Luiz e junto ao vereador Naércio, nós estamos fazendo essa solicitação ao secretário de Segurança e Trânsito para que nós possamos viabilizar este projeto tão bacana que é a patrulha escolar nas nossas unidades de ensino, tanto da sede quanto dos distritos. Obrigado, presidente.
0: Continua aberta a discussão. O documento, vereador Matheus Pacheco. Com a palavra, vereador Naércio.
3: Agradecer a oportunidade desse momento. Vereador Matheus Pacheco, documento muito importante. Ontem nós estávamos num momento de grande alegria, que foi a entrega da escola infantil, né, comumente, entre aspas, chamado creche, no bairro Santa Efigênia. Estávamos do lado do grande amigo vereador Luiz do Morro, que é uma das grandes lideranças ali da comunidade. E é importante que o secretário Moisés, a gente pede a ele para que ele possa viabilizar o cumprimento desse decreto de lei, que perpassa em um filtro de 2 anos, sobre a operacionalidade da patrulha escolar, que, como o vereador Matheus disse, trabalha ali a segurança do trânsito, a questão de bullying nas escolas, racismo, são temas transversais que fazem muito importante ali, fazem-se importantes no ambiente escolar. Os idealizadores que estão executando esse projeto no momento são os servidores Kênia Ramos, Ana Luísa e Alisson Cardoso. Então, nosso respeito em nome da Câmara Municipal de Ouro Preto, vereador Zé do Binga. Em breve eles vão fazer, vereador Curuzu, uma inscrição aqui para poder falar do projeto deles. É um projeto que é muito bem-vindo. É uma parte cidadã e social da Guarda Municipal Civil. Então, é agradecer, né, vereador Matheus Pacheco, vereador Luiz e todos os demais vereadores, para que todos possam aprovar esse documento e o secretário possa ser solícito a essa importante demanda e essa importante ação que traz aí um respaldo muito grande da parte social da Guarda Municipal. Muito obrigado a todos e todas.
0: Continua a discussão com a palavra o vereador Luiz Gonzaga. Luiz Gonzaga do Morro.
4: Obrigado, senhor presidente. Bom dia a todos e todas. Bom dia, vereadores, público presente, rádio ouvintes. Tivemos lá uma, né, na inauguração lá, muito importante daquela região, né, um pedido de vários vereadores, ali sempre da creche, do Alessandro Sandrinho, do Luciano Barbosa e de outros vereadores, né? E é um prazer para a gente muito grande quando está inaugurando, ficou muito bacana a creche lá, né? Pelo jeito a comunidade aceitou muito bem, os pais, ainda, o prefeito ainda comentou no momento lá que não vai acabar com a outra do Santa Cruz, que assim que estiver pronto também vai inaugurar outra lá, que é, a região é muito grande e precisa de mais creches lá na região. Sobre o trabalho dos guardas municipais, muito importante, né, levar à prática, ensinar as crianças em Deus de novo, é muito importante. Então, a gente fica alegre com bons projetos. Então, na ocasião de ontem, lá, o Matheus e o Naércio, abraçamos junto, né? E tenho certeza que todos os vereadores vão abraçar, eles vão vir aqui apresentar o projeto, que é de grande importância. E eu fico muito triste também quando a gente encontra com várias pessoas da Guarda ou do Orotran no questionamento da reclamação, a maneira de que está sendo tratado lá, né? Está tendo tratamento diferente, desigual, e a gente quer que o secretário trate todo mundo igual, seja preto, branco, azul, amarelo, seja rico, pobre ou qualquer outra coisa, tem que ter um tratamento igual. Essa é a luta nossa aqui na Casa Legislativa e de vários vereadores, de que as pessoas possam ter tratamento igual. É nesse sentido aí, né, que a gente leva a palavra e falar para eles que o projeto é bom e, quando é bom, a gente vai estar sempre apoiando. Obrigado, senhor presidente, e obrigado, meus novos colegas, por citar os nossos nomes aí também.
0: Continua aberta a discussão. Em votação, documento do vereador Matheus Pacheco. Iniciar a votação. Aprovado por 13 votos.
1: Requerimento número 320. Vem respeitosamente a presença de Vossa Excelência requerer, após ouvido plenário, a realização de uma audiência pública com o objetivo de promover um novo debate acerca da efetivação da Lei 15.326, de 6 de janeiro de 2026, considerando as recentes atualizações dos entendimentos e pareceres emitidos pela Advocacia Geral da União, pelo Tribunal de Contas do Estado de Minas Gerais e pelo Tribunal de Contas do Estado de São Paulo. A referida legislação representa importante avanço para a valorização dos profissionais da educação infantil, ao reconhecer a relevância desses profissionais no processo educacional e reforçar a integração entre as ações de cuidar, brincar e educar. Diante das novas manifestações e orientações dos órgãos de controle e assessoramento jurídico, torna-se necessária a realização de novo debate público para análise dos impactos, esclarecimentos e encaminhamentos relacionados à aplicação da legislação no âmbito municipal. A audiência pública possibilitará a participação de representantes do Poder Executivo, Secretaria Municipal de Educação, profissionais da educação infantil, entidades representativas, órgãos de controle, servidores públicos e demais interessados, garantindo amplo diálogo sobre os aspectos jurídicos, administrativos, pedagógicos e financeiros envolvidos. Dentre os temas a serem debatidos, destacam-se as atualizações dos pareceres e entendimentos da AGU, TCE Minas e TCE São Paulo acerca da aplicação da referida lei, os critérios para a efetivação do enquadramento dos profissionais da educação infantil na carreira do magistério, os requisitos da formação e atribuições dos profissionais abrangidos pela legislação, os impactos administrativos, orçamentários e financeiros para o município, os procedimentos e etapas necessárias para a regulamentação e implementação da lei no âmbito municipal. Diante do exposto, requer-se a realização da presente audiência pública, visando garantir transparência, participação social e a construção de encaminhamentos que contribuam para a adequada implementação da Lei 15.326 de 2026, de autoria do vereador Ricardo Gringo.
0: Requerimento de número 320/2026, de autoria do vereador Ricardo Gringo, aberta a discussão, com a palavra o vereador.
5: Obrigado, senhor presidente. O requerimento 320/2026... é a solicitação da audiência pública agendada para dia 2/9/2026, às 18 horas. É uma luta dessas guerreiras cuidadoras efetivas e concursos superiores na área de magistério. E a gente está lutando por quê? Desde o início, quando nós entramos nessa luta, que acompanhamos desde a Casa Legislativa Federal, Senado, sanção no dia 6 de janeiro do decorrente ano do nosso presidente Lula, temos parecer favorável da Advocacia Geral da União, Tribunal de Contas de São Paulo, Tribunal de Contas de Minas Gerais, o MP também de Minas Gerais se posicionou favorável na Assembleia Legislativa, onde nós fizemos também a representação da categoria na Assembleia Legislativa. A gente sentiu falta, inclusive, do sindicato, né? E que já está convidado para essa audiência pública, dia 2, e sim fez presente nas reuniões anteriores. E a gente vai contar com um diálogo franco, aberto, construtivo, para legitimitar ainda mais a luta das cuidadoras pelos seus direitos. Aproveito esse momento para conclamar as demais cuidadoras para fazer adesão da camisa, a gente chama de amarelinha, somos todas professoras, que já adquirimos mais de 50 camisas, para fortalecer ainda mais esse movimento de vitória. Obrigado, senhor presidente.
0: Continua aberta a discussão, com a palavra o vereador Alessandro Sandrinho.
6: Só pedir para assinar com o vereador Ricardo. Obrigado.
0: Continua aberta a discussão. Iniciar a votação. Em votação, documento do vereador Ricardo Gringo.

0: aprovado por 13 votos.
1: Requerimento 321 de 2026, encaminhado à Secretaria de Educação, solicitando informações sobre o diagnóstico e planejamento do novo Plano de Ações Articuladas, PAR 2025-2028, conforme dados abaixo. Informar-se o município de Ouro Preto concluiu as etapas de diagnóstico e planejamento do novo PAR 2025-2028, considerando os prazos estabelecidos para essas etapas, indicando as respectivas datas de conclusão e caso exista alguma pendência à sua situação atual. Encaminhar cópia ao relatório do diagnóstico realizado pelo município, contendo as necessidades e prioridades identificadas nas dimensões que compõem o novo PAR. Encaminhar cópia ao relatório do planejamento elaborado a partir do diagnóstico, indicando os objetivos, metas e principais ações definidas para o ciclo 2025-2028. Informar quais ações previstas no planejamento resultaram em solicitações de assistência técnica ou financeira da União, indicando a situação atual dessas solicitações. Informar quem exerce a função de gestor responsável pelo novo PAR no município, bem como os servidores e os setores da Secretaria Municipal de Educação responsáveis pela elaboração, inserção, validação e acompanhamento das informações no sistema. O Plano de Ações Articuladas constitui importante instrumento de planejamento da política educacional, permitindo que estados e municípios realizem diagnósticos de suas redes de ensino, estabeleçam prioridades e organizem ações para enfrentar os problemas identificados. De autoria do vereador Renato Zoroastro.
0: Requerimento de número 321/2026, de autoria do vereador Renato Zoroastro. Documento aberto à discussão. Com a palavra, vereador.
1: Obrigado, presidente. Mais uma vez, bom dia. Esse documento ele tem o caráter bem direto de busca de informações relacionadas ao novo PAR, né, que compreende entre os anos de 2025 a 2028. O PAR é um programa do governo federal muito importante, em que, só para a gente ter uma ideia, em que anos anteriores foi utilizado, né, através desse programa, a construção da creche de Amarantina, cobertura da quadra lá em Glaura, por um impedimento técnico, mas foi solicitada também a cobertura da quadra da Simão Lacerda, aquisição de ônibus escolares, boa parte dos ônibus escolares foram adquiridos através do PAR, então ele é um instrumento importante, né, de fortalecimento da educação no nosso município. Só que dessa última versão de 2025 para cá, o governo federal determinou que fosse feita uma alteração na ordem, porque anteriormente o município pedia financiamento para determinadas ações, o PAR analisava e executava ou não, encaminhando recursos. Só que agora é necessário fazer um diagnóstico. Através desse diagnóstico, fazer um planejamento para depois solicitar esse apoio financeiro. Então, diante disso, como o prazo de encerramento para a realização do diagnóstico foi ano passado, a gente solicita, né, essas informações, principalmente para saber o que foi pleiteado, o que foi feito e quais são as melhorias que podem estar por vir aí, amparados, né, e financiados pelo novo PAR. Obrigado.
0: Continua aberta a discussão do documento, vereador Renato Zoroastro. Iniciar a votação. Em votação. O telefone atrapalha o Cruzul. É aí. Aprovado por 13 votos.
1: Requerimento 322 de 2026. Encaminhando à Secretaria de Saúde, requerendo informações sobre o aparelho que faz eletro do posto de saúde Santa Rita. Segundo relatos de pacientes, chegam para fazer o eletro e o aparelho não está funcionando. Gostaria de saber se realmente esse aparelho está estragado e, se sim, se há previsão de conserto ou troca por um novo. Justificativa: é muito importante para os moradores de Santa Rita e subdistritos que resolva esse problema, pois fica difícil para eles deslocarem até a sede de Ouro Preto para fazer o exame. De autoria do vereador Alessandro Sandrin.
0: Requerimento de número 322/2026, aberta a discussão. Iniciar a votação. Em votação. Aprovar por 13 votos.
1: Passamos agora aos projetos em primeira discussão. Projeto... Não. Projeto de Lei Ordinária número 970 de 2026, que institui a canção Lavras Novas, de autoria de Gladstone Franco, como hino oficial do distrito de Lavras Novas, no município de Ouro Preto, reconhece-a como patrimônio cultural e material da comunidade local e da outras providências, de autoria do vereador Matheus Pacheco.
0: PLO 970/2026, em primeira discussão, de autoria do vereador Matheus Pacheco. Aberta a discussão, iniciar a votação. Em votação. Aprovado por 13 votos.
1: Também projeto em primeira discussão, projeto de lei ordinária número 976 de 2026, fica instituído e incluído no calendário oficial de eventos do município de Ouro Preto, Dia Municipal das Bandas de Música, de autoria do vereador Renato Zoroastro.
0: PLO 976/2026, de autoria do vereador Renato Zoroastro, em primeira discussão, aberta a discussão, iniciar a votação, em votação.

0: Não, é o telefone sem fio do Cruzum, uma coisa de louco. Aprovado por 13 votos.
1: Passamos agora aos projetos em redação final. Projeto de lei ordinária número 971 de 2026, que dá denominação de Rua do Portela, o logradouro público situado no distrito de Glaura, no município de Ouro Preto, de autoria da vereadora Lilian Franz.
0: Por lei 971/2026, em redação final, projeto de lei da autoria da vereadora Lilian Franz, iniciar a votação. Em votação. Aprovado por 13 votos.
1: E projeto de lei ordinária número 972 de 2026, também em redação final, que ratifica o protocolo de intenções de fortalecimento da cooperação entre os municípios de Ouro Preto, Ouro Branco, Ouro Fino e da outras providências, de autoria do prefeito Ângelo Oswaldo.
0: Projeto de lei de redação final de PLO 972/2026, de autoria do prefeito Ângelo Oswaldo, iniciar a votação.

0: pedir um minuto de silêncio para o senhor Vicente Bento Ferreira, o sogro da Edneia, que trabalha no meu gabinete, e deixar aqui um abraço, que Deus conforte o coração de toda a família. O senhor Vicente era morador da rua Santa Rita, no bairro Padre Faria.
1: Vereador Naes.
2: Por favor, eu tenho uma reunião com o Franklin.
1: Renato Zoroastro, por favor.
3: Obrigado, presidente. Nos mesmos termos, vereador Alessandro Sandrin, para o senhor Vicente, pai do Nuninho, do Xando, sogro da Edneia.
1: Vereador Luciano.
4: Nos mesmos termos do vereador Sandrin, Vicente.
1: Vereador Titão.
5: Gostaria de pedir um minuto de silêncio para José Geraldo Francisco Reinaldo, o Deco ali de Antônio Pereira, a óbito.
1: Então vamos todos fazer um minuto de silêncio, por favor.

0: Concedida licença ao vereador Naércio, por favor, vereador Naércio. Vereadores que registraram, fala vereador, vereador Alessandro Sandrinho, vereador Luiz Gonzaga, Luiz do Morro, vereador Matheus Pacheco, vereador Luciano, vereador Ricardo Gringo, vereador Emerson Titão, vereador Curuzu, vereador Carlinhos Mendes. Vereador Alex, concedido licença, vereador Alex, tem outros compromissos também, reunião importantíssimas também. Vereador Zé do Bingo, vereador Naes, vereador Sandrinho.
1: Retire,
0: retira. Vereador Matheus Pacheco, retira. Vereador Luiz também retira. Vereador Luciano. Vereador Ricardo Gringo. Então, vereador Titão, você... Sim, vereador Antônio Titão, você... espero que chegue um convite para nós, né, para a festa da Lapa, vereador. Espero que você tenha essa... espero que o senhor goste, o mesmo tanto que o senhor gosta nos outros distritos, o senhor gosta que a gente visite o nosso grande distrito de Antônio Pereira.
2: Bom dia a todos, né? Gostaria de já iniciar falando aí e convidando os demais colegas da casa para estar comparecendo na festa da Lapa. Vereador Matheus Pacheco já confirmou presença, outros vereadores já confirmaram presença. A gente convida a todos de Ouro Preto para poder estar conosco aí nos dias 14 e 15 de agosto, ali em Antônio Pereira. Temos algumas atrações, um momento religioso, e espero contar com a presença de todos vocês aí nessa demanda. Gostaria agora de falar também e convidar todos vocês e dizer que estão aberto o cadastro para o IPTU Verde. O prazo é até o dia 30 de setembro por meio do Portal do Cidadão. Com o IPTU Verde, você pode ter 10% de desconto para quem participa de coleta seletiva, 5% de desconto para imóveis com sistema de captação de água de chuva e 5% de desconto para quem utilizar energia solar voltaica. Então, vamos aproveitar, né? 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Gostaria de começar falando sobre a nossa indicação que fizemos

para a Prefeitura Municipal de Ouro Preto, para o secretário Chiquinho, todas as secretarias envolvidas, que é a realização de um estudo de viabilidade para a construção de um novo galpão destinado à Associação de Catadores de Materiais Recicláveis de Antônio Pereira, ali no distrito de Antônio Pereira. A associação, por muitas vezes, passa por aqueles momentos sem saber se vai continuar, se não vai continuar. Então, assim, para que eles possam, né, ampliar o número de serviços de reciclagem dentro de Antônio Pereira, eles precisam de um espaço maior, porque o espaço a qual eles utilizam hoje é um espaço pequeno. Fica difícil para eles mexer com sucata ferrosas, borrachas, dentre outras. Eles ficam muito limitados. Então, estamos fazendo essa indicação, pois já estamos em conversas bem avançadas com a Vale, para que ela possa destinar, né, uns terrenos para essa instituição tão importante para o meio ambiente e tão importante para o nosso distrito, que ele tem gerado renda para algumas mães solos, para algumas pessoas, e só estão necessitando aí de um espaço físico adequado para que eles possam ainda trabalhar com mais maestria e poder ampliar o número de possibilidades de reciclagem ali no galpão. O galpão ali é meio limitado, então estão fazendo essa indicação para as secretarias e para o prefeito Ângelo Oswaldo, para a gente ver um meio de um estudo para que a gente possa ter esse tão sonhado e o espaço próprio da Associação de Catadores ali de Antônio Pereira. Gostaria agora de falar que já foi iniciado o pré-cadastramento 2026. Secretaria Municipal de Educação informa que o pré-cadastramento para as vagas na educação infantil ocorrerá entre os dias 10 de agosto a 30 do 10, exclusivamente pela plataforma educaçãoinfantil.ouropreto.mg.gov.br. O cadastro é obrigatório para crianças que ingressarão na rede municipal ou solicitarão transferências. Crianças que permanecerão na mesma instituição não precisam realizar o novo cadastro. O cronograma para o pré-cadastro começa também no dia 10 ao dia 30 do 10, e o resultado, para quem vai estar tendo as vagas garantidas, sai no dia 1 do 12 de 2026. E as matrículas vão ser abertas no dia 2 do 12 a 17 do 12 de 2026. Então, façam o seu cadastro e compareça aí acessando esse site da Educação Infantil de Ouro Preto. Gostaria de falar agora, fazer um comunicado, né, que o 3559-3280 é o canal oficial da Secretaria de Saúde a partir do dia 17 do 8. Então, o número agora oficial da Secretaria de Saúde é o 3559-3280. Nesse canal você pode consultar informações sobre sua UBS de referência, acompanhar solicitações de consultas e exames. Então, esse é o novo número para vocês que querem olhar agendamento para exames, é o 3559-3280. Gostaria agora de só esclarecer em relação algo que vem sendo falado em alguns grupos de WhatsApp. Ficou limitado ali, restrito, usos de cooler na festa de Nossa Senhora da Conceição da Lapa, pois a Polícia Militar, junto com a Guarda Municipal, alegam que muitos indivíduos podem estar portando, né, garrafas de vidros, materiais perfurantes, armas brancas ou outro tipo de arma de objetos ali dentro do cooler. Então, por segurança de todos, a Polícia Militar e a Guarda Municipal vão restringir o uso de cooler dentro do espaço de alimentação da festa de Nossa Senhora da Lapa. Venham todos vocês no dia 14, às 19 horas, à Santa Missa e a queima de fogos após a missa. E depois aquele grande show, né, com Neguinho Safadão e com o Igor Ferrari no dia 14. No dia 15, temos várias missas no decorrer do dia, o dia inteiro. E para finalizar
essa festa em homenagem à Nossa Senhora da Conceição da Lapa. Teremos Camilo Págio e outras atrações. Venham todos vocês e tragam a sua família, pois estivemos com as forças de segurança reunidos durante esse mês e vai ter um efetivo, terão um efetivo maior para que vocês possam estar aí tendo mais segurança, né, nesse momento de fé. Então, venham todos vocês, dia 14 e 15, em Antônio Pereira, uma festa tricentenária que vai estar aí, mais uma vez, sendo feita com sucesso, com a fé de Deus. Deus abençoe a todos e muito obrigado, presidente.

0: Vereador Ricardo Gringo.
1: Bom dia a todos presentes, os que nos ouvem por outro meio de comunicação. Vou, nesse momento, referenciar o nosso presidente da casa, a qual saúdo os demais vereadores dessa casa legislativa. Nesse momento, também registrar a presença da minha família aqui, através da minha esposa Graciele, que já é natória de todos os ouropretanos. A gente tem passado por um momento difícil na internação da minha irmã. Então, os demais estão lá resolvendo essa vitória nossa também, que ela conseguiu a transferência para fazer a cirurgia de que tanto precisa. Iniciarei minha fala hoje do importante Salmo 37, versículo 5 ao 6, que é bem adequado para esse momento que a gente vive na Casa Legislativa. Entrega o teu caminho ao Senhor. Confia nele e ele tudo fará. E ele fará sobressair a tua justiça como a luz e o teu juízo como o meio-dia. Esse se aplica, esse salmo, para quando a gente se sente injustiçado por palavras injustas, acusações. E isso ensina a gente não responder na mesma moeda, porque a verdade e a justiça acabam aparecendo. Afinal, Deus revelará toda a verdade, como sempre o fez. Gostaria aqui de citar também Mateus 5, versículo 11. Bem-aventurados sois vós, quando vos injuriarem e perseguirem, e mentindo disserem todo o mal contra vós por minha causa. Bastante apropriado para algum momento que formos atacados por fala, especialmente pessoas que nos transmitem coisas ruins ou transmitem alguém coisa ruim a terceiro. Estou falando isso pelo lamentável episódio que aconteceu na quinta-feira passada, na reunião de quinta passada, em relação a uma fala. A gente tem debates calorosos aqui dentro da casa, é normal, mas quando a gente entende que às vezes extrapolou um pouco, a gente tem que respeitar também a imunidade parlamentar, né? Que todos nós aqui temos nessa casa legislativa, mas eu estou deixando público que a gente vai tratar dessa matéria em consonância com o regimento interno dessa casa e os demais instrumentos dessa casa legislativa. A gente tem um conselho de ética e decoro parlamentar que vai apurar esses fatos com sabedoria para chegar no denominador comum. Então, a gente deixa aqui o nosso pronunciamento em relação a esse episódio. Vou falar agora da nossa representação 204/2026 ao Tribunal de Contas da União de Minas Gerais. Esse documento é de suma importância, que nós já vínhamos brigando, lutando, né? Brigando no bom sentido, lutando para que Ouro Preto faça o enquadramento, das cuidadoras do nosso município de Ouro Preto. Uma luta árdua pelos seus direitos, que já foram garantidos por uma lei constitucional, a Lei 15.326/2026, de 6 de janeiro do corrente ano. Essa representação ao Tribunal de Contas serve para reafirmar ainda mais a posição do nosso presidente Durval Ângelo, do Tribunal de Contas, a quem aqui a gente parabeniza pelo seu posicionamento em prol do enquadramento das cuidadoras, aqui no caso em Ouro Preto, que independente da nomenclatura, tem que se fazer o enquadramento daquelas pessoas. Quando eu falo do enquadramento, a categoria, seria aquelas pessoas que trabalham na educação primária, a gente chama de chão da fábrica, está nas creches, educando nossos filhos, e que não tem o devido valor legal. Agora sim, com essa lei que vai fazer analogia, a comparação delas, dos mesmos direitos trabalhistas e de carreira, ao magistério nível 1. Então é importante essa representação para que a gente traga aqui, que é um outro tema que eu vou falar, fazendo uma amarração com a nossa representação 204 ao Tribunal de Contas, com o nosso requerimento 320/2026, que esse requerimento justamente solicita, e já foi aprovado nessa Casa Legislativa, a nossa importante audiência pública para debater, esclarecer toda a comunidade, inclusive alguns cuidadores, que erroneamente creem que eles não têm direito, que espalharam um fake, que a lei é inconstitucional. E falaram isso aqui, ouvi dizer aqui, da subsecretária, que a lei é inconstitucional. Aí a subsecretária está acima da Advocacia Geral da União, acima do Tribunal de Contas de São Paulo, acima do Tribunal de Contas de Minas Gerais e acima do Ministério Público, que na Assembleia Legislativa sugeriu ter um estudo favorável ao enquadramento. Então nós temos muito cuidado, ter muito cuidado em nossas falas, em nossas pronúncias, para tentar desvirtuar o fato real. A lei 15.326 é legal e legítima e vai possibilitar o prefeito de Ouro Preto, com a devida segurança, fazer o enquadramento dentro de Ouro Preto. Agora, a questão financeira, orçamentária, que apresente a Secretaria Débora se há recurso ou não para acionar o Fundeb e outros mecanismos. Agora, alegar que a lei é incondicional, aí a gente já perde a noção do ridículo. Então, a gente parabeniza o movimento das cuidadoras, somos todas professoras, e vamos estar aqui, estou convidando a todos os presentes e aos demais meios de comunicação que nos ouvem, para a audiência pública dia 2 de setembro, às 18 horas, aqui na plenária legislativa, onde serão convidadas várias autoridades e, principalmente, vai compor nossa mesa as cuidadoras que tanto entendem da importância da efetivação da referida lei. Gostaria agora também, nesse momento, de parabenizar e conclamar, convidar todos os ouropretanos que puderem se fazer presente na maravilhosa e tradicional festa, na verdade um festival de culinária e cultura de Santo Antônio do Salto. Registrando aqui que é o primeiro, né, que iniciou esse legado de festival de comidas típicas Santo Antônio do Salto. Maravilhoso, todos que eu posso participar, eu sempre participei. A gente tem ido lá anos e anos participar desse maravilhoso evento e não vai ser diferente esse ano, se Deus dá vida e saúde. Convido também o Titão, que é uma pessoa que tem visitado muito lá, o Mercinho, que já é a prata da casa, né? Que o pessoal é muito querido lá, o Mercinho, o Carlinho Mendes, que tem tanto contribuído para a comunidade também. É o que eu falo para Santo Antônio do Salto. Eu me sinto honrado, porque depois que eu venci, nós vencemos nosso mandato, a comunidade nos elegeu, e a gente tenta representar o máximo Santo Antônio do Salto, conclamando outros vereadores a participar dessa luta, e tem dado certo. Vários vereadores têm adentrado fazendo o que tem que ser feito em todas as comunidades. Acabar com esse negócio de território X, território Y. O Salto precisa, Santo Antônio do Salto precisa da união de todos os vereadores. Assim como Morta Queimada, Alto Beleza, Pocim, Adjacência, Antônio Pereira. Porque junto nós somos mais fortes. Eu acredito piamente nisso e não é discurso apenas. Eu penso assim, ajo assim, respeito a majoritariedade de cada um no seu espaço, mas a política é feita com construção. Sozinho, ninguém vai a lugar nenhum. Então, gostaria de agradecer a todos e até uma breve oportunidade. Que Deus abençoe todos nós.
0: Próximo vereador, vereador Curuzu.
2: Senhor presidente, colegas vereadores, vereadora, público aqui presente, demais que nos acompanham pelos canais de comunicação da Câmara, é bom dia ainda ou é boa tarde? Bom dia. Senhor presidente, quero mais uma vez aqui falar sobre a necessidade da Saniouro vir prestar contas aqui na Câmara. Há uma lei municipal, que é de minha autoria, de aprovação unânime nesta casa e sancionada pelo prefeito, publicada no dia 22 de abril, que é a lei número 1629, que obriga a empresa a vir aqui prestar contas. Não precisava nem ter repasse de dinheiro da prefeitura para a empresa, para ela ser obrigada a prestar contas, porque ela é uma concessionária de um serviço que é público, é da prefeitura. Ela apenas tem a concessão. Mas, além disso, ela recebe, gente, mais de 1 milhão todos os meses, dinheiro do povo de Ouro Preto, que além de pagar as contas caras, ainda é repassado pela prefeitura aos cofres da Saniouro todos os meses, mais de 1 milhão de reais. E por que que a empresa se nega a vir aqui prestar contas? O que que tem de errado? Tem alguma coisa que ela está escondendo do povo de Ouro Preto? Então, foi por isso que eu falei na reunião passada e tomamos essa decisão no nosso mandato de, caso a empresa não venha até o dia 26, e agora, presidente, como o dia 26 vai ter a audiência pública do plano diretor, lá no Centro de Convenções, às 18 horas, então, vamos dilatar esse prazo, peço a Vossa Excelência que reconsidere, porque eu coloquei no documento dirigido a Vossa Excelência, como sugestão, os dias 20 e dia 26. Então, que o senhor entenda, por gentileza, onde está escrito dia 26, entenda dia 27, e até beneficia a empresa, que é mais um dia que ela tem para preparar a prestação de contas dela. A assessoria, eu acabei de checar hoje cedo com a Beth Elizabeth Chades, que é assessora das comissões, ela tem feito contatos com a empresa, e a empresa nem responde para marcar essa audiência pública. Então, gente, é uma coisa assim, é difícil até da gente acreditar, né, que a empresa, como a Saniouro, se recusa a vir à Câmara prestar contas para os vereadores e para o povo de Ouro Preto. E será uma grande oportunidade para ela ouvir as críticas do povo, sugestões, porque o povo tem muita sugestão a fazer, a gente ouve muitas sugestões que o povo tem, não é só reclamação não, o povo tem sugestão também a fazer. Então, reafirmo que caso até o dia 27, estou deixando claro, não é nada em tom de ameaça, longe disso, mas para que eu não cause nenhum constrangimento aqui entre os colegas, para que não pegue nem a Saniouro e nem o governo, que é o contratante, de surpresa, né, eu já antecipei que se ela não vier prestar conta, eu tinha dito dia 26, agora dia 27, na reunião seguinte eu vou protocolar um requerimento de instalação de uma comissão parlamentar de inquérito, agora para fiscalizar a execução do contrato, o serviço que ela está prestando. Nós fizemos aquela CPI no passado, que foi para investigar o contrato, a forma que foi feito aquele contrato. E foram encontradas várias irregularidades que seriam suficientes, inclusive, para a anulação do contrato. Mas a Prefeitura e o Ministério Público entenderam diferente disso, né? Então não foi feita a anulação do contrato. Agora, a proposta será para investigar a prestação de serviço da empresa. Isso que o povo reclama tanto. Mas vamos saber se realmente a empresa é que tem razão ou o povo é que está com a razão e onde estão os problemas. Não quero estou dizendo, não quero pegar os colegas, constranger nenhum colega. Por quê que eu estou dizendo isso? Porque, para quem está nos ouvindo, às vezes não pode não saber, para a instalação de uma CPI é preciso assinatura de pelo menos um terço dos membros do Legislativo. Né? Então, seria necessária 5 assinaturas para abrir uma CPI. É, e eu quero que os colegas fiquem completamente à vontade. Claro que vou pedir assinatura, caso a empresa não venha, né, vou pedir assinatura de todos os colegas. É, e que a gente, então, quem tem mais acesso à empresa, é normal que alguns vereadores tenham contato legítimo para reivindicar as coisas do povo com o superintendente ou com mais pessoas que trabalham lá dentro, tentar convencer a empresa a vir aqui cumprir a lei, porque ela é muito poderosa, ela parece que se acha mais do que é, mas ela tem que, uma coisa ela tem que fazer, todos nós temos que fazer, é cumprir a lei. Quero, senhor presidente, situações como eu vi numa audiência pública que o vereador Naércio promoveu lá em Amarantina, as reclamações do povo de Amarantina, de Cachoeiro do Campo mesmo, presidente, eu tenho ouvido muitas reclamações, parece que vai ter uma reunião esses dias lá com a Saniodo. Então, esse serviço da empresa precisa ser, essa prestação de serviço, ela precisa prestar contas disso. E se ela não vier, vamos dizer assim, num bom entendimento, cumprida a lei, nos restará a abertura de uma comissão parlamentar de inquérito. Quero, senhor presidente, falar da importância da audiência pública de segunda-feira que nós teremos aqui na casa para debater o Plano Municipal de Mobilidade Urbana, o projeto de revisão do Plano Municipal de Mobilidade Urbana. Já falei na reunião passada, estou reiterando aqui, porque alguns que ouviram a reunião passada podem não ter, que não ouviram, podem estar ouvindo agora. Segunda-feira nós vamos debater aqui o projeto de revisão do Plano de Mobilidade Urbana. O projeto de revisão do Plano Diretor, esse está muito bem debatido, está muito divulgado, todo Ouro Preto tem ciência dessa revisão do Plano Diretor. Agora, do Plano de Mobilidade Urbana, não tá, a impressão que a gente tem é que não está tão claro assim, e é um assunto que também tem demandado muito, por causa deste assunto, as pessoas têm demandado muito essa casa. A questão do trânsito, então, nem se fala, né? Mas mobilidade urbana é muito mais do que trânsito. É calçada para os pedestres, são outros modais, possibilidade de outros modais de transporte coletivo. Enfim, é um leque de frentes que está abarcada dentro desse tema mobilidade urbana. Então, na segunda-feira, às 18 horas, nós estaremos aqui para essa audiência pública, que será realizada em parceria entre a Câmara e o Conselho Municipal de Transportes, onde eu represento essa casa, e o Conselho Municipal de Transportes aprovou também por unanimidade essa parceria para realizarmos essa audiência pública sobre o Plano Municipal de Mobilidade Urbana. E por falar em plano diretor, plano de mobilidade urbana, nós estamos chegando, gente, no momento decisivo para o plano diretor. E como a gente sempre disse aqui, é um assunto que gera muita polêmica. É uma forma de ver o plano diretor, é a cidade em disputa. A cidade em disputa. E uma dessas disputas é entre os ricos e os pobres. Essa disputa, ela se evidencia muito nessa hora. São os ricos querendo lugar para fazer loteamento, para ganhar dinheiro, legitimamente. Não tô, nada ilegal nisso, o sistema capitalista permite isso. E os pobres, dessa vez, ao contrário dos planos anteriores, organizados para disputar também o território, para o pobre não ser obrigado mais a morar nas encostas, nas áreas de risco. Então, é a cidade em disputa. As mineradoras entram fortemente nessa disputa, né? Mais gente rica disputando, e as coisas que a gente previa já começam a acontecer. Vou dar um exemplo. Projeto do plano diretor, elaborado com a maior competência, com a consultoria da Fundação Gorsex, pela Secretaria de Desenvolvimento Urbano e Habitação, que assumiu a totalidade de um tempo para cá, quando a Fundação Gorsex deixou de prestar consultoria para a prefeitura. Então, foi publicado. E aí, por sabe-se lá por quê, foi despublicado. Então, o plano diretor, prestem atenção, foi publicado para todo mundo ter conhecimento. Foi retirado do ar. E, posteriormente, voltou para o ar. Está havendo uma disputa já escancarada de quem está defendendo os interesses dos ricos, dos poderosos, e de quem no governo está defendendo o interesse das camadas populares, de uma cidade que seja melhor para todos. Então, nós estamos já diante desse impasse. Eu falei, por exemplo, da mineração. A mineração, a região de Rancharia, para terminar, presidente, Rancharia, hoje, por exemplo, pelo plano diretor, poderá ser feita mineração lá, mas não poderá ter um bairro novo ou uma expansão urbana para a Rancharia. Então, é muito importante estarmos todos atentos nessa fase final do plano diretor, porque a disputa é pesada. E esta casa, quero parabenizar o presidente mais uma vez pela iniciativa de contratar, nós temos uma consultoria nossa também para nos ajudar a entender o plano diretor. E vamos fazer a disputa legítima, democrática, não é? E tentar chegar a consensos, não é? Que é o ideal, que a gente consiga aí equilibrar as forças e ser um plano onde haja consenso para que ele possa ser colocado em prática. Obrigado, presidente.
0: Próximo vereador e último orador, vereador Carlinhos Mendes.

0: Rapidinho. Não, daqui mesmo. É só porque eu não falei, gente, da questão dos aquíferos. Tá? Tem um ponto que já está tensionando demais quem está por dentro do plano diretor, que é a mineração disputando com a água. Os que defendem os aquíferos, né, onde tem a água para nos abastecer nossas próximas gerações, e tem os que estão defendendo a mineração em cima dessas fontes, desses aquíferos que defendem aí os interesses das mineradoras. Então, é uma coisa tensa e que ainda não chegou, pode não ter chegado ao conhecimento do povo, mas já está acontecendo e vai chegar possivelmente no dia 26, na audiência pública lá no Centro de Convenções. Obrigado, Carlinhos, pela parte.
1: De nada, Cruzu, bom dia a todos. Serei breve na minha fala de orador. Fazer aqui um comunicado aqui, né, que hoje, de 9 às 15, na sede da Escola de Samba do Padre Faria, o Marte Minas está lá com um feirão de empregos. Então, quem está aí procurando um emprego, aproveite, de 9 às 15, na sede da Escola de Samba do Padre Faria, o Marte Minas vai estar lá, cadastrando e buscando oferecer as vagas que tem para a inauguração do Marte Minas, já em setembro aí, em nosso município. E esse final de semana nós temos bastante festividades, né? Nós temos aí o Festival de Cultura e Culinária típica, né, de Santo Antônio do Salto, com a Associação das Mulheres Empreendedoras do Salto. Eu destaco aqui a Heloísa, que está à frente aí, fazendo um brilhante trabalho, e toda a sua diretoria. Será um final de semana de muita alegria, onde no Festival de Culinária a gente tem a oportunidade, no sábado e no domingo, de estar participando de várias atividades relacionadas à culinária, comidas típicas de Santo Antônio do Salto. Vamos prestigiar, é um momento maravilhoso, é uma comunidade super acolhedora e, com certeza, um grande evento com shows e muitas atratividades para a gente curtir aí o sábado e domingo. Apesar que esse final de semana teremos muitas diversidades, né? Nós temos aí também, lá na comunidade de Tripuí, a festa de Nossa Senhora da Conceição, onde também teremos aí o início de um tríduo hoje, às 19 horas, lá na comunidade de Tripuí. O tríduo inicia-se hoje, termina no sábado, e teremos aí o dia festivo no domingo, também com muitas festividades aí, iniciando às 13 horas com a Santa Missa, depois teremos aí leilão depois da missa, e as doações do leilão são beneficiadas aí a capela da comunidade. 15 horas tem a procissão e Tripuí promete também com muita atratividade aí das festividades de honra e glória à Nossa Senhora da Conceição. Tem também a Cavalgada de Santa Efigênia, que acontece no domingo, e a 19ª Cavalgada da Santa Efigênia. Também mais um evento aí para o domingo, agora dia 16. Então, teremos aí bastante e extensivo final de semana, também lembrando, gente, da Nossa Senhora da Lapa, né? Domingo, sábado, começa sexta, sábado, domingo, com bastante atratividade, os dias festivos, de honra e glória, né, Titão? A Nossa Senhora da Lapa. Teremos que estar presente também em Antônio Pereira, para a gente estar prestigiando as festividades de Nossa Senhora da Lapa. E hoje também nós tivemos aí na nossa reunião bastante pauta importante, e eu não posso deixar de destacar aqui com relação aos descartes indevidos que estão acontecendo em nosso município. Nós tivemos aí na semana passada aí uma força-tarefa aí da Secretaria de Obras, onde a Prefeitura tirou 10 caminhões de entulho, né, jogados ali próximo à BR-356, próximo à entrada do bairro Maria Soares, onde na sexta-feira a Prefeitura retirou todos os entulhos. E, infelizmente, no sábado, nós tivemos um incêndio criminoso também nesse mesmo local, onde queimou-se bastante coisa ali à beira da BR-356, né? Saindo ali da entrada do bairro Maria Soares, do lado esquerdo, até o posto Saramenha. Então, a gente nem se iniciou o efeito El Niño e já estamos aí sofrendo com as secas e as queimadas, muitas das vezes criminosas. Então, fica aí o alerta, né? E destaco também, ontem nós tivemos, com a finalização da obra de pavimentação da Serra de Lavras Novas, né, saindo ali do asfalto, subindo pela pedra, que é o cartão postal de Lavras Novas também, e chegando até o distrito de Lavras Novas. Assim, foi feita uma força-tarefa também para se limpar a área que estava se tornando uma área de descarte indevido também. Com finalização da obra, além dos materiais finalizados pela obra que estavam lá, estava se descartando de forma indevida também entulhos naquele local, que inclusive é um local de uma área bem grande, que com a retirada de aproximadamente quase 40 caminhões de entulho, se pode até beneficiar para estacionamento, para até um futuro espaço de eventos. É uma situação a se analisar. Então, destaco aqui, né, e parabenizo aí na pessoa do Frank Evangelista, a sua secretária de obras, o Paulinho Freitas, que inclusive está fazendo aniversário hoje. Um grande abraço aí, Paulinho Freitas, aniversariante do dia. Que Deus te abençoe com muita saúde e paz. Em breve nos encontraremos aí para te dar um abraço aí. Fica aqui o meu abraço apertado. Paulo Freitas, diretor de estradas, aniversariando hoje. Abraço a todos, gente. Um bom final de quinta-feira. Pode, claro, à vontade. Curuzu, a palavra é sua.
0: Obrigado por me conceder mais esse tempinho. Para falar, vereador Carlinhos, tem um assunto que também pode interessar a Vossa Excelência, o vereador Matheus, é a situação da bauxita. Já há também, no âmbito da discussão do plano diretor, uma tensão sobre a bauxita. Um setor quer poder construir prédios mais altos, porque com isso vai ganhar mais dinheiro, em um espaço de terra menor, você consegue ter mais uma área construída maior e com isso alugar, vender, seja o que for. E uma parte da comunidade da bauxita, que eu acho, a impressão que eu tenho é que ela é maior, que é de entender que a bauxita não suporta mais ser superpovoada. Então, esse é outro conflito que já está ficando bem evidente no processo de elaboração do projeto de revisão do plano diretor. E já adianto que eu estarei do lado da comunidade que entende que não deve permitir a construção de muitos andares, prédios mais altos, porque a bauxita já, daqui a pouco, não cabe mais gente, carro, principalmente carro. Onde vai estacionar esses carros? A rede de esgoto lá, que passa grande parte dela, inclusive embaixo das casas dos moradores, vai suportar? Então, é outro ponto que eu já identifico, você também já deve ter sido procurado, Carlinhos? Obrigado.
1: De nada, Cruz, você tocou num ponto importante, porque o plano diretor tem um grande gargalo para tratar aí, falando principalmente no bairro Bauxita, e principalmente com a chegada aí do shopping, que está previsto aí para novembro. E você já imagina, hoje a gente tem um grande transtorno nos horários de pico, no trânsito na Bauxita, é caótico. Infelizmente, está cada vez pior e é cada vez mais veículo na rua, além dos circulares, dos populares, o transtorno a cada vez aumenta mais. E a gente sabe que a intenção, a tendência é de piorar cada vez mais com a chegada aí de empreendimentos novos com relação principalmente ao shopping, que vai ser um ganho muito grande para todo Ouro Preto, mas a gente precisa preocupar com a mobilidade urbana. E o bairro Bauxita está em gargalo já no seu máximo, com tendência a ter uma piora muito grande pelo movimento que vai se ter lá com a construção, com a inauguração do shopping, que já está para finalizar em novembro. Então fica aí um grande problema para a gente, junto com o plano diretor, tentar resolver e tentar minimizar os impactos causados com o aumento de fluxo de pessoas circulando, principalmente com veículos no bairro Bauxita. Um abraço a todos, gente. Um bom dia.
2: Finalizando a fala de orador, pedir aos vereadores a recomposição de coro, registrar a presença novamente para nós fazer a chamada final. Vereador Curuzu, vereador Luiz Gonzaga, Luiz Tubu, vereador Messinho, vereador Vantuí, vereador Emerson Titão, vereador Renato Zoroastro, vereador Ricardo Gringo e vereador Carlinhos, sob a proteção de Deus ao povo de Ouro Preto, declaro encerrada a 47ª reunião ordinária da Câmara Municipal de Ouro Preto. Tenham todos um bom dia. E parabéns, vereadores, pela conclusão da reunião.
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3: 13 de agosto, 1905, os noruegueses votam pelo fim da união com a Suécia. 1923, inauguração do Hotel Copacabana Palace, no Rio de Janeiro. 2020, as relações Israel e Emirados Árabes Unidos são formalmente estabelecidas.
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4: Pois bem, na província FM, 11 horas 29 minutos, ouvimos, né, a transmissão da reunião dos vereadores nesta manhã de quinta-feira. Bom, e eu, Isaías Brandino, vou ficando por aqui. Volto amanhã, se Deus quiser, a partir das 8, com Manhã de Sucessos, hein? Eu te espero. Na sequência, tem momento de oração, uma programação variada no seu horário do almoço ao meio-dia. À 1 da tarde, Christian Ferreira com Pop Show. Então, eu volto amanhã, a partir das 8. Eu te espero até lá. Um grande abraço. Tchau, tchau. Fui.
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5: 11 horas e 29 minutos.

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3: 11 horas e 31 minutos.

0: Meio-dia.
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2: Em nome do Pai, do Filho e do Espírito Santo. Amém. O anjo do Senhor anunciou a Maria e ela concebeu do Espírito Santo. Ave Maria, cheia de graça, o Senhor é convosco. Bendita sois vós entre as mulheres e bendito é o fruto do vosso ventre, Jesus. Santa Maria, Mãe de Deus, rogai por nós, pecadores, agora e na hora da nossa morte. Amém. Eis aqui a serva do Senhor. Faça-se em mim segundo a vossa palavra. Ave Maria, cheia de graça, o Senhor é convosco. Bendita sois vós entre as mulheres e bendito é o fruto do vosso ventre, Jesus. Santa Maria, Mãe de Deus, rogai por nós, pecadores, agora e na hora da nossa morte. Amém. O Verbo de Deus se fez carne e habitou entre nós. Ave Maria, cheia de graça, o Senhor é convosco. Bendita sois vós entre as mulheres e bendito é o fruto do vosso ventre, Jesus. Santa Maria, Mãe de Deus, rogai por nós, pecadores, agora e na hora da nossa morte. Amém. Rogai por nós, Santa Mãe de Deus, para que sejamos dignos das promessas de Cristo. Oremos. Infundi, Senhor, em nossos corações a vossa graça. Nós vos suplicamos, a fim de que, conhecendo pela embaixada do anjo a encarnação de Jesus Cristo, vosso Filho, pelos merecimentos de sua paixão e morte na cruz, cheguemos à glória da ressurreição, pelo mesmo Cristo nosso Senhor. Amém. Glória ao Pai, ao Filho e ao Espírito Santo, como era no princípio, agora e sempre.

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1: 12 horas e 6 minutos.
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2: Horas e 8 minutos.
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3: 12 horas e 9 minutos.
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1: Meio-dia e 29.
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1: Meio-dia 53.
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2: 1 e 2.
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1: O IMET, Instituto Nacional de Meteorologia, monitora uma possível onda de calor em parte do Brasil nos próximos dias. Áreas do centro-leste do Amazonas, oeste do Pará, centro-oeste e sudeste, além do estado do Paraná, poderão registrar temperaturas máximas acima da média, com tendência de aumento do calor. De acordo com o comunicado do IMET, publicado nesta quarta-feira, para confirmar o fenômeno, é necessário que as temperaturas máximas permaneçam pelo menos 5 graus Celsius acima da média por 5 dias consecutivos. Além da provável onda de calor, espera-se a manutenção das condições de baixa umidade do ar em grande parte do centro-oeste, sul do Pará, partes do nordeste e sudeste. Já na região sul, permanece o alerta de instabilidade, com previsão de chuva e trovoadas nesta quinta-feira no centro-norte do Rio Grande do Sul e no sul de Santa Catarina. Há ainda previsão de chuva no centro-sul do Paraná e demais áreas de Santa Catarina. Também nesta quarta-feira, a Casa Civil da Presidência da República divulgou o balanço da terceira reunião da Sala de Situação que avalia os riscos do El Niño, fenômeno climático que altera o regime de chuvas e as temperaturas em várias regiões do planeta. De acordo com a nota, a estratégia será regionalizada e em parceria com estados e municípios. As providências serão tomadas de acordo com os riscos identificados em cada área do país, considerando os cenários de estiagem no norte e nordeste, chuvas intensas no sul e temperaturas elevadas nas regiões sudeste e centro-oeste. Para o sul, as previsões de curto prazo indicam volumes elevados de chuvas que podem chegar a 200 milímetros em 7 dias em algumas áreas. Nessa terça-feira, em entrevista ao programa A Voz do Brasil, o secretário nacional da Defesa Civil, Volney Wolff, detalhou sobre os efeitos esperados do El Niño sobre o Brasil.
2: O aquecimento das águas do Atlântico, que já passam de 2 graus, nos permitem inferir que nós já estamos vivendo um El Niño no grau muito forte, né? Isso quer dizer que vamos ter chuvas intensas na região sul do Brasil, possivelmente ainda na região sudeste, mas teremos também estiagem e escassez hídrica muito forte na região amazônica e na região do nordeste, que a gente já começa a sentir também. Na região centro-oeste, é possível que tenhamos ainda incêndios e também, principalmente em São Paulo, Rio, ondas de calor prometem ser bastante fortes.
1: Para áreas sujeitas à estiagem e ao risco de isolamento de comunidades, estão sendo preparadas medidas relacionadas ao abastecimento e à segurança alimentar, com atenção a populações ribeirinhas, indígenas e quilombolas. O governo federal também avalia planos de antecipação de estoques de combustíveis em localidades e corredores logísticos que possam ser afetados pela redução dos níveis dos rios. Na saúde, o acompanhamento considera o risco de aumento das arboviroses, como dengue, zika e chikungunya. Como medida preventiva, serão descentralizadas bases da Força Nacional do SUS em Manaus, Belém e Porto Velho, preparação de kits de saúde e acompanhamento específico nos distritos sanitários indígenas. Da Rádio Nacional em Brasília, Daniela Longuinho.
3: No terceiro dia de buscas, equipes de resgate e voluntários ainda procuram sobreviventes nos escombros de prédios que desabaram em Cali, na Colômbia. O terremoto de magnitude 7,4 atingiu o país na segunda-feira e é considerado o mais destrutivo do século na região. No conjunto residencial Torres del Limonar, mais de 20 pessoas foram resgatadas nas primeiras horas e outras 3 foram retiradas dos escombros mais tarde. As equipes usam máquinas e também correntes humanas para remover os entulhos. Parentes ainda esperam por notícias de desaparecidos, entre eles uma menina de 11 anos que está sob os escombros com os avós. Os bombeiros dizem que ainda há esperança de encontrar sobreviventes nos próximos dias. No Oriente Médio, o presidente dos Estados Unidos, Donald Trump, disse que os Estados Unidos têm controle total do Estreito de Hormuz. Em uma publicação nas redes sociais, Trump afirmou que o bloqueio naval americano é uma parede de aço e disse que o Irã não terá condições de enfrentar as forças americanas. O estreito é uma das principais rotas do comércio mundial de petróleo e gás. Enquanto isso, o governo iraniano diz que não houve avanço nas negociações com Washington sobre o cessar-fogo. A Rússia ameaçou reagir caso países da União Europeia comecem a apreender navios comerciais russos. O presidente Vladimir Putin disse que Moscou responderia na mesma moeda e classificou como pirataria as medidas contra a chamada frota fantasma russa. São embarcações usadas para transportar petróleo russo e que, segundo os europeus, ajudam a driblar as sanções. A União Europeia estuda ampliar as inspeções e a detenção de navios suspeitos. O ex-presidente russo Dmitry Medvedev, aliado de Putin, disse que Moscou teria o direito de atacar embarcações de países considerados inimigos. Na Indonésia, uma balsa pegou fogo durante a travessia entre as ilhas de Bali e Lombok. O acidente aconteceu de madrugada no Estreito de Lombok. Passageiros contaram que as chamas se espalharam rapidamente e que alguns foram orientados a pular no mar. As autoridades resgataram mais de 200 pessoas e confirmaram uma morte. As buscas por possíveis desaparecidos continuam. A causa do incêndio ainda não foi esclarecida e as autoridades investigam se a superlotação contribuiu para o acidente. Com informações da agência Reuters da TV Brasil, em Brasília, César Reiser.
4: Os candidatos podem começar a pedir votos no dia 16 de agosto, quando a propaganda eleitoral começa nas ruas e na internet. Já o horário gratuito, nas rádios e TVs, começa depois, em 28 de agosto. Até lá, os interessados podem se manifestar e divulgar as ideias, mas o pedido explícito de voto é proibido, como explica o advogado e professor de Direito da Universidade Federal de Pernambuco, Valber Agra.
5: Então, a partir do dia 16 de agosto, eu posso pedir voto sem um tipo de enquadramento em propaganda antecipada, que é um instituto. Mas antes disso, eu posso exercer meus direitos políticos de sobremaneira. Por exemplo, eu posso fazer manifestações políticas, eu posso expor minhas opiniões, eu posso divulgar minhas qualidades.
4: O professor reforça que é proibido o uso de discursos de ódio e calúnia aos adversários para convencer os eleitores.
5: Eu não posso abusar do poder econômico e do poder político para desequiparar as eleições. Então, por exemplo, eu não posso ter discurso de ódio, por exemplo, contra mulheres, contra negros. Eu não posso dizer que uma pessoa que não tem o trânsito em julgado cometeu crimes. Eu não posso, por exemplo, pegar e gastar milhões e milhões e milhões em propagandas negativas na internet, nas plataformas.
4: O Tribunal Superior Eleitoral aprovou regras para regular o uso de inteligência artificial e combater o uso de deepfakes e desinformação nas campanhas. Por exemplo, um alerta de que o conteúdo foi produzido com IA. Vale para textos, áudios, vídeos e imagens. Caso as normas sejam descumpridas, o material deve ser excluído diretamente pela plataforma ou por determinação judicial. O horário eleitoral gratuito no rádio, na TV, é composto por blocos fixos em 2 horários de segunda a sábado, além de pílulas de 30 a 60 segundos distribuídas na programação. Da Rádio Nacional em Brasília, Gabriel Brum.
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7: O Congresso Nacional aprovou nesta quarta-feira o projeto de lei complementar que reduz impactos econômicos do conflito do Oriente Médio nos preços dos combustíveis no Brasil. Um acordo com o Palácio do Planalto permitiu que o escopo do projeto fosse ampliado. A proposta recorre ao aumento da arrecadação de impostos com a alta no preço dos combustíveis para compensar as desonerações tributárias que evitaram um aumento nos postos. Foi incluído ainda um mecanismo para subvenção para o etanol com valores de até R$1,2 bilhão. Outros temas foram inseridos no projeto, como incentivos a investimento em minerais críticos e para a produção nacional de fertilizantes, além de benefícios tributários para a realização da Copa do Mundo Feminina de Futebol no Brasil em 2027. O texto aprovado também muda regras fiscais. A proposta permite que despesas com projetos de defesa nacional possam ficar fora dos limites impostos pelo arcabouço fiscal. O projeto prevê ainda mecanismos de ajuste fiscal que impedem que receitas do pré-sal sejam contabilizadas para crescimento de despesas obrigatórias em caso de déficit nas contas públicas. O acordo para a votação do projeto foi anunciado nesta quarta-feira pelo ministro da Secretaria de Relações Institucionais, José Guimarães, após reunião com o presidente Lula e com o presidente do Senado, Davi Alcolumbre. Da Rádio Nacional em Brasília, Gésio Passos.
8: A Anvisa, Agência Nacional de Vigilância Sanitária, alerta a população sobre um golpe que está sendo realizado usando o nome da agência. Os criminosos agem por meio de ligações e mensagens de WhatsApp em que eles vendem certificados para quem busca uma recolocação profissional. Os golpistas adulteram guias e manuais gratuitos elaborados pela Anvisa e vendem as novas versões por até R$5.000. Os criminosos afirmam que essas publicações funcionariam como certificados de capacitação especial, concedidos diretamente pela Anvisa e ajudariam a conseguir uma vaga no mercado de trabalho. Em um dos casos, o material foi oferecido, mediante pagamento, a motoristas de carga que buscam vagas de emprego no transporte de medicamentos e outros produtos sujeitos à vigilância sanitária. A Anvisa reforça que notas técnicas, guias e manuais elaborados pelo órgão são disponibilizados no site da agência de forma gratuita e podem ser acessados em www.anvisa.gov.br. Casos de cobrança por materiais e cursos supostamente emitidos em nome da Anvisa devem ser denunciados à Polícia Civil. Da Agência Rádio Gov em Brasília, Priscila Machado.
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11: Trabalhadores informais, sem vínculo empregatício, têm agora disponível uma modalidade específica de crédito. A linha de crédito também é destinada a trabalhadores que não sejam servidores públicos, nem recebam aposentadoria ou pensão do Instituto Nacional do Seguro Social, INSS. O pré-requisito é que os interessados estejam adimplentes ou com pequenos atrasos em suas dívidas junto às instituições financeiras, ou seja, quem está com as contas em dia. A modalidade de crédito entrou em funcionamento esta semana e funciona da seguinte forma: o interessado pode contratar uma nova operação de crédito para quitar integralmente a dívida anterior. A taxa de juros da nova operação é limitada a 1,99% ao mês. Também há a possibilidade de contratação de crédito adicional de até 50% do saldo devedor da operação original, desde que a nova prestação não ultrapasse 90% do valor da parcela anterior. Podem participar quem tenha pelo menos 4 parcelas pagas em dia ou com atraso de até 90 dias e com saldo devedor de até R$15.000. O Banco do Brasil e a Caixa são os bancos que podem operacionalizar a modalidade. Outras instituições financeiras poderão aderir ao programa nos próximos dias. Como garantia, os bancos contam com recursos do Fundo Garantidor de Operações, FGO, administrado pelo Banco do Brasil, com cobertura de até 50% 100% das primeiras perdas da carteira e garantia integral para cada operação inadimplida. Da agência Rádio Gov em Brasília, Daniele Popov.
12: Os Estados Unidos devem realizar operações militares conjuntas com a Colômbia para atacar o que chamaram de redes terroristas no continente. A declaração do secretário de Defesa norte-americano foi dada nesta quarta-feira no Panamá em uma reunião da Coalizão das Américas contra Cartéis. Pete Hegseth disse que a Colômbia autorizou os ataques conjuntos contra grupos armados, como o Exército de Libertação Nacional e as Forças Armadas Revolucionárias da Colômbia, as FARC. Ele comparou traficantes de drogas a terroristas da Al-Qaeda e do Estado Islâmico. O ministro da Defesa da Colômbia, Jorge Eduardo Mora, recém-empossado, afirmou ao lado do norte-americano que a Colômbia poderia desempenhar um papel fundamental no combate aos narcotraficantes, tanto na costa do Pacífico quanto no Caribe. Também na reunião, o presidente do Panamá, José Raul Mulino, classificou o narcotráfico como a maior ameaça enfrentada pela região. Foram 2 dias de reuniões entre os 19 membros da coalizão. Um plano de ação foi anunciado para ser elaborado até o mês de novembro. De acordo com a agência Reuters, a política do atual governo dos Estados Unidos para a América Latina vem se mostrando mais presente. Mais de 200 pessoas morreram desde o início dos ataques contra embarcações suspeitas de transportar drogas, além da operação em janeiro, que tirou Nicolás Maduro do poder na Venezuela. Ainda segundo a Reuters, enquanto críticos afirmam que os ataques dos Estados Unidos equivalem a crimes de guerra que deveriam ser julgados no Tribunal Penal Internacional, o secretário de Defesa norte-americano criticou a organização e incentivou os aliados na reunião no Panamá a se retirarem do tribunal. Da Rádio Nacional em São Luís, Gabriel Correa.
13: As regras do programa Farmácia Popular podem mudar. Na verdade, a ampliação do serviço é que o Ministério da Saúde estuda oferecer testes rápidos e exames como de sangue, de urina, além de teleatendimento e monitoramento terapêutico nessas farmácias populares. É uma nova regulamentação já publicada e que, por enquanto, prevê a modernização tecnológica, a ampliação do acesso e a melhoria do monitoramento dos serviços. Mas os outros serviços serão analisados por um grupo de estudos. O Ministério da Saúde quer ainda usar a inteligência artificial para permitir a identificação de pacientes por meio de biometria e de reconhecimento facial, o que vai ajudar e muito no combate às fraudes. Mas isso ainda depende de avaliações técnicas nas localidades e pesquisas de acordo com a necessidade. O Farmácia Popular oferece de graça mais de 40 itens de saúde, como fraldas geriátricas, absorventes e medicamentos diversos, por exemplo, para hipertensão, para diabetes, para asma, mal de Parkinson e glaucoma. São mais de 28 mil unidades credenciadas em todo o país. Com informações da Agência Brasil, da Rádio Nacional em Brasília, Priscila Mazenotti.
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15: Tudo igual no confronto brasileiro na Libertadores. Cruzeiro e Flamengo ficaram no 1-1 jogando no Mineirão. Arroio marcou para a equipe mineira e Lucas Paquetá entrou no segundo tempo e deixou tudo igual. Agora a decisão vai ser no Rio de Janeiro, na semana que vem, no Maracanã. E para este jogo, o time carioca vai contar com o apoio do torcedor, que, na opinião do Jorginho, vai fazer valer o mando de campo.
16: A gente foi atrás do resultado depois de estar em desvantagem. Então, é um grupo que tem fome de vencer e continuar fazendo história por esse clube. Então, esse é o caminho. Obviamente, tem coisa para melhorar, como sempre. Mas tem muita coisa positiva também que a gente tem que levar para o jogo de volta em casa, junto da nossa torcida que vai estar lá para empurrar e dar todo o apoio possível.
15: Já o Palmeiras ficou no empate em 1-1 com o Cerro Porteño. Mesmo jogando com um a menos, já que Andreas Pereira foi expulso, aos 27 minutos do segundo tempo, o Palmeiras conseguiu abrir o placar, mas acabou cedendo o empate ao Cerro Porteño. 1-1, tudo igual. E agora a decisão para o Palmeiras é fora de casa na próxima quarta-feira em Assunção, no Paraguai. O detalhe é que o gol marcado pelos paraguaios foi uma falha do goleiro Carlos Miguel. Mas o técnico Abel Ferreira saiu em defesa do jogador depois em coletiva de imprensa, falando que tudo isso é normal e que falhas acontecem, mas ele tem toda a confiança do treinador palmeirense. Levantar a cabeça e seguir em frente, até porque agora é uma decisão na semana que vem. A Copa Libertadores da América ainda tem mais brasileiro para entrar em campo na competição. Tem o Mirassol, que vai enfrentar a LDU dentro de casa, além do Corinthians, que vai à Argentina pegar o Rosário Central às 9:30 da noite, fechando a rodada dos brasileiros na Liberta. Agência Rádio Web com informações da Libertadores, Daniela Esperon.
17: Quinta-feira, 13 de agosto de 2026. Este é o Giro de Notícias. Eu sou Norberto Notari e você acompanha os destaques do momento. Os ministros do Tribunal Superior Eleitoral devem discutir hoje se proíbem de forma ampla o uso de deepfakes na campanha eleitoral e qual a punição para casos de violação da regra. A reunião será fechada e deve ocorrer após a sessão de julgamentos do plenário. O encontro foi marcado pelo presidente do TSE, Cássio Nunes Marques. A Câmara instalou uma comissão especial para discutir a proposta de emenda à Constituição da redução da maioridade penal. A PEC tem o objetivo de reduzir de 18 para 16 anos a idade para adolescentes irem presos em estabelecimentos prisionais comuns e não no sistema socioeducativo. O deputado Pedro Uczai, do PT de Santa Catarina, está consciente, com boa evolução clínica e sem comprometimento cognitivo ou motor, de acordo com nota emitida pela assessoria do parlamentar. Ele sofreu um AVC na última terça durante reunião do Colégio de Líderes. O deputado segue internado em Brasília para a realização de exames complementares. A Polícia Militar iniciou nesta manhã uma operação contra a expansão territorial do Comando Vermelho em diversas regiões do Rio de Janeiro. A ofensiva mobiliza 27 batalhões, unidades do Comando de Operações Especiais e os 8 comandos de policiamento de área. A diligência tem o objetivo de cumprir mandados de prisão, apreender armas e drogas e recuperar veículos roubados, além de retirar as barricadas. O Palmeiras empatou em casa com o Cerro Porteño por 1-1 no primeiro jogo das oitavas de final da Libertadores. O time paulista perdeu a oportunidade de ter vantagem para a partida de volta fora de casa. Mesmo resultado para Cruzeiro e Flamengo em Belo Horizonte. Hoje, o Corinthians encara o Rosário Central e o Mirassol recebe a LDU. Pela Sul-Americana, o Atlético Mineiro venceu o Bragantino por 1-0 em Bragança Paulista. Agora, o time vai com vantagem para o segundo jogo. Hoje, 3 brasileiros entram em campo. Vasco encara o Olímpia, o Santos recebe o Macará e o Botafogo enfrenta o Cienciano. O Giro de Notícias é uma produção da Agência Rádio Web. Produção e apresentação, Norberto Notari. Trabalhos técnicos, Mário Melo.
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3: Hoje é sexta-feira. Hoje é quinta, oi.
4: Fala comigo, bebê.
5: E tá isso aqui de sexta-feira.
6: Olá, ótima tarde para você, 1h40, quinta-feira, 13 de agosto de 2026, seja bem-vindo, seja bem-vinda, estamos juntos em 98.7, quinto dia do economista, dia do pensamento e hoje também dia dos encarcerados. Aquele abraço para você na sua casa, no seu carro, no seu trabalho, ligado aqui em 98.7, você mais cedo conferiu por aqui o Manhã de Sucessos com Isaías Brandino. Na sequência, tivemos aí a reunião dos vereadores, direto da Câmara Municipal de Ouro Preto, que você ouviu aqui ao vivo e na íntegra. E a partir de agora, você sabe, tivemos aí já notícias, as primeiras informações à tarde dessa quinta. A partir de agora, sucesso, informação no seu rádio, prestação de serviço. Daqui a pouquinho, chegando junto comigo, Cristiana Marques, trazendo a sua novela preferida. Também Tony Silva, Bruno Mendes, Daniela Esperon falando de esporte, jogaço ontem, Cruzeiro e Flamengo e também o Galo, né, que venceu e o Braga, graças ao goleiro Everson, milagreiro. Cara, salvou ontem o Galo, merece aí todos os aplausos da torcida, é realmente um grande goleiro, não só com as mãos, mas também com os pés, né, sabe jogar muito bem. Valeu, Everson! E ontem lá no Mineirão a bola rolou, o bicho pegou, foi um jogo bom, né? Não tivemos confusão, não tivemos muita pancadaria aí fora da bola. Tivemos aí, a torcida do Cruzeiro tá reclamando do pênalti, mas no final das contas ficou tudo bem. Ficou elas por elas, um a um. O Mateuzinho, o Matheus Henrique deu uma capinada no Bruno Henrique, que era para ter sido expulso, não foi. Então no final ficou tudo bem, ficou tudo numa boa, um a um. Decisão na quarta-feira lá no Maraca. O Cruzeiro costuma ir bem fora de casa e a gente está confiante nessa classificação, tanto do Galo quanto do Cruzeiro. Sul-Americana e Libertadores. Minas Gerais muito bem representada ontem, aí sim, hein? Daqui a pouco, notícias da cidade Patrimônio Mundial, algumas informações importantes, a gente vai destacar para você aqui durante a tarde, interdições. Por exemplo, vamos ter interdição total na rua João Pedro da Silva, entre os números 541 ao 111, aí na Bauxita.

0: Marquito, Geraldão, e hoje também vamos ter estreia aqui dos nenéns. Os nenéns na volta dos nossos breaks, vocês vão ouvir piadinhas curtas aí dos nenéns. Os nenéns são uma graça, você vai adorar. Também Zé Bonito, Geraldão, Marco Luque, Chico da Tiana, Letisgo. Todo mundo juntinho aqui com a gente, ok? Notícias importantes da nossa cidade de patrimônio mundial. A gente confere aqui na 98.7. Por exemplo, menos antenas, mais Ouro Preto. Com o tempo, as antenas parabólicas antigas e que já não são utilizadas podem se deteriorar, contribuindo para a poluição visual e afetando a paisagem da cidade. Para ajudar a manter a nossa cidade mais organizada e preservar seu patrimônio, a Prefeitura realiza a campanha Menos Antenas, Mais Ouro Preto, com retirada gratuita de antenas parabólicas antigas e sem uso na sede e nos distritos. Todo mundo sabe que agora é tudo pela internet, né? Então não precisa mais das antenas. Além de contribuir para a preservação da paisagem, a iniciativa busca garantir a destinação ambientalmente adequada dos materiais retirados. Mais detalhes agora com o nosso secretário de Meio Ambiente, Chiquinho de Assis, também o Pedro Lisboa, que é diretor de qualidade ambiental, e o Marcos Pires, que é engenheiro ambiental, e também do prefeito Ângelo Osvaldo. Vamos ouvi-los.
1: Menos antena, mais Ouro Preto. Essa campanha da Prefeitura de Ouro Preto para a sede e os distritos propõe uma cidade cada vez mais limpa, uma cidade sem poluição visual.
2: Então, para poder fazer o cadastro, o morador precisa acessar o formulário no link que será disponibilizado pelo WhatsApp e pelos canais da Prefeitura e fornecer os dados que serão encaminhados para a empresa responsável que vai fazer a retirada desses equipamentos.
3: Há muitas antenas parabólicas nos belos telhados de Ouro Preto. Por isso mesmo, a Secretaria Municipal de Meio Ambiente desenvolve os programas importantes da Prefeitura nesse momento com relação à paisagem urbana de Ouro Preto. Nós vamos recolher essas antenas.
4: A campanha ela é de forma gratuita, mas lembrando, o cidadão, seja da cidade de Ouro Preto ou dos distritos, precisa se cadastrar no formulário. Então, de forma gratuita, essa retirada dessa antena.
1: É isso, uma campanha que precisa de adesão. Antena parabólica, antiga antena, né, de Sky, DirecTV, aquelas antenas de TV. Vamos juntos zelando por uma cidade mais limpa, com menos poluição visual. Participe.
3: Nós vamos embelezar a nossa cidade limpando o visual dessas grandes aranhas que estão aí, esses cogumelos paranoicos que estão ainda sobrevivendo nos nossos telhados.
0: Ok, prefeito Ângelo, portanto, aí menos antenas, mais Ouro Preto. E ontem também, durante o jogo, tivemos a volta do grande narrador Luiz Roberto. Sou fã do Luiz Roberto. Ele ontem, antes do jogo, fez um recado, um alerta importante sobre saúde. Vamos ouvi-lo.
5: É um jogo importante falar, sabe? Ah, mas agora você vai falar disso na vida? Não. Mas eu vou alertar sempre.
6: Com certeza.
5: Medicina preventiva, façam os exames, não deem bobeira, qualquer reação diferente no teu corpo, procura informação médica, porque isso salva a vida, e a gente pode viver. Eu tenho 65 anos, não escondo, sou produtivo, estou nessa nossa atividade há 50, Jorge, e estou aqui, depois de um câncer, cheio de energia. Bom, narrador potência da televisão brasileira é esse aqui.
6: Ah, para, pô, para com isso.
5: Mas eu aprendo todo dia com você, você é um cracaço.
6: Que isso, meu ídolo,
5: não,
6: para com
5: você
6: isso.
5: Sabe disso.
0: Luiz Roberto, melhor narrador da televisão brasileira, ontem estava de volta aí desse jogaço, Flamengo, Cruzeiro, Cruzeiro e Flamengo, vai estar na quarta-feira de volta lá no Maraca. Grande Luiz Roberto, ele fez alerta importante sobre a saúde. Sentiu alguma coisa? Não dê bobeira, não perca tempo, vá logo ao médico, procure orientação profissional, de repente uma alteração na sua alimentação, nos seus hábitos, exercício, que é tão gostoso fazer, né? Tem muita gente que tem aí preconceito, acha que o exercício é só para ficar bonito. Realmente, fica mais bonito, mas a saúde em primeiro lugar. Você pode fazer o exercício em casa. Pega uma garrafinha PET aí de água, enche de água e depois enche de areia. Faz os exercícios, são fáceis de fazer, são poucos, né? Para os braços aí, para os ombros, não é? Para as pernas também. E claro, a caminhada é importante. Incentive aí os seus pais, os seus amigos a fazer exercícios. É importante! E ele hoje, completando mais um ano de idade, já esteve aqui em nossa cidade, é um grande cantor das nossas Minas Gerais.

0: Alberto de Castro Guedes. Nossa. Nasceu em 13 de agosto de 1951, completa hoje 74 anos, nasceu em Montes Claros, Minas Gerais. Autor de grandes sucessos à nossa música brasileira.
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0: E a gente começa com o lançamento Arnaldo Antunes e Marisa Monte. Dos Tribalistas, agora essa parceria sensacional. Sou só.

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1: Abraço a toda a turma da Pontual, ligado na província, 1h58, Cris. A nobreza do amor.
2: Vamos que vamos, tô chegando com as emoções da sua novela preferida, Quintou, hein? Com hoje, em A Nobreza do Amor, Tonho imobilizando o mar. E ali que a sua família se impressionando com o talento do rapaz na luta. Marta repreende Virgínia por encomendar um vestido fora da cidade. E Diógenes protege a filha. Kane aceita a aliança com Binta e pede perdão a Gendal. Marta conversa com Viriato sobre o comportamento de Diógenes e ambos deduzem que Virgínia mentiu sobre a suspensão da sua punição. Tem mais ainda em A Nobreza do Amor. Belmira tenta despistar Viriato sobre a verdadeira causa da mudança de Diógenes. E Casemiro autoriza a busca por Tungstênio em suas terras. E Binta garante a Javali que conseguirá neutralizar Quênia. Fuad hoje se aproxima de Belmira. E Geralda desconfia. A novela termina com a Salma se encantando com o mar. E a Lika deixando claro ao Mar que não se casará com ele. Amanhã tem mais A Nobreza do Amor. Daqui a pouquinho tem Coração Acelerado em reta final.
3: Celebridades, quem deixou saudade? Em 13 de agosto de 2005, morre Francisco Milani, ator, dublador, humorista e político brasileiro. Como dublador, encarnou a voz de Magnum, Tom Selleck, dentre muitos outros. Fez ainda trabalhos de narração para o Fantástico, inúmeros documentários e propagandas. Minuto do Esporte. 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
4: O técnico José Roberto Guimarães foi anunciado como novo comandante do Los Angeles, equipe que disputará a próxima temporada da Liga Profissional de Vôlei dos Estados Unidos. Tricampeão olímpico, Zé Roberto vai conciliar o novo desafio com o trabalho à frente da seleção brasileira feminina no ciclo para os Jogos de Los Angeles em 2028. A mudança para os Estados Unidos também vai proporcionar um reencontro profissional com Zé Roberto e Paulo Coco, atual integrante da comissão técnica do treinador na seleção brasileira. Coco comandou o Atlanta nas duas primeiras temporadas na liga e na próxima temporada estará à frente de um novo projeto da liga em Miami. Antes de iniciar o trabalho em Los Angeles, Zé Roberto ainda terá um compromisso com a seleção brasileira. No início de setembro, o Brasil vai disputar o Campeonato Sul-Americano no Rio de Janeiro.
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6: A Anvisa aprovou um novo medicamento para o tratamento da distrofia muscular de Duchenne, o Duvisat. A DMD é uma doença genética e degenerativa rara e grave que enfraquece os músculos, afetando principalmente meninos. Os primeiros sintomas aparecem entre os 2 e os 5 anos de idade, como dificuldade para pular, correr ou levantar do chão. Segundo a Agência Nacional de Vigilância Sanitária, os estudos clínicos apontaram que o Duvisat é capaz de retardar a progressão da DMD e preservar a função muscular. No Brasil, a cada ano, cerca de 700 pessoas são diagnosticadas com a doença. O Duvisat é importado e custa cerca de R$ 260 mil por frasco de 140 ml. O tratamento anual pode ultrapassar R$ 6 milhões. Atualmente, o medicamento é obtido principalmente por decisões da Justiça. Em nota, a Anvisa destacou que ainda existem incertezas sobre a eficácia do tratamento de longo prazo da DMD com o Duvisat. A aprovação do medicamento aconteceu após a assinatura de um termo de compromisso entre a Anvisa e a fabricante do produto, a Multicare Pharma. A medida permite que o remédio chegue ao mercado enquanto novos estudos continuam sendo realizados. Agora, a empresa deverá solicitar à Câmara de Regulação do Mercado de Medicamentos a definição do preço máximo do produto para o Brasil. A expectativa é que o remédio seja comercializado em até 365 dias. O Duvisat já foi aprovado aprovada em diversos países da União Europeia, nos Estados Unidos e no Reino Unido. Da Rádio Nacional em Brasília, Renato Ribeiro.
7: Faltando 3 meses para as provas de linguagens, redação e ciências humanas do Exame Nacional do Ensino Médio, Enem, estudantes podem reforçar a preparação com ferramentas digitais gratuitas do Ministério da Educação. As plataformas MEC Enem, MEC Livros e MEC Idiomas estão disponíveis em aplicativos para celular e na internet e funcionam com login da conta gov.br. O MEC Enem reúne simulados completos com questões de edições anteriores, trilhas de estudo por área de conhecimento, correção automatizada de redações, materiais de reforço e um assistente virtual com inteligência artificial para montar cronogramas personalizados. Já o MEC Livros oferece acesso gratuito a cerca de 25 mil obras literárias nacionais e internacionais em formato digital, organizadas por categorias como clássicos brasileiros e livros em destaque. Para quem deseja melhorar o desempenho em línguas estrangeiras, o MEC Idiomas disponibiliza cursos de inglês e espanhol do nível básico ao avançado, além de teste de nivelamento, atividades práticas, avaliações e apoio de inteligência artificial para dúvidas e conversação. O acesso às 3 ferramentas pode ser feito por aplicativos nas lojas digitais ou pelos sites oficiais do MEC. Da Agência Rádio Gov em Brasília, Claudimário Carvalho.
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10: A vida é assim. Um dia nós somos jovens. No outro dia nós estamos guardando sacola de plástico, porque um dia, só Deus sabe quando, nós vamos usar essa sacola. E quem nunca fez isso, não viveu. Ah, Chico da Tiana, eu não guardo sacola velha, não. Então você não sabe, meu filho, o prazer que é ter uma sacola velha guardada. Nós pega a sacola, olha nela e fala: sacolona boa, essa eu vou guardar, essa eu não posso jogar fora. Não tem uma casa de pobre que não tem uma sacola cheia de sacola drento. A casa do pobre tem plástico para destruir o planeta Terra 4 vezes e ainda sobra umas 11 sacolas. Exagero? Esses dias atrás, a Bastiana, minha mulher, foi organizar o saco de sacola velha. Ela achou nada mais, nada menos do que uma sacola que estava escrevido assim: um Natal cheio de luz e um 1995 de muita paz. São os votos da Mesbra. Só que a Mesbra fechou tem 25 anos e a sacola tá aqui, firme e forte. Sem contar que nós tem orgulho da sacola que nós guarda, né? As tapoer e os potes nós não empresta, mas sacola nós sempre tá disponível pra fornecer uma pra visita levar embora. É de entortar a porta da gaiola.
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2: Olá, meus amores, já tô por aqui chegando com o Tititi no seu rádio. Falando dele, maravilhoso, Cauã Raymond está vivendo uma grande fase na carreira. Aos 46 anos, o ator comemora o sucesso de Jogada de Risco, série que ele criou e protagoniza na Globoplay e que já bateu recorde de audiência. Cauã também falou sobre os cuidados com o corpo e a aparência, a chegada dos 50 anos e principalmente sobre a sua relação com a filha Sofia. O ator diz que ser pai é hoje o papel mais importante da sua vida e ele ainda não descarta ter mais filhos. É, esse é o lindo Cauã Raymond. Paizão, hein? Na volta eu vou falar do Alan Souza Lima emocionando ao receber uma declaração da cantora Duda Beat. Daqui a pouquinho.
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1: Duda Beat, que esteve aqui na cidade Patrimônio Mundial. E você ficou feliz agora, né? Afinal de contas, você é mais novo do que Cauã Raymond. 2:07 aqui na província. Tony Silva tá dizendo que não. 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

0: Alceu Valença, não me cutuca. Henrique Castro e menos a mais, nem pagando. 2h14, hora certa na província, posto Ouro Preto, aí ao lado da Cooper Ouro. Um abraço para as meninas aí na loja de conveniência.
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6: Boa tarde pra você, província, 2h20.
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13: Andressa Uraki usou as redes sociais nesta segunda para anunciar que será avó pela primeira vez. Namorada de Arthur Uraki, filho da influencer Maia Braga, está grávida. O casal surgiu ao lado da famosa para celebrar a novidade. Maia também falou sobre o momento. Estou de 4 meses e nós estamos muito felizes. É o nosso primeiro bebê e uma mudança enorme na nossa vida.
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14: Quinta-feira, 13 de agosto de 2026. Este é o Giro de Notícias. Eu sou Eduardo Amaral e você acompanha os destaques do momento. A previsão para o El Niño deste ano passou para 90% de chance de o fenômeno atingir uma intensidade muito forte nos próximos meses. A projeção foi divulgada nesta quinta-feira pela Administração Oceânica e Atmosférica dos Estados Unidos, NOAA na sigla em inglês. No boletim anterior, divulgado em 9 de julho, a agência calculava em 81% a probabilidade de um fenômeno muito forte entre outubro e dezembro deste ano. Ainda de acordo com a NOAA, considerando as projeções atuais de temperatura do oceano, há 69% de chances do evento ficar entre os maiores registrados desde 1950. Em um desdobramento da Operação Arena, a Polícia Federal cumpriu 17 mandados de busca e apreensão nesta quinta-feira. As ações viram um grupo de empresários suspeito de lavar dinheiro vindo de apostas esportivas e bets. O principal alvo é a empresa PixBet, sediada na Paraíba. Porém, a Polícia Federal também investiga a Pixstar, apontada como uma empresa fantasma sediada em Curaçao, no Caribe, e usada para lavagem de dinheiro. O advogado Nelson Williams também foi alvo da operação. A justiça ainda determinou o sequestro de R$1,1 bilhão nos estados da Paraíba, São Paulo, Rio de Janeiro, Sergipe e Paraná. Um total de 15 pessoas suspeitas de integrarem a facção criminosa Comando Vermelho foram presas nesta quinta-feira. As prisões aconteceram durante a Operação Hidra, deflagrada pela Polícia Federal e o Ministério Público do Maranhão. As investigações apontaram para integrantes da facção também no próprio Rio de Janeiro, onde o Comando Vermelho nasceu, no Pará e Mato Grosso. A produção brasileira de grãos na safra 2025-2026 deve alcançar 360 milhões e 800 mil toneladas. O volume previsto pela Companhia Nacional de Abastecimento, a Conab, representa um crescimento de 2,4% em comparação ao colhido na temporada anterior. O crescimento corresponde a um acréscimo também de 8 milhões e meio de toneladas em relação ao ciclo 2024-2025. As vendas no comércio brasileiro fecharam o primeiro semestre com alta de 1,9% na comparação com o mesmo período do ano passado. Os dados estão na Pesquisa Mensal de Comércio, PMC, divulgada na manhã desta quinta-feira pelo Instituto Brasileiro de Geografia e Estatística, o IBGE. O levantamento mostra um crescimento de 2,9% apenas em junho, quando comparado com o mesmo mês de 2025. O Giro de Notícias é uma produção da agência Rádio Web. Texto e apresentação, Eduardo Amaral. Edição, Mário Melo.
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16: Um condomínio foi condenado a pagar indenização por danos morais e materiais a uma moradora que teve o cachorro atacado por um cão de rua nas dependências comuns do prédio. O incidente resultou em graves ferimentos ao animal, que morreu meses após passar por cirurgias e tratamentos. Na ação, a moradora narrou que transitava pela área de lazer com um cachorro e uma criança, quando foram surpreendidos pelo animal agressor. Ela alegou que o cão de rua era mantido e alimentado por moradores e pela então síndica, apesar de ele já apresentar histórico de agressividade. Diante dos gastos com veterinários e medicamentos e do abalo emocional pela perda do cão, a tutora pediu uma indenização de cerca de R$ 8.500 por danos materiais e R$ 20.000 por danos morais. O juízo da comarca de Contagem, na região metropolitana de Belo Horizonte, julgou parcialmente procedentes os pedidos. A sentença reconheceu a negligência do condomínio, mas também reconheceu a culpa concorrente da moradora. Segundo o regimento interno, os animais domésticos não deveriam transitar soltos em áreas de lazer, mas carregados no colo ou conduzidos por guias curtas. Por conta disso, o condomínio foi condenado a pagar quase R$ 6.000 por danos materiais e R$ 5.000 por danos morais. O condomínio recorreu, argumentando que o cão agressor era um animal de rua, sem qualquer vínculo jurídico com o prédio, e que não houve falha de segurança. O Tribunal de Justiça de Minas Gerais confirmou a condenação e os valores das indenizações. Do Tribunal de Justiça de Minas Gerais, repórter Lígia de Matos.
17: Clima de paz no Planalto Central. Sabe por quê? Lula e Alcolumbre finalmente aparentam ter retomado relações políticas. Nesta quarta-feira, o presidente da República e o presidente do Senado Federal se reuniram novamente. É o segundo encontro em menos de uma semana. Na reunião, de cerca de 2 horas, eles discutiram pautas prioritárias para o Palácio do Planalto no Congresso Nacional. Os dois chegaram a ficar meses sem se falar. Após o encontro, o ministro de Relações Institucionais, José Guimarães, afirmou que a principal mensagem da reunião é de que a relação foi retomada e de que agora o governo vai trabalhar para avançar as propostas no Senado.
18: Eu acho que nós demos um passo gigantesco para destravar as pautas e fazermos aquilo que é de interesse do Brasil nesse pequeno período de esforço concentrado. Portanto, as relações estão retomadas, terão novos encontros, né, daqui para o final de semana, e a ideia é a gente consolidar esse diálogo que na Câmara já está 100%, e nós queremos que, sob a liderança da senadora Tereza, também no Senado, fique 100% como está na Câmara. Foi essa reunião, reunião produtiva.
17: Entre os assuntos discutidos estão a PEC da Segurança Pública, o fim da escala 6x1, o projeto dos combustíveis e também propostas relacionadas aos minerais críticos. Também houve acordo para instalar comissões destinadas à análise de 6 medidas provisórias. A líder do governo no Senado, Tereza Leitão, disse que a retomada do diálogo direto entre Lula e Alcolumbre era necessária.
19: Alcolumbre e Lula precisam conversar, os dois presidentes. Eu respondi isso a vocês, conseguimos isso com esforço coletivo, né? Os dois tiveram a primeira conversa política, uma conversa entre os dois, e hoje nós fomos testemunhas de que a conversa realmente teve frutos importantes.
17: Apesar do encontro e dessa reaproximação, ainda não há previsão para a votação das medidas que são defendidas pelo governo federal no Senado. Agência Rádio Web de Brasília, Yuri Hudson.
20: As últimas do esporte.
21: A diretoria do Fluminense anunciou nesta quinta a demissão do técnico Luiz Zubeldia. De acordo com nota oficial, também deixam o clube os auxiliares Maxi Cubeiras, Carlos Grueso e Alejandro Escobar, além do preparador físico Lucas Vivas. O clube agradeceu os profissionais pela dedicação ao longo do trabalho e desejou sucesso na sequência de suas carreiras. O estopim para o fim do ciclo foi, sem dúvida, o empate com o Independiente Rivadavia no primeiro jogo das oitavas de final da Libertadores no Maracanã. Mas o uruguaio já vinha balançando no cargo há algum tempo. Primeiro, que o tricolor carioca está em uma sequência de 8 jogos sem vitória. Mas a dúvida sobre a permanência do treinador já era discutida desde a eliminação para o Vasco na Copa do Brasil. No Brasileirão, Fluminense chegou a disputar a liderança no início da competição, mas a queda de rendimento deixou o clube agora em 13º lugar. De acordo com a nota da diretoria, Marcão, auxiliar permanente do Tricolor, comanda o time no lugar do Zubeldia na partida contra o Palmeiras no próximo sábado no Maracanã. Jogo esse que será válido pela 23ª rodada do Nacional. Agência Rádio Web, com informações do esporte, Norberto Notari.
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23: Vem comigo ter mais Tititi chegando pra você. Alan Souza Lima se emocionou ao receber uma declaração de amor da namorada, a cantora Duda Beat, durante o programa Encontro da Globo. É, o ator contou que os dois já se conheciam há cerca de 4 anos. Duda falou sobre carinho, parceria e admiração que sente por Alan. O casal assumiu o relacionamento publicamente no começo deste ano. E na volta eu vou falar da boiadeira. Segura que é já já.
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3: Agora 2h31, 2h31 nesta quinta-feira. Sucesso está de volta.
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3: Com o lançamento de Eduardo Costa, Ilusão.

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0: Essa é a turma do pagode, coleção e palpite. Belinda, Carlisle e Heaven is a Place on Heart. E ainda Eduardo Costa, lançamento do Eduardo, Ilusão. 15 para as 3 na província. Alô, Cris. Coração acelerado, muita calma.
1: Vamos seguindo, mais emoções em sua novela preferida. Hoje, quinta-feira, o resumo oficial do capítulo de Coração Acelerado não foi divulgado. Então, para não entregar informação errada, a gente fica na expectativa pelos próximos acontecimentos. Será que Nayane e Gael vão conseguir ficar juntos? E o casamento de Eduardo e Leandro? Será que vai sair mesmo? Tem muita história pela frente, vamos acompanhar tudo. Daqui a pouquinho tem Quem Ama Cuida, hein?
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3: 13 de agosto, 1905, os noruegueses votam pelo fim da união com a Suécia. 1923, inauguração do Hotel Copacabana Palace, no Rio de Janeiro. 2020, as relações Israel e Emirados Árabes Unidos são formalmente estabelecidas.
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4: A Conmebol remarcou os jogos das oitavas de final da Libertadores e da Sul-Americana que aconteceriam na Colômbia e foram suspensos após o país ser atingido por um terremoto na última segunda-feira, dia 10. Dois jogos que iriam acontecer na Colômbia foram remarcados: Tolima e Independiente del Valle pela Libertadores e Santa Fé e River Plate pela Copa Sul-Americana. O jogo de ida entre Tolima e Independiente del Valle acontecerá na próxima terça-feira, dia 18, 9:30 PM, no estádio Manuel Murilo Toro, em Ibagué, na Colômbia. Já Santa Fé e River Plate farão jogo de ida na próxima quarta, dia 19, 9:30 PM, no estádio El Campín, em Bogotá, na Colômbia. O terremoto de magnitude 7,4 deixou centenas de mortos até o último balanço oficial do governo colombiano e causou danos em diversos aeroportos do país. Por isso, os voos foram suspensos.
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6: A partir de outubro, entram em vigor novas regras para doação de sangue no Brasil. Uma das mudanças é a redução do prazo para quem fez tatuagem, maquiagem definitiva e procedimentos estéticos, como aplicação de botox, preenchimento e microagulhamento. Nesses casos, a doação poderá ser feita após 7 dias, desde que o local onde foi realizado o procedimento tenha alvará sanitário regularizado. Quando essa avaliação não for possível, o prazo será de 4 meses.

0: meses. Em coletiva de imprensa nesta quarta-feira, o secretário de Atenção Especializada à Saúde, Mozart Salles, detalhou o novo critério para doadores voluntários de sangue.
1: Se você tem uma estrutura de segurança em relação à vigilância sanitária, com o uso de agulhas cartáveis, utilização de luva, a não reutilização das tintas, hoje, na relação à tatuagem, nós temos um prazo aí de 7 dias. Em relação ao piercing, aí sim, 4 meses após a retirada, se for o piercing de área de mucosa. Aí nós estamos falando de nariz, nós estamos falando de área da genitália, boca.
0: O prazo ficará menor também para quem passou por endoscopia ou utilizou anabolizante sem prescrição médica. Pela nova regra, cai de 6 para 4 meses. As mudanças foram estabelecidas por portaria do Ministério da Saúde de 3 de julho e entram em vigor 90 dias após a data de publicação. Mozart Salles ressalta que o dispositivo eliminou a idade máxima para doadores regulares e aponta outros critérios básicos para doação.
1: Do ponto de vista a chamada idade inflamatória, a idade física, a idade cronológica, ela não tem mais esse grande conceito. Tanto a pessoa pode ter 70, 75 anos e ser extremamente rígido, saudável e poder realizar a sua doação. Se manter 18 anos, agora a partir de 16, com autorização dos pais e responsáveis, também pode realizar 18 anos de maneira autônoma, um peso mínimo de 50 quilos e também das condições de rigidez, ou seja, de uma pessoa saudável para poder realizar a sua doação.
0: Sobre a segurança para as transfusões de sangue, o Brasil se tornou o primeiro país do mundo a utilizar de forma obrigatória o teste de malária em 100% dos exames de triagem. O teste NAT Plus, desenvolvido pelo Instituto de Tecnologia e Imunobiológicos da Fiocruz, já é utilizado para identificar HIV e hepatites B e C e passa a detectar também o parasita causador da malária. Além disso, as bolsas e amostras serão identificadas por padrão internacional de rotulagem, o que permite a rastreabilidade em todas as etapas: coleta, transfusão e envio do plasma para a produção de remédios. Os concentrados de plaquetas terão validade prorrogada para até 7 dias e não mais 5 dias, o que permitirá o uso por mais pacientes com câncer, doenças hematológicas ou que necessitam de transfusões frequentes. Os interessados em doar sangue devem procurar o hemocentro mais próximo para consultar horários de atendimento e passar pela triagem para avaliar as condições de saúde e aptidão para doação. Com informações da Agência Brasil, da Rádio Nacional em Brasília, Daniela Longuinho.
2: O Ministério do Empreendedorismo, da Microempresa e da Empresa de Pequeno Porte abriu inscrições para uma capacitação em inteligência artificial voltada a mulheres empreendedoras. A iniciativa, realizada em parceria com o Instituto Rede Mulher Empreendedora, oferece 5 mil vagas gratuitas em formato totalmente online. As aulas começam no dia 1º de setembro de 2026. O curso vai ter 10 encontros ao vivo e 10 mentorias coletivas, além de materiais de apoio para a aplicação prática das ferramentas de tecnologia na gestão das empresas. O conteúdo inclui planejamento, marketing, vendas, atendimento ao cliente, análise de dados, produtividade e inovação com uso de inteligência artificial. Ao final da formação, 50 negócios participantes vão receber apoio financeiro em forma de capital semente para colocar em prática os projetos desenvolvidos durante o curso. Para mais informações, acesse gov.br/mep, sem o i no final. Da Agência Rádio Gov em Brasília, Claudimário Carvalho.
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4: Eu!
3: E Geraldão.
5: Eu também. Ô, Zé Bonito.
4: Fala, Geraldão, como é que você tá?
5: Ô, Zezinho, eu tô bom, tô doidinho pra dar uma risada.
4: Ah, é, Geraldão, sério mesmo?
5: É sim, Zé. Conta uma piadinha pra nós aí, uai.
4: Que piadinha você quer que eu conto?
5: Ah, Zé Bonito, conta uma piadinha de nenenzinho.
4: De nenenzinho?
5: É, de nenenzinho gemo.
4: Nossa senhora, Geraldão, você complica, hein? Tá bom, vou tentar. Vamos lá, 3, 2, 1. Ah, lembrei uma.
5: Conta aí então, uai.
4: Então, Geraldão, dois bebezinhos gêmeos brincando assim um lado do outro. Aí um do nada começou a rir, né? Aí o outro ficou sério. Você tá rindo de quê, ô? Aí o outro que tava rindo falou assim: a mamãe deu duas vezes banho em mim hoje. Uai, em mim ela não deu nenhum. Sim, é que um era um pra cada. Daí ela achou que eu era o C e deu banho de novo.
5: Minha nossa senhora, Zé Bonito. Oh, a mãe tá perdida.
4: Vai saber, né, Geraldão? Os meninos deviam ser muito parecidos.
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7: É verdade.
3: Com Zé Bonito e Geraldão. Se queres, queres. Se não queres, diz.
8: Ah, mas não é assim tanto, né? Forçasse.
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9: Este é o Tititi no seu rádio que vai seguindo. Ana Castela é apaixonada por carros e não economiza para aumentar a coleção, não, hein? A cantora, conhecida como Boiadeira, tem uma verdadeira frota na garagem. São 4 carros que juntos valem mais de 2 milhões de reais. Entre eles está uma caminhonete de 1978, avaliada em 325 mil reais, que ela ganhou em Barretos, e até um Porsche cor-de-rosa, que custa cerca, sabe de quanto? 775 mil reais. É ou não é uma garagem de respeito, hein? Só, né? Daqui a pouquinho vou falar da Sheila Mello curtindo férias lá na Itália. É já já.
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Maria Santíssima, que em vossa imagem milagrosa de Aparecida espalhais inúmeros benefícios sobre o Brasil. Eu, embora indigno de pertencer ao número dos vossos servos, mas desejando participar dos benefícios da vossa misericórdia, prostrado a vossos pés, consagro-vos o entendimento, para que sempre pense no amor que mereceis. Consagro-vos a língua, para que sempre vos louve e propague a vossa devoção. Consagro-vos o coração, para que depois de Deus vos ame sobre todas as coisas. Recebei-nos, ó Rainha incomparável, no ditoso número dos vossos servos. Acolhei-nos debaixo da vossa proteção. Socorrei-nos em nossas necessidades espirituais e temporais, e sobretudo na hora da nossa morte. Abençoai-nos, ó Mãe Celestial, e com vossa poderosa intercessão, fortalecei-nos em nossa fraqueza, a fim de que, servindo-vos fielmente nesta vida, possamos louvar-vos, amar-vos e render-vos graças no céu, por toda a eternidade, assim seja. Pela intercessão de Nossa Senhora Aparecida, Rainha e Padroeira do Brasil, a bênção de Deus Onipotente, Pai, Filho e Espírito Santo, desça sobre vós e permaneça sempre.

Meu filho amado, minha filha querida, recebe neste momento meu olhar de mãe, que vela por ti com carinho e amor. Apresento diante do coração do meu filho Jesus todas as tuas dores emocionais. Peço que ele cure tuas feridas, acalme tuas angústias e devolva a paz ao teu coração. Entrego também ao Senhor as tuas causas financeiras, pedindo que não te falte o pão de cada dia, nem a dignidade do trabalho, que a providência divina visite a tua casa e multiplique tudo o que você oferece com amor. Intercedo pela tua família, que haja união, respeito e bênçãos em cada lar. E rogo de modo especial pelos doentes de tua família. Que Jesus seja força na fraqueza, esperança no sofrimento e consolo em cada lágrima. Meu filho, minha filha, não temas. Eu, tua mãe Aparecida, o caminho contigo. Confia, porque o meu filho nunca abandona aqueles que nele esperam.

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1: Portanto, se já ressuscitastes com Cristo, buscai as coisas que são de cima, onde Cristo está sentado à destra de Deus. Colossenses 3:1.
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4: São 3:16. Daqui a pouquinho, Líria Vaz com a gente. Notícias lá da Assembleia de Minas.
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9: Irmã de Bruna Marquezine, a influenciadora Luana Maia, apareceu poderosa em um vídeo compartilhado nas redes sociais nesta última segunda. Na gravação, ela mostrou o look que escolheu para ir a um evento promovido por uma grife do Rio de Janeiro. Com vestido tubinho preto, sapato escarpim de salto, bolsa e óculos de sol, a jovem ganhou elogios dos fãs. Que gatinha, comentou um. Linda, disse outro. Atualmente, Luana Maia namora o ator Luca Picon.
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12: Chega a mais de 250 mortos no terremoto que atingiu grandes cidades do oeste da Colômbia na última segunda-feira. Autoridades do país anunciaram que a etapa concentrada nos resgates e sobreviventes se aproxima do fim para começar os esforços de reconstrução. Até agora, mais de 330 pessoas foram resgatadas com vida, apenas nas cidades de Cali e Pereira, as duas mais afetadas. O tremor de magnitude 7,4 matou 265 pessoas e deixou quase 500 desaparecidas. São cerca de 3.500 feridos e mais de 11 mil residências destruídas. Na quarta-feira, o presidente da Colômbia, Abelardo de la Espriella, prometeu criar um fundo de emergência para ajudar a reconstruir hospitais, escolas, pontes e casas. Aeroportos também foram afetados. O presidente colombiano declarou estado de emergência econômica e, sem falar em cifras, anunciou um alívio temporário no pagamento de serviços públicos, subsídios de aluguel para desabrigados, apoio econômico às famílias mais vulneráveis e suporte para comerciantes e pequenos empresários. A Unidade para a Gestão do Risco de Desastres também pediu envio de equipes de resgate para El Salvador, Equador, Estados Unidos e Israel, pois seriam, segundo o diretor da unidade, Davi Tamayo, equipes com as certificações internacionais necessárias. Outros países também ajudaram, como o México, que encaminhou 58 toneladas de ajuda humanitária, Peru, 8 toneladas, e a Arábia Saudita, que doou 10 milhões de dólares. Da Rádio Nacional em São Luís, Gabriel Corrêa.
13: Termina nesta sexta-feira, 14 de agosto, o prazo para que os candidatos pré-selecionados na segunda chamada do programa Universidade para Todos, ProUni, comprovem as informações da inscrição. A documentação deve ser apresentada diretamente na instituição de ensino para a qual o estudante foi selecionado. Cada instituição define os horários, os locais de atendimento e, em alguns casos, pode oferecer o envio de documentos por meio eletrônico. Cabe ao candidato verificar os procedimentos adotados pela instituição. Quem perder o prazo ou não comprovar as informações vai ter a bolsa recusada. Os candidatos que não forem selecionados nas duas chamadas ainda podem participar da lista de espera, com manifestação de interesse nos dias 26 e 27 de agosto. O resultado dessa etapa será divulgado em 1º de setembro. Para saber mais, acesse acessounico.mec.gov.br. Com redação de Thaísa Vitória, da agência Rádio Gov em Brasília, Luciano Seixas.
11: Tirando com a notícia. A Polícia Federal prendeu Carlos Roberto Ferreira Lopes, presidente da Conafer, apontado como um dos líderes do esquema de descontos indevidos no INSS. Ele estava foragido desde novembro de 2025, quando o ministro André Mendonça, do Supremo Tribunal Federal, determinou a prisão dele e de outros envolvidos. De acordo com a nota, Carlos Lopes se apresentou nesta quarta-feira na Superintendência Regional da Polícia Federal, no Distrito Federal, e vai para o sistema prisional após procedimentos de praxe. De acordo com a investigação, após acordo de cooperação entre a Confederação Nacional dos Agricultores Familiares e Empreendedores Familiares Rurais e o INSS, a entidade teria repassado listas fraudadas com milhares de pessoas que jamais haviam autorizado os descontos. A análise pericial indicou que a Conafer recebeu mais de 700 milhões de reais dessa forma. Carlos Lopes é apontado pela PF como líder e mentor intelectual do esquema, que contava ainda com operadores financeiros, empresários e agentes públicos. Nós estamos tentando contato com a defesa para um posicionamento. Da Rádio Nacional em Brasília, Gabriel Brum.
14: Começar falando de Taça Libertadores da América. O Palmeiras ficou no empate com o Cerro Porteño em 1-1. Técnico palmeirense Abel Ferreira reclamou sobre a falta de critério nos campeonatos e regras.
15: Eu só há coisas que eu entendo e outras que não entendo. Há regras para a Conmebol é uma coisa, para a CBF é outra, para a FIFA é outra. Futebol não é o mesmo em todo lado. No campeonato do mundo, porque é que as regras não são todas iguais para todos? Está-me a fazer aqui um bocadinho de confusão. A Conmebol temos umas regras, para a CBF temos outras. A mim está-me a incomodar um bocadinho isso. E agora posso fazer isto, depois não posso. Regras é igual para, ou aqui joga-se de futebol diferente que se joga na Europa ou na China, ou é diferente o futebol aqui. O campo continua a ser verde, continua a ser 11 contra 11, continuam a ter árbitros. Porque é que as regras de competição para competição são diferentes? Não consigo.
14: No Mineirão, Cruzeiro e Flamengo ficaram no empate em 1-1. Copa Sul-Americana, o Atlético Mineiro foi até Bragança Paulista e venceu o Bragantino por 1-0. Nesta quinta-feira, Taça Libertadores da América, a bola rola para Mirassol e LDU Quito do Equador. O Rosário Central recebe o Corinthians na Argentina. Copa Sul-Americana, 3 brasileiros em campo. O Santos enfrenta o Macará do Equador. O Vasco da Gama encara o Olímpia do Paraguai. E o Botafogo vai até o Peru para encarar o Cienciano. Na Rádio Nacional em Brasília, Bruno Mendes.
4: Ok, Bruno Mendes, são 3h23 aqui na província. Vamos a Belo Horizonte, ao vivo com a Líria Vaz, notícias da Assembleia de Minas Gerais. Olá, Líria, boa tarde.
16: Olá, Cristian, muito boa tarde para você também, boa tarde para os nossos ouvintes ligados aí na província. Ótima quinta-feira. Cristian, a criança ou o adolescente que perdeu a mãe vítima de feminicídio pode ter garantido em lei ações de proteção e atenção integral. A criação de uma política estadual para órfãos do feminicídio foi aprovada em caráter definitivo pela Assembleia de Minas. O plenário da Casa aprovou uma proposta que amplia a acessibilidade em espaços públicos. Flávio Júnior tem as informações.
17: O projeto da deputada Ana Paula Siqueira, do PT, cria política estadual de proteção e atenção integral a crianças e adolescentes que perderam a mãe ou a responsável em crime de feminicídio. O objetivo é garantir proteção e atendimento a esses órfãos, considerados vítimas indiretas da violência contra a mulher. Entre as diretrizes estão a atenção à saúde física e mental e o acesso a serviços de assistência social, educação e assistência jurídica. O texto também prevê a articulação entre os órgãos da rede de proteção para o acompanhamento das crianças e dos adolescentes. Também em segundo turno foi aprovado o projeto do deputado Lucas Lasmar da Rede sobre acessibilidade em locais de uso público. O texto determina que o acompanhante de pessoa com deficiência ou mobilidade reduzida também tem direito à reserva de espaço em espetáculos, conferências e festas populares realizados em praças, parques e outros locais de uso público. Já em primeiro turno, o plenário deu aval ao projeto do deputado Cristiano Silveira, do PT, que estabelece diretrizes para a prevenção e o manejo de crises de estudantes com deficiência ou neurodivergentes nas escolas. E ao projeto do deputado doutor Jean Freire, do PT, que permite destinar bicicletas apreendidas a entidades beneficentes para a produção de cadeiras de rodas e outros objetos. Na área da saúde, foi aprovada também em primeiro turno a proposta do deputado Charles Santos, do Republicanos, que prevê a realização de exames complementares para o diagnóstico do câncer de próstata, de acordo com os protocolos da rede pública de saúde. Ainda em primeiro turno, o plenário deu aval ao projeto da deputada Alê Portela, do PL, que cria a política estadual de incentivo à ovino-caprinocultura. O objetivo é fortalecer a produção de carne, leite, pele e lã de ovelha e cabra em Minas Gerais.
16: A cobertura completa da reunião do plenário e dos projetos analisados pelos parlamentares está no nosso portal, almg.gov.br. Da Assembleia Legislativa, Líria Vaz.
4: Ok, obrigado, Líria, pelas informações. Ótima tarde, até amanhã.
16: Ótima tarde, até amanhã, querido.
4: Agora são 3h26. 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
19: Este é o Tititi que tá de volta, hein? Sheila Mello está curtindo uma viagem daquelas por Milão, na Itália. A atriz e dançarina abriu o álbum da viagem e mostrou passeios pelo famoso Duomo, pela Galeria Vittorio Emanuele e até uma visita para ver o quadro A Última Ceia. Mas o detalhe que chamou atenção foi a superstição. Sheila fez os famosos, abre aspas, três giros da sorte, fecha aspas. Uma tradição italiana que promete trazer boas energias e, claro, muita sorte. Então, que ela tenha muita sorte, né? Daqui a pouquinho vou falar da cantora Rosália, hein? Passando pelo Brasil. É já já.
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4: São 3 horas e 27 minutos, mais uma importante conquista para a educação infantil de Ouro Preto. A Prefeitura Municipal inaugurou a creche municipal Santa Efigênia, ampliando a oferta de vagas e fortalecendo o atendimento às famílias dos bairros Santa Efigênia, Santa Cruz, Padre Faria e Alto da Cruz. O novo espaço foi preparado para oferecer às crianças um ambiente seguro, acolhedor e equipado, contribuindo para o desenvolvimento, o aprendizado e o cuidado na primeira infância. Com essa entrega, a Prefeitura amplia o acesso à educação infantil e segue investindo na melhoria da infraestrutura da rede municipal de ensino, levando mais qualidade e conforto para perto das comunidades. É mais tranquilidade para os pais, mais oportunidade para as crianças e mais um passo importante para o futuro da educação de Ouro Preto. Prefeitura de Ouro Preto, o futuro é feito agora. O prefeito Ângelo Oswaldo anuncia a inauguração da sala de estabilização instalada na UBS de Antônio Pereira. O evento acontece nesta sexta-feira, dia 14, às 14 horas. A sala de estabilização é essencial para que os profissionais consigam estabilizar o paciente antes de transferi-lo para atendimento em uma unidade hospitalar. O equipamento é mais uma iniciativa da Prefeitura de Ouro Preto para garantir atendimento de qualidade, de saúde, eficiente e com qualidade.
20: Nesta sexta-feira, dia 14 de agosto, véspera do grande dia do jubileu de Nossa Senhora da Conceição da Lapa, de Antônio Pereira, nós estaremos no Pereira às 14 horas, para a entrega da UBS toda reformada com a implantação de uma sala de estabilização. A sala de estabilização traz equipamentos sofisticados, garantindo o atendimento de emergência e urgência para qualquer pessoa que sofra algum distúrbio e, em vez de ser deslocada para Ouro Preto, ela pode, em primeiro lugar, ser bem atendida e prontamente atendida em Antônio Pereira. Nós já havíamos estendido o horário de atendimento no Pereira, também atendimento nos fins de semana, e agora temos essa sala de estabilização. A Prefeitura implantou em Cachoeira do Campo uma sala semelhante na Policlínica de Cachoeira e agora entrega o mesmo benefício à comunidade de Antônio Pereira, comemorando o jubileu da Lapa e os grandes... as grandes transformações que têm ocorrido positivamente na vida de Antônio Pereira, com conquistas importantes, desde a construção da EMEI, da Escola Municipal de Educação Infantil, até os galeões do córrego que atravessa o Pereira, e essa importante unidade de saúde com equipamentos prontos para resolver, debelar qualquer problema emergencial que aconteça com um morador de Antônio Pereira. É uma vitória, uma conquista muito grande. Nós estamos entusiasmados, juntamente com o povo do Pereira, por esse avanço. É um investimento importante que o secretário Leandro Moreira programou pela pasta da saúde para Antônio Pereira, dentro de todas essas melhorias que nós estamos assinalando a cada hora. É um avanço, é uma nova realização e é marcada em Antônio Pereira, especialmente aqui nesse período do Jubileu da Lapa, com essa grandiosa festa no fim de semana. Nós estamos em plena sintonia com esse desejo de progresso e com a esperança do povo do Pereira nas transformações positivas que estamos implementando.
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0: mais música, não, muito mais música. São 3 horas e 32 minutos nessa quinta-feira e o sucesso.
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0: Sorriso Maroto, Marvila e Pericles, Águas Passadas e Porquê. Também o Panda passou por aqui, Corpo Nu e Katy Perry, Watch It Burn. Faltando 17 para as 4.
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0: Tempo, Imagination, Just an Illusion. Faltando 9 para as 4 aqui na província, nessa quinta-feira. Cris Marques, Quem Ama, Cuida.
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2: Vamos seguindo, emoções agora na novela das 9, Quem Ama, Cuida. Dora deixa bem claro para Ademir que o casamento dos dois acabou. Pedro fica perplexo ao saber que Ademir vai ficar hospedado na casa de Carmita. E a Bruna entra em desespero quando Pedro fala novamente em separação. Mas o momento mais esperado mesmo acontece entre Pedro e Adriana. Ela declara o seu amor e os dois passam a noite juntos. Adriana revela que foi obrigada a se afastar dele por causa das ameaças que sofreu. Amanhã tem mais emoções de Quem Ama, Cuida, hein? Eu volto, até lá então.
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4: A noite de ontem foi marcada pela sequência dos jogos de ida das oitavas de final da Copa Libertadores da América. 2 empates. No Nubank Park, o Palmeiras ficou no 1-1 com a equipe do Cerro Porteño. Flaco Lopes abriu para o Palmeiras, que chegou a ter Andréas Pereira expulso, e o Cerro Porteño empatou no final. E na próxima quarta-feira, às 7 da noite, no estádio Llanueva Ola, o jogo de volta, um novo empate leva a definição da vaga para os pênaltis. O mesmo aconteceu no Mineirão. Cruzeiro e Flamengo 1-1. Arroyo abriu para a equipe mineira, 1 golaço, e Lucas Paquetá empatou para a equipe do Flamengo. O jogo de volta, a decisão da vaga, vai ficar para o Maracanã na próxima quarta, dia 19, às 9:30 da noite. Hoje mais 2 equipes brasileiras estarão em campo pelas oitavas de final da Liberta, às 7 da noite no Maião, Mirassol e LDU, e às 9:30 da noite no estádio Gigante Arroito, na Argentina, o Corinthians enfrentando o Rosário Central.
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6: Em um desdobramento da Operação Arena, a Polícia Federal cumpriu na manhã desta sexta-feira a busca e apreensão na mansão do advogado Nelson Williams, em São Paulo. Ele é um dos investigados por ocultação de dinheiro ganho com empresas de apostas esportivas. Nesta fase da Operação Arena, a 4ª Vara Federal da Paraíba emitiu 17 mandados de busca e apreensão. Também foi determinada a quebra de sigilo telemático, bancário e o sequestro de R$1,1 bilhão em contas na Paraíba, São Paulo, Rio de Janeiro, Sergipe e no Paraná. O principal alvo é a empresa PixBet, sediada na própria Paraíba. Mas a Polícia Federal também investiga a PixStar, apontada como uma empresa fantasma sediada no país de Curaçao, no Caribe. A investigação apura o uso da empresa no exterior para ocultar o patrimônio recebido com jogos de azar e apostas esportivas. Os autores do crime seriam um grupo de empresários nordestinos. O Williams, por sua vez, é suspeito de ser o operador financeiro do esquema. Dono de um dos maiores escritórios de advocacia empresarial do país, o Williams já foi alvo de outras operações averiguando fraude. No mês passado, o fisco de São Paulo mirou o advogado para averiguar a suspeita de fraude no ICMS do estado. Já no ano passado, seu nome esteve envolvido em investigações sobre fraudes e desvios do INSS. 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Produção e reportagem, Eduardo Amaral.
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8: Uma novidade das eleições de 2026 é o chamado RDE, o Requerimento de Declaração de Elegibilidade. Na prática, o instrumento permite que um pré-candidato peça à Justiça Eleitoral uma análise antecipada sobre a possibilidade de disputar a eleição. A ideia é esclarecer dúvidas sobre eventual inelegibilidade antes mesmo do pedido oficial de registro da candidatura. Com isso, situações que poderiam barrar uma candidatura passam a ser discutidas antes do início oficial da disputa. O pedido pode ser feito pelo próprio pré-candidato ou pelo partido político ao qual ele é filiado. Depois disso, a Justiça Eleitoral analisa o caso e outros partidos podem contestar a solicitação.
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9: Pessoas que doam sangue regularmente podem continuar fazendo a doação depois de completar 70 anos. A mudança está prevista no novo regulamento técnico da hemoterapia e entra em vigor a partir de outubro. Segundo o Ministério da Saúde, para continuar doando, a pessoa precisa estar saudável, ser considerada apta na avaliação clínica do serviço de hemoterapia e respeitar os intervalos e a frequência definidos para essa faixa etária. O regulamento também reduz alguns prazos de espera. Após endoscopia ou uso de anabolizantes sem prescrição médica, o período cai de 6 para 4 meses. Para tatuagem, maquiagem definitiva e procedimentos como botox, preenchimento e microagulhamento, a doação pode ocorrer depois de 7 dias, quando o procedimento tiver sido realizado em local que siga as normas de segurança. Caso contrário, o prazo será de 4 meses. Para doar, é preciso estar em boas condições de saúde, pesar pelo menos 50 quilos, estar descansado e alimentado e apresentar documento oficial com foto. Adolescentes a partir de 16 anos precisam de autorização do responsável. Com redação de Diego Freitas, da Agência Rádio Gov em Brasília, José Carlos Andrade.
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11: Aê, Diogo, firmeza, mano. Esses dias me aconteceu um bagulho bem estranho, mano, porque eu tava trocando ideia com uma mina, tá ligado? A mina é uma tchutchuca mesmo, essas recepcionistas de firma, pá, né, como eu ia muito lá. Acabamos criando um clímax entre nós, tá ligado, mano? Eu sentia mesmo, quando eu chegava ali perto, a mina já começava a remexer atrás da orelha, tá ligado? Quando a mina começa a se remexer atrás da orelha é porque ela tá te lançando um lance, tá ligado, mano? Ela fica assim, ó, pá, pá. E ela ficava só nessa, Joe. Toda hora eu ia lá olhar pra ela, pá. Fui chegar num chamego dela, falar um cochichar um negócio no ouvido dela, né, mano? Olhei, tinha uma ferida atrás da orelha dela, tá ligado, mano? A mina ficava passando pomada, eu achando que ela tava me dando lance. E quando a gente retroca as coisas, mano, que não dá, Joe. Acordei com tanto sono outro dia que eu escovei meu dente com hipoglás, mano. Beleza, firmeza, né? Melhor do que passar pasta de dente no toba, tá ligado, mano? Deve arder pra caraca, Jô. Tá ligado, Jô? Já passei espuma de barbear nas axilas, tá ligado? Achando que é o desodorex, mano. Imagina um c*** hipogloss. É assim, ó. Mais tristinho, assim, porque ele tá sarando, tá ligado? Você tá com hipoglose, é porque tá sarando, é assim, ó. Agora imagina, você passa a pasta de dente do toba. O c*** assim, ó. Fica desesperado, mano. O sonho dele é uma ducha, tá ligado? Aquelas ducha power.
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2: Tititi está de volta, agora falando da cantora Rosália, que começou a sua passagem pelo Rio de Janeiro com uma surpresa daquelas. No primeiro show da Lux Tour, a cantora espanhola chamou Marina Sena para participar do famoso confessionário da turnê. Toda divertida, Marina brincou que ia falar portunhol e começou a contar a sua história para Rosália. O momento arrancou risadas e aproximou ainda mais as duas cantoras para a alegria dos fãs que estavam na arena. Prestigiadíssimo show da Rosália aqui no Brasil, hein? Bem, é o seguinte, amanhã tem mais Tititi pra você e eu volto, tá bom? Até lá então.
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0: Quatro em ponto na província, 4 horas dessa quinta-feira, sucesso pra você, informação no seu rádio. Daqui a pouquinho tem mais notícias importantes. Por aqui.

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0: E Selena Gomez, a gente ouviu também Diego e Arnaldo com Mari Fagundes, patrão, 4:10 na província, hora certa, posto Ouro Preto.
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4: Kelly Key, de 43 anos, fez um ensaio fotográfico e compartilhou um pouco dos bastidores nas redes sociais. A ex-cantora, que se tornou influenciadora fitness, fez as fotos de biquíni e seu abdômen trincado roubou a cena. A artista usou mais de um look de praia no ensaio e fez os cliques em meio à natureza e também na área interna de uma mansão.
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5: O número de estudantes com 35 anos ou mais cursando medicina cresceu 173% entre 2013 e 2023. Os dados são da Demografia Médica no Brasil 2025 da Faculdade de Medicina da USP. Em 10 anos, a participação desse grupo no total de matriculados passou de 2,6% para mais de 7%. Esse cenário mostra que não existe uma idade certa para começar a faculdade. É o caso da psicóloga Viviane Costa Barbosa Campos, de 43 anos. Depois de terminar o curso de psicologia, fez especializações, mestrado e doutorado na área, construindo uma carreira sólida. Mas a medicina sempre foi um sonho antigo para ela, que precisou ser adiado por várias circunstâncias da vida. E agora, como aluna de medicina na AFIA Redenção, tem sido o momento de concretizar esse desejo.
6: Ao longo da minha atuação como psicóloga, esse desejo ele foi se fortalecendo, porque percebia que poderia ampliar ainda mais minha capacidade de cuidar das pessoas. Então, quando surgiu a oportunidade na AFIA, decidi não adiar mais esse projeto de vida. Acredito que nunca é tarde para realizar um sonho, quando ele continua fazendo sentido para quem somos e para o propósito que queremos construir.
5: Para Viviane, o maior desafio é conciliar uma graduação tão exigente com uma carreira profissional já consolidada.
6: Tem os compromissos do trabalho, a vida pessoal, a rotina de casa. Então, é preciso se organizar muito e muitas vezes abrir mão de algumas coisas. Mas, ao mesmo tempo, fazer medicina nessa fase da vida tem sido muito especial. Acho que hoje eu aproveito cada aula de um jeito diferente. Consigo ligar o que estou aprendendo com toda a experiência que construí como psicóloga. Isso deixa o aprendizado muito mais rico.
5: Viviane conseguiu fazer a segunda graduação sem precisar prestar um novo vestibular por meio do ingresso para portador de diploma. Agência Rádio Web, produção e reportagem, Carolina Cassola.
7: A Lei Maria da Penha completou 20 anos agora em agosto. É o principal marco legal brasileiro de prevenção e enfrentamento à violência doméstica e familiar contra as mulheres. A legislação define as formas de violência contra a mulher que podem se manifestar e nem sempre envolvem agressões físicas. Em 2026, a lei passou a reconhecer a violência vicária, caracterizada por atos de violência praticados contra filhos, familiares ou pessoas da rede de apoio da mulher, com o objetivo de atingi-la, inclusive ameaçar, ferir ou matar animais de estimação, como forma de provocar medo, sofrimento e exercer controle sobre a mulher. A violência física é caracterizada por qualquer conduta que ofenda a integridade ou saúde corporal da mulher. Esse tipo de violência envolve o uso da força física para causar dor, lesões e espancamentos. A violência psicológica é caracterizada na lei como qualquer conduta que cause dano emocional à mulher, diminua sua autoestima, prejudique seu pleno desenvolvimento ou busque controlar suas ações, comportamentos, crenças e decisões. Podem ser ameaças, humilhações, manipulação, isolamento, chantagem, entre outras. A violência sexual é qualquer conduta que constrange a mulher a presenciar, manter ou participar de relação sexual não desejada mediante intimidação, ameaça, coação ou uso de força. Também inclui condutas como impedir o uso de métodos contraceptivos, forçar casamento, gravidez, aborto ou prostituição. Já a violência patrimonial envolve retenção, subtração, destruição de objetos, documentos pessoais, instrumentos de trabalho, bens, valores ou recursos econômicos da mulher. Esse tipo de violência costuma ser utilizado como forma de controle e dependência financeira. Podem ser situações como controlar o dinheiro da vítima até deixar de pagar a pensão alimentícia. A violência moral, como calúnia, difamação ou injúria, também está prevista na Lei Maria da Penha. Mulheres em situação de violência podem procurar os serviços da Rede de Proteção ou registrar uma denúncia por meio da Central de Atendimento à Mulher, Ligue 180. O serviço é gratuito, funciona 24 horas por dia, todos os dias da semana. Além do telefone 180, o atendimento também está disponível pelo WhatsApp 61 96100 180, pelo e-mail central180@mulheres.gov.br e em língua brasileira de sinais, Libras. Com redação de Daniele Popov, da Agência Rádio Gov em Brasília, José Carlos Andrade.
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9: Existem hoje no Brasil 16.817 pontos de cultura e 892 pontões de cultura. Os dados de agosto estão no Cadastro Nacional realizado pela Rede Cultura Viva. E você sabe o que é isso? Os pontos de cultura são grupos ou entidades que realizam ações culturais contínuas nas comunidades. E os pontões de cultura são instituições que articulam, capacitam e conectam redes de vários pontos em uma região. Entre as áreas de atuação declaradas no Cadastro Nacional de Pontos e Pontões de Cultura estão cultura e educação, culturas populares, conhecimentos tradicionais, culturas de matriz africana e mestras e mestres das culturas tradicionais e populares. Uma mesma iniciativa pode desenvolver atividades em mais de uma área. Outras iniciativas também foram registradas, como juventude, economia criativa e solidária, mulheres, meio ambiente, entre outras. Organizações que realizam ações culturais ou oferecem capacitação em alguma comunidade podem pedir a certificação como ponto ou pontão de cultura de duas formas: ou por meio do Cadastro Nacional de Pontos e Pontões de Cultura, ou por meio de editais certificadores da Política Nacional de Cultura Viva, realizados por estados e municípios no âmbito da Política Nacional Aldir Blanc. O prazo para certificação é de 90 a 120 dias. Para mais informações, é só enviar e-mail para o endereço culturaviva@cultura.gov.br, com redação de Daniele Popov, da Agência Rádio Gov em Brasília, Gilson Santa Fé.
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11: Duelo de brasileiros deu sequência aos jogos de ida das oitavas de final da Sul-Americana ontem. No estádio Cícero de Souza Marques, em Bragança Paulista, o Bragantino perdeu para o Atlético Mineiro por 1-0, gol marcado por Coelho. A partida de volta acontece na próxima quarta-feira, dia 19, às 7 da noite, na Arena MRV, e o Galo vai jogar por um empate. Hoje, mais três equipes brasileiras vão entrar em campo pelas oitavas da Sul-Americana. Na Vila Belmiro, às 7 da noite, Santos e Macará do Equador. No mesmo horário, em São Januário, Vasco e Olímpia. E às 9:30 da noite, no estádio Garcilaso de la Vega, Cienciano e Botafogo. Essas três equipes terão seus jogos de volta na próxima quinta-feira, dia 20.
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0: 4h25 na província nessa quinta-feira. Tamo junto até às 5 tocando sucesso pra você.
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0: Mas é ao vivo aqui na Província Stars. A gente ouviu também Benza a Deus com Ivete, a Márcia Aprende Amando e Rosalía. A Cris Marques é fã da Rosalía. Quem ama, cuida. E Hugo Henrique Mala. Faltando 20 para 5. Daqui a pouco, principais notícias dessa quinta-feira.
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0: Acato e Péricles aqui na província, imparável.
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0: Faltando 14 para 5 horas das informações.
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4: Famílias de Minas Gerais que têm direito ao gás do povo já podem usar o Vale para fazer a recarga do botijão de 13 quilos. O responsável familiar pode ver se o Vale está disponível no aplicativo Meu Social Gás do Povo. Quem ainda não tem o app pode fazer o download. E para fazer a troca, basta que o responsável familiar procure no app uma revendedora credenciada mais próxima. A troca do Vale pelo gás é simples, como explica a secretária Ana Lúcia Alonso, do Ministério do Desenvolvimento e Assistência Social, Família e Combate à Fome.
5: A revenda credenciada é uma loja que faz a troca do botijão de gás por um botijão cheio. Se apresentando na loja ou ligando para ela, você tem o direito de fazer a recarga a cada 2 meses ou a cada 3 meses, de acordo com o tamanho da sua família. Se você encontrou a sua revenda, é só se apresentar e fazer o pagamento da recarga com o cartão da Caixa Econômica Federal com chip, que pode ser o cartão do Bolsa Família, ou então você pode usar o seu celular. Como funciona? Você diz o seu CPF, a credenciada vai digitar isso dentro da maquininha azul da caixa, ela chama azulzinha, e aí você vai receber um token, uma senha no seu celular. O que é essa senha? É o código que autoriza a transação. Então ele é muito importante e só você pode saber ele. Quando você entrega esse código, a azulzinha faz o ateste de que você é você mesmo e você tem a recarga já garantida.
4: Ana Lúcia explica também quem tem direito ao gás do povo.
5: O gás do povo é uma lei federal. Quem está no cadastro único e tem renda per capita de até meio salário mínimo, ou seja, meio salário mínimo por pessoa na família, tem direito ao Vale. Nesse ano, se você é beneficiário do Bolsa Família, com pelo menos 2 pessoas na sua família, o Vale está disponível para você. Pesquise, encontre dentro do aplicativo do Meu Social se você tem ou não direito e acompanhe a evolução do programa para garantir que você possa fazer a sua recarga.
4: O Disque Social do MDS está disponível para retirar dúvidas sobre o gás do povo. Basta ligar no número 121 de qualquer lugar do Brasil. A ligação é gratuita. Reportagem Érica Brás.
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7: Quinta-feira, 13 de agosto de 2026. Este é o Giro de Notícias. Eu sou Eduardo Amaral.

0: Cultural e você acompanha os destaques do momento. A previsão para o El Niño deste ano passou para 90% de chance de o fenômeno atingir uma intensidade muito forte nos próximos meses. A projeção foi divulgada nesta quinta-feira pela Administração Oceânica e Atmosférica dos Estados Unidos, NOAA na sigla em inglês. No boletim anterior, divulgado em 9 de julho, a agência calculava em 81% a probabilidade de um fenômeno muito forte entre outubro e dezembro deste ano. Ainda de acordo com a NOAA, considerando as projeções atuais de temperatura do oceano, há 69% de chances do evento ficar entre os maiores registrados desde 1950. Em um desdobramento da Operação Arena, a Polícia Federal cumpriu 17 mandados de busca e apreensão nesta quinta-feira. As ações viram um grupo de empresários suspeito de lavar dinheiro vindo de apostas esportivas e bets. O principal alvo é a empresa PixBet, sediada na Paraíba. Porém, a Polícia Federal também investiga a PixStar, apontada como uma empresa fantasma sediada em Curaçao, no Caribe, e usada para lavagem de dinheiro. O advogado Nelson Williams também foi alvo da operação. A justiça ainda determinou o sequestro de R$1,1 bilhão nos estados da Paraíba, São Paulo, Rio de Janeiro, Sergipe e Paraná. Um total de 15 pessoas suspeitas de integrarem a facção criminosa Comando Vermelho foram presas nesta quinta-feira. As prisões aconteceram durante a Operação Hidra, deflagrada pela Polícia Federal e o Ministério Público do Maranhão. As investigações apontaram para integrantes da facção também no próprio Rio de Janeiro, onde o Comando Vermelho nasceu, no Pará e Mato Grosso. A produção brasileira de grãos na safra 2025-2026 deve alcançar 360 milhões e 800 mil toneladas. O volume previsto pela Companhia Nacional de Abastecimento, a Conab, representa um crescimento de 2,4% em comparação ao colhido na temporada anterior. O crescimento corresponde a um acréscimo também de 8 milhões e meio de toneladas em relação ao ciclo 2024-2025. As vendas no comércio brasileiro fecharam o primeiro semestre com alta de 1,9% na comparação com o mesmo período do ano passado. Os dados estão na Pesquisa Mensal de Comércio, PMC, divulgada na manhã desta quinta-feira pelo Instituto Brasileiro de Geografia e Estatística, o IBGE. O levantamento mostra um crescimento de 2,9% apenas em junho, quando comparado com o mesmo mês de 2025. O Giro de Notícias é uma produção da agência Rádio Web. Texto e apresentação, Eduardo Amaral. Edição, Mário Melo.
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2: Paris, 13 de agosto de 2026. Essas são as principais notícias desta quinta-feira. O embaixador dos Estados Unidos em Israel, Mike Huckabee, denunciou hoje o cerco a casas na Cisjordânia por colonos israelenses, segundo ele, um ato horrível de terror. Apesar de ser um fervoroso defensor da colonização na região, o diplomata afirmou na rede social X que famílias palestinas estão sendo intimidadas e assediadas. Desde domingo, dezenas de colonos israelenses bloqueiam o acesso a residências no vilarejo de Kuzra. Cidadãos palestinos afirmam estar completamente isolados, sendo privados de abastecimento de alimentos e outros serviços essenciais. As operações de buscas por sobreviventes entraram em uma fase decisiva na Colômbia, depois do forte terremoto que atingiu o oeste do país na segunda-feira. O último balanço de vítimas divulgado pelas autoridades aponta para ao menos 265 pessoas que morreram, cerca de 3.500 feridas e 500 desaparecidas. Alvo de críticas por não permitirem, em um primeiro momento, a entrada de equipes internacionais de resgate, o governo de Abelardo de la Espriedia anunciou que vai abrir as fronteiras da Colômbia para socorristas de países aliados: Estados Unidos, Israel, El Salvador e Equador. As temperaturas devem ultrapassar os 35 graus hoje em boa parte da Europa Ocidental, afetando mais de 135 milhões de pessoas. Na França, que enfrenta sua quinta onda de calor neste ano, com 80% do território sob alerta, os bombeiros do país realizam uma greve. A categoria reivindica mais equipamentos, reforço no efetivo e melhores condições de proteção à saúde dos profissionais. Segundo os bombeiros franceses, o atual sistema de combate aos incêndios florestais já não é suficiente para enfrentar a intensificação dos fenômenos climáticos. O presidente russo Vladimir Putin visitou pela primeira vez hoje as Ilhas Kurilas, disputadas entre a Rússia e o Japão. No local, ele presidiu uma reunião sobre a garantia da segurança das fronteiras orientais da Rússia, segundo a agência estatal RIA Novosti. A primeira-ministra japonesa, Sanae Takaishi, disse que a visita do presidente russo ao arquipélago ofende os sentimentos do povo japonês e é absolutamente inaceitável. As quatro ilhas vulcânicas que integram as Kurilas, no extremo leste da Rússia, reivindicadas pelo Japão, foram tomadas pela ex-União Soviética em 1945. Para mais notícias, acessem nosso site rfibrasil.com. Rádio França Internacional, em parceria com a agência Rádio Web, de Paris, Daniela Franco.
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6: Deu Atlético Mineiro no confronto brasileiro na Copa Sul-Americana. O Bragantino, jogando em casa em Bragança Paulista, não conseguiu superar o Galo. 1-0 para o time mineiro, gol marcado por Cuejo. Detalhe que o Cuejo já jogou no Red Bull Bragantino, portanto a lei do ex. Mas um dos destaques da partida foi o goleiro Everson, do Atlético Mineiro. Ele apareceu em lances capitais e salvou o time de sofrer o empate. O técnico Eduardo Domingues, em coletiva de imprensa, enalteceu a qualidade do Everson e pediu calma para essa vantagem.
7: Eu acho que na primeira etapa apressamos muito as transições, podíamos conduzir um pouco mais ou finalizar melhor as jogadas. Como podíamos aumentar o placar, também eles tiveram algumas situações. Nós temos dos melhores. Então também jogamos com isso. Nós temos que manter a calma. Ainda falta um jogo para jogar.
6: Nesta quinta-feira tem mais Copa Sul-Americana para times brasileiros. O Santos joga em casa na Vila Belmiro às 19h e vai enfrentar o Macará. Mesmo horário de Vasco e Olímpia em São Januário. O Botafogo vai até o Peru, altitude de Cusco, enfrentar o Cienciano às 21h30. Lembrando que os duelos de volta vão acontecer na próxima semana. Agência Rádio Web com informações da Copa Sul-Americana, Daniela Esperon.
8: Ok, Daniela Esperon, um forte abraço para você, tudo de bom, obrigado aí pelas informações. Por aqui agradecendo sempre a Deus por tudo e a você a sintonia na província. Tá chegando aí a saideira com ele, que tá completando hoje mais um ano de idade, 75 anos, hein? Falei 74 no começo do programa, mas ele que tá completando hoje 75 anos de idade. Nasceu em Montes Claros e a gente vai homenageá-lo hoje com a saideira aqui. O homem do Clube da Esquina, um dos fundadores do Clube da Esquina, Beto Guedes, cantando essa com Jota Quest, o Sal da Terra.

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7: 17:05.
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1: 17:07.
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0: 18 horas.
1: Em nome do Pai, do Filho e do Espírito Santo. Amém. O anjo do Senhor anunciou a Maria e ela concebeu do Espírito Santo. Ave Maria, cheia de graça, o Senhor é convosco. Bendita sois vós entre as mulheres e bendito é o fruto do vosso ventre, Jesus. Santa Maria, Mãe de Deus, rogai por nós, pecadores, agora e na hora da nossa morte. Amém. Eis aqui a serva do Senhor. Faça-se em mim segundo a vossa palavra. Ave Maria, cheia de graça, o Senhor é convosco. Bendita sois vós entre as mulheres e bendito é o fruto do vosso ventre, Jesus. Santa Maria, Mãe de Deus, rogai por nós, pecadores, agora e na hora da nossa morte. Amém. O Verbo de Deus se fez carne e habitou entre nós. Ave Maria, cheia de graça, o Senhor é convosco. Bendita sois vós entre as mulheres e bendito é o fruto do vosso ventre, Jesus. Santa Maria, Mãe de Deus, rogai por nós, pecadores, agora e na hora da nossa morte. Amém. Rogai por nós, Santa Mãe de Deus, para que sejamos dignos das promessas de Cristo. Oremos. Infundi, Senhor, em nossos corações a vossa graça. Nós vos suplicamos, a fim de que, conhecendo pela embaixada do anjo a encarnação de Jesus Cristo, vosso Filho, pelos merecimentos de sua paixão e morte na cruz, cheguemos à glória da ressurreição, pelo mesmo Cristo nosso Senhor. Amém. Glória ao Pai, ao Filho e ao Espírito Santo, como era no princípio, agora e sempre.

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2: 18 horas e 6 minutos.

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8: 18:10.
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1: Em Brasília, 19 horas.
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2: Olá, boa noite.
1: Boa noite para você que nos acompanha em todo o país.
2: Quinta-feira, 13 de agosto de 2026.
1: Vamos aos destaques do dia.
2: Brasil registra mais de 62 milhões de empregos formais no mês de junho.
1: Dados são da RAIS, a Relação Anual de Informações Sociais, que é divulgada mensalmente. Graziele Bezerra.
3: Do total de empregos registrados em junho, a maior parte ficou com os trabalhadores seletivos e temporários, responsáveis por 48 milhões de vínculos.
2: Operação Arena, investigação apura sonegação fiscal e lavagem de dinheiro na exploração de apostas de cota fixa e jogos de azar.
1: São apreendidos bens e valores de até R$1 bilhão. Luana Karen.
4: A investigação identificou indícios de utilização de uma complexa estrutura societária com o objetivo de conferir aparência de legalidade a operações relacionadas à exploração de apostas de cota fixa e de jogos de azar.
2: Já está em funcionamento modalidade de crédito para adimplentes.
1: Estratégia oferece condições mais favoráveis a trabalhadores informais que estão com dívidas em dia. Luciana Vasconcelos.
5: A medida permite contratar uma nova operação de crédito para quitar integralmente a dívida anterior.
2: Hoje na apresentação da Voz do Brasil, Mariana Jungmann e Luciano Seixas.
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2: Mais de 62 milhões de vínculos de emprego ativos.
1: E o quadro do quadro do mercado formal do país em junho, segundo dados divulgados hoje.
2: Os números fazem parte da RAIS, levantamento que era realizado uma vez por ano e agora está sendo divulgado mensalmente.
3: Segundo os dados divulgados nesta quinta-feira, no mês de junho foram registrados 62.891.209 vínculos de trabalho ativos no país. Cerca de 164 mil a mais do que o registrado no mês anterior, maio. No acumulado do primeiro semestre, o aumento no emprego formal foi de 3,6% em relação a dezembro de 2025, com 2 milhões e 200 mil novos vínculos. Do total de empregos registrados em junho, a maior parte ficou com os trabalhadores seletistas e temporários, responsáveis por 48 milhões de vínculos. Em seguida, vem os agentes públicos, ocupando 14 milhões e 300 mil postos, e as demais categorias com cerca de 430 mil vínculos ativos. O setor de serviços foi responsável pelo maior número de oportunidades, como explica Paula Montanher, subsecretária de Estatísticas e Estudos do Trabalho do Ministério do Trabalho e Emprego.
6: Todos os setores cresceram. O grupo que mais cresce é o grupo que a gente chama de serviços. Uma parte grande desses empregos são na administração pública, defesa, seguridade, educação e saúde.
3: Até junho, os dados da RAIS, a Relação Anual de Informações Sociais, eram divulgados uma vez por ano. Agora, o relatório é publicado mensalmente e traz também recortes como sexo, raça, cor e escolaridade. As mulheres, por exemplo, ocuparam mais de 29 milhões dos empregos em junho, cerca de 46% do total, um crescimento de 5,7% em relação à quantidade de postos que elas ocupavam em dezembro do ano passado. A RAIS também mostra um mercado de trabalho cada vez mais jovem e diverso, com maior presença de pessoas pardas e pretas em empregos formais e o crescimento nos vínculos de trabalhadores com até 24 anos de idade. Para o ministro do Trabalho e Emprego, Luiz Marinho, muitos jovens buscam a segurança da consolidação das leis trabalhistas.
7: Muita gente quer a segurança da CLT, quer o direito às férias, 13º, fundo de garantia, participação nos resultados. O que não quer, eventualmente, é salário baixo. Não quer um ambiente estressante. Não quer um ambiente assediador.
3: Em junho, a região sudeste liderou o emprego formal, sendo responsável por 47% dos postos de trabalho do país, com 29 milhões de empregos. Reportagem Graziele Bezerra.
1: Quem quem tem uma dívida e está em dia com os pagamentos também pode renegociar os valores.
2: Está disponível uma modalidade de crédito para essas pessoas, com juros de até 1,99% ao mês.
1: Saiba quem pode participar e um alerta: cuidado com os golpes que usam o nome do programa.
5: Já está funcionando modalidade de crédito voltada a trabalhadores que estão adimplentes ou com pequenos atrasos em suas dívidas junto a instituições financeiras. O crédito é voltado a trabalhadores informais, sem vínculo pela CLT. Não atende servidores públicos ou quem receba aposentadoria ou pensão do INSS. A medida permite contratar uma nova operação de crédito para quitar integralmente a dívida anterior. Quem explica é o secretário de Reformas Econômicas do Ministério da Fazenda, Regis Dudena.
8: Para pessoas que não têm acesso a essas linhas de consignado, a essas linhas baratas, que tomaram crédito, aí um crédito pessoal, sem garantias, normalmente créditos caros, e que estão pagando. Então são pessoas que, como o nome diz, né, desenrola adimplentes, são pessoas que estão adimplentes, que estão pagando essa sua conta, que estão atrasados em até no máximo 90 dias, mas já pagaram aí pelo menos 4 parcelas desse crédito e estão tendo aqui uma possibilidade de ter acesso a uma linha de crédito com taxas baixas, até no máximo 1,99 por mês, e vão poder diminuir a parcela que ela vem pagando mês a mês dessa dívida.
5: Também há possibilidade de contratação de crédito adicional de até 50% do saldo devedor da operação original, desde que a nova prestação não ultrapasse 90% do valor da parcela anterior. Ao contratar a operação, o beneficiário concorda com o bloqueio do CPF para apostas em plataformas de bets por 6 meses. O secretário Regis Dudena, do Ministério da Fazenda, alerta que a contratação deve ser feita diretamente pelos canais oficiais das instituições financeiras e orienta a desconfiar de anúncios que prometem aprovação imediata, mensagens com links, cobranças de taxas antecipadas ou pessoas que se ofereçam para intermediar a negociação.
8: O primeiro passo recomendado: vá você até a sua instituição financeira. Se for uma instituição financeira física que tenha lá a sua agência, vá conversar. Se for uma digital, use sempre o aplicativo daquela instituição que você já conhece, que você já tem cadastro. Cuidado para não aceitar muito ajuda de terceiros.
5: O Banco do Brasil e a Caixa Econômica já estão aptos a operacionalizar a modalidade de crédito. Outras instituições financeiras poderão aderir ao programa nos próximos dias. Os interessados devem procurar as suas instituições financeiras para se informar se estão participando do programa. Com locução de Luciana Vasconcelos, reportagem de Pablo Mundim.
2: A Polícia Federal investiga um grupo acusado de crimes financeiros em exploração de jogos de azar e apostas esportivas, as chamadas bets.
1: Foram cumpridos mandados de busca e apreensão em 5 estados e o bloqueio de até R$1 bilhão dos envolvidos no esquema.
9: A Operação Arena apura a atuação de grupo empresarial em supostos crimes de sonegação fiscal, evasão de divisas e lavagem de dinheiro. A investigação identificou indícios de utilização de uma complexa estrutura societária e financeira, mantida no Brasil e no exterior, com o objetivo de conferir aparência de legalidade a operações relacionadas à exploração de apostas de cota fixa e de jogos de azar. De acordo com o secretário especial da Receita Federal, Robson Barreirinhas, o grupo iniciou a atividade na Paraíba em 2012.
10: Foi ampliando essa atividade, utilizando-se de um sofisticado esquema para ocultação de recurso, para lavagem de dinheiro, para evasão de recursos.
9: A investigação também identificou possíveis indícios de omissão de rendimentos e de sonegação de impostos. O secretário da Receita Federal, Robson Barreirinhas, destaca os prejuízos para o país.
10: As bets, elas se tornaram uma doença social no Brasil. E quando se fala de bets ilegais, esse problema é exponencialmente aumentado. Porque a bet legal não tem nem mesmo a regulação que hoje existe no Brasil. Não existe, por exemplo, impedimento para crianças joguem em bets ilegais. Não há as ferramentas de autoexclusão, de autolimitação que foram impostas para as bets legais, prejudicando ainda mais a população brasileira.
9: O ministro da Fazenda, Dário Durigan, disse que as atividades da empresa no país já foram suspensas.
11: A gente já tem uma medida cautelar que suspende a atuação dessa empresa dentro de um processo de fiscalização que já vinha acontecendo com troca de informação entre as demais autoridades. A gente tem conseguido viabilizar esse combate criminal que envolve lavagem de dinheiro, envolve ocultação de patrimônio dessas empresas.
9: Ao todo, foram cumpridos 17 mandados de busca e apreensão em 14 localidades, nos estados da Paraíba, Sergipe, São Paulo, Rio de Janeiro e Paraná. A decisão também prevê a apreensão de bens e valores até o limite aproximado de R$1 bilhão. Reportagem Luana Karen.
2: Estão públicas mais de 2.000 páginas que autorizam 85 empresas de apostas a funcionarem no país.
12: A iniciativa faz parte da política de transparência ativa da Secretaria de Prêmios e Apostas, de acordo com o ministro da Fazenda, Dario Durigan.
11: Os principais documentos de todos esses processos já estão disponíveis, tanto documentos que embasam origem de recursos, quanto documentos da avaliação jurídica e até o documento que é o relatório final da nossa avaliação, que tem ali o contexto geral, quem são os sócios, qual é o ramo de atuação da empresa, qual é o negócio da empresa. Isso fica agora para todas as empresas que pediram autorização, isso fica público, cumprindo com esse compromisso de transparência ativa.
2: A publicação dos documentos está sendo realizada de forma gradual e sem comprometer a proteção das informações que possuem acesso restrito.
12: Ainda de acordo com o ministro Dario Durigan, cerca de 5 milhões de contas estão impedidas de fazer apostas no país.
2: Os bloqueios incluem 3 milhões de beneficiários de programas sociais.
12: Os dados podem ser encontrados na página do Ministério da Fazenda em gov.br/fazenda.
2: As vendas do comércio varejista cresceram 0,5% em junho, na comparação com maio.
12: Os dados são da pesquisa mensal de comércio divulgada nesta quinta-feira pelo IBGE.
13: O volume de vendas do comércio varejista teve um aumento de 0,5% no mês de junho em relação ao mês anterior, mas a média para o trimestre encerrado em junho foi negativa em 0,3%. Entre as atividades com alta estão outros artigos de uso pessoal e doméstico, hipermercados, supermercados, produtos alimentícios, bebidas e fumo, móveis e eletrodomésticos e artigos farmacêuticos, médicos, ortopédicos e de perfumaria. Entre as atividades em queda estão livros, jornais, revistas e papelaria, tecidos, vestuário e calçados, combustíveis e lubrificantes. O gerente da pesquisa mensal de comércio, Cristiano Santos, explica os resultados.
14: Então, das 8 atividades pesquisadas, 4 ficaram no campo positivo. O principal setor que teve crescimento foi de outros artigos de uso pessoal e doméstico. Ali tem resultados de vários nichos, dentre eles de lojas de departamentos, lojas de brinquedos. E teve, então, um crescimento, foi o topo ali, o que mais cresceu. O que mais caiu, né, dessas 8 atividades foi a atividade de tecidos, vestuário e calçados.
13: Na comparação com junho do ano passado, o volume de vendas no varejo aumentou 2,9%. No acumulado do ano, a alta é de 1,9%. Reportagem Luciana Colares de Holanda.
2: A estimativa para a produção de grãos na safra 2025-2026 deve ultrapassar 360 milhões de toneladas.
12: Segundo o levantamento divulgado hoje pela Conab, a Companhia Nacional de Abastecimento, se confirmado, o volume representa 8 milhões e 500 mil toneladas a mais do que no ciclo passado.
2: O milho e a soja juntos devem compor 90% do total da safra, como explica Silvio Porto, presidente da Conab.
15: Nós temos aqui 180,5 milhões de toneladas de soja, 143 milhões de toneladas de milho. A primeira safra de milho, que foi a grande recuperação, fez com que nós tivéssemos um aumento bastante expressivo. Nós saímos de 24,9 milhões de toneladas na safra anterior para quase 30 milhões.
12: Dentre os produtos de inverno, o trigo deve registrar 5 milhões e 800 mil toneladas.
2: A estimativa representa redução de 26,2%, principalmente por conta das chuvas no sul do país. Como detalha o presidente da Conab, Silvio Porto.
15: O que nos preocupa é a questão do trigo. Nós tivemos uma queda muito acentuada de produção, de área no caso, além dessa queda muito significativa da área, serão as condições de chuva, né, em função do El Niño. Isso principalmente no Rio Grande do Sul poderá comprometer a qualidade desse trigo que será colhido nesse período.
12: Quem recebe ou utiliza Vale Alimentação e Vale Refeição deve ficar atento às regras para o uso desses benefícios.
2: A regulamentação, feita no final de julho, amplia a aceitação dos cartões, reduz custos para os estabelecimentos e reforça que os valores devem ser usados apenas na compra de alimentos e refeições.
12: Confira na reportagem como essas regras se aplicam a trabalhadores e estabelecimentos.
16: Localizado em um shopping de Brasília, o restaurante do empresário Pedro Mendonça faz parte de uma rede especializada em frutos do mar com mais de 30 anos de história. O comércio foi fundado pelo seu pai nos anos 90 e de lá para cá passou por adaptações. Entre elas, a variedade nas formas de pagamento. Segundo Pedro, oferecer o Vale Refeição como uma das alternativas ajuda a atrair novos clientes e facilita o acesso do público ao negócio da família.
17: A pessoa que usufrui desse Vale Refeição, ela ganha crédito, ela tem que usar ele, então ela dá preferência para usar, de fato, em restaurantes que ela possa aproveitar esse crédito. Então, eu vejo mais como o principal benefício é essa possibilidade de ter novos clientes.
16: Instituídos há mais de 50 anos por meio de lei, o Vale Refeição e o Vale Alimentação fazem parte do Programa de Alimentação do Trabalhador, o PAT. Os benefícios oferecidos pelas empresas aos colaboradores funcionam como um crédito para garantir uma alimentação adequada. Neste ano, um decreto estabeleceu novas regras para o programa. A principal mudança, de acordo com Rogério Araújo, coordenador do PAT do Ministério do Trabalho e Emprego, é o estabelecimento do teto de 3,6% nas taxas cobradas pelas operadoras sobre as transações. A medida acaba com as cobranças de tarifas elevadas que muitas vezes inviabilizavam a adesão de estabelecimentos às bandeiras de cartão.
18: Por isso a limitação das taxas e o prazo de liquidação é tão importante. Esses estabelecimentos comerciais menores, restaurantes pequenos, supermercados de bairro, esse estabelecimento não vai mais precisar usar o capital de giro para fazer essa movimentação. Ele vai ser pago ali dentro dos 15 dias e com a taxa muito mais baixa. Então ele não vai ter perda em aderir ao PAT.
16: O decreto determina ainda que as empresas emissoras que possuem mais de 500 mil usuários ativos devem adaptar até novembro deste ano seus sistemas para que os cartões de Vale Refeição e Vale Alimentação funcionem em qualquer maquininha de pagamento. Além disso, Rogério Araújo destaca que o texto reforça que os valores destinados aos auxílios devem ser utilizados exclusivamente para compra de alimentos e refeições.
18: Esse programa foi criado com a ideia de que a gente pudesse fazer uma alimentação segura para o trabalhador, uma nutrição adequada para que ele desenvolva as atividades, não tenha problemas nutricionais, evitando inclusive acidente de trabalho, faltas ao trabalho. E aí, claro, a consciência do trabalhador tem que ser também nesse sentido, de consumir o seu vale alimentação e refeição para o fim que é destinado, sem tentar fazer um uso inadequado, por exemplo, aquisição de produtos eletrônicos ou ainda com essa venda do benefício.
16: Empresas, operadoras e estabelecimentos que descumprirem as regras estão sujeitos a sanções administrativas, com multas que variam de 5 mil a 50 mil reais. Quem descumprir a regulamentação também pode perder benefícios fiscais previstos na legislação. Reportagem Gabriela Noronha.
2: Estão abertas as inscrições para cursos de detecção precoce de câncer na atenção primária.
12: São 7 cursos online e gratuitos voltados para equipes de saúde.
2: O foco das capacitações está na prevenção e no diagnóstico rápido dos tipos frequentes da doença.
19: Profissionais da atenção primária à saúde podem se inscrever para 7 cursos gratuitos e 100% online para detecção precoce do câncer. A iniciativa traz qualificações como a detecção precoce de câncer câncer, prevenção dos fatores de risco para cânceres, rastreamento organizado, detecção precoce de câncer do colo do útero e de mama e gestão de base populacional na atenção primária. Os cursos têm matrículas abertas por prazo indeterminado. Os cursos contribuem para o fortalecimento das redes de atenção à saúde e para a qualificação do cuidado ofertado à população. Eles fazem parte de iniciativa que apoia a organização e a qualificação dos processos de trabalho das equipes que atuam na atenção primária para a detecção precoce dos cânceres e a continuidade do cuidado. Além de cursos, são ofertados materiais técnicos e educativos a profissionais e gestores. Daniele Popov para A Voz do Brasil.
2: Professores e educadores de todo o país já podem escrever projetos que usam jogos interativos em sala de aula.
12: É a primeira edição do Prêmio Desenvolvimento em Jogo do Ministério da Integração e do Desenvolvimento Regional.
20: Será realizada a primeira edição do Prêmio Melhores Práticas do Desenvolvimento em Jogo e que está com inscrições abertas até o dia 30 de agosto. A premiação é voltada a práticas de aplicação do desenvolvimento em jogo em ambientes pedagógicos por docentes e facilitadores no ensino formal e não formal. O desenvolvimento em jogo é um material elaborado para comunicar conceitos da Política Nacional de Desenvolvimento Regional através de um jogo estilo RPG. É uma maneira interativa de experiência de aprendizado. O edital contempla práticas desenvolvidas no ensino fundamental e médio, na graduação e pós-graduação em projetos de extensão universitária, instituições comunitárias, escolas legislativas, escolas de governo e atividades formativas em colegiados de políticas públicas e municípios. Serão selecionadas 30 iniciativas pedagógicas distribuídas entre 10 categorias. O resultado final está previsto para ser divulgado em 9 de novembro. Dilson Santa Fé, para a Voz do Brasil.
2: O edital da premiação está disponível em gov.br/mdir.
12: Estudantes e pesquisadores de todo o país têm até esta sexta-feira, 14 de agosto, para se inscrever no Prêmio Jovem Cientista 2026.
2: A premiação busca estimular projetos com soluções inovadoras usando inteligência artificial.
21: Foi observando a rotina dos castanheiros no Vale do Javari, no Amapá, que a estudante Manuele da Costa Pereira desenvolveu um kit portátil para a produção de energia elétrica a partir do sol.
22: Durante essas expedições, a gente começou a observar e a vivenciar o dia a dia deles em campo. E aí, a partir disso, a gente começou a pensar sobre alternativas para melhorar a qualidade de vida deles, né? Que eles não tinham o básico nem para iluminar o acampamento à noite. Ou quando tinham, eram geradores movidos a óleo diesel, que são pesados e poluentes também. Esse kit, ele funciona como um mini gerador de energia elétrica a partir do sol.
21: Foram 2 anos trabalhando no projeto no Instituto Federal do Amapá. O empenho deu resultado e Manuele ganhou o prêmio Jovem Cientista na categoria Estudante de Ensino Superior. Jovens pesquisadores interessados em seguir os passos de Manuele e concorrer ao prêmio têm até o dia 14 de agosto para inscrever projetos. O tema desta edição do Jovem Cientista é Inteligência Artificial para o Bem Comum. A ideia é que estudantes e pesquisadores apresentem projetos que explorem o potencial da IA para a solução de problemas reais, como melhoria de serviços públicos, ampliação do acesso à saúde e educação, inclusão digital e sustentabilidade ambiental. O presidente do Conselho Nacional de Desenvolvimento Científico e Tecnológico, o CNPq, vinculado ao Ministério da Ciência, Tecnologia e Inovação, Olival Freire Júnior, destacou a importância da premiação.
23: A particularidade desse prêmio, que é um prêmio para tentar fisgar um jovem promissor. Então, não é o prêmio para o pesquisador já consolidado. Então, é uma tentativa, nos mantendo na questão do futebol, de você olhar para a divisão de base e dizer, aquele ali tem futuro.
21: Podem se inscrever para o prêmio Jovem Cientista estudantes do ensino médio, superior, mestrado ou doutorado. Também são aceitas inscrições de mestres e doutores já formados, com idade até 39 anos. Reforçando, as inscrições vão até o dia 14 de agosto e podem ser feitas pelo site jovemcientista.cnpq.br. Com locução de Thaís de Araújo, reportagem Luana Karen.
12: Termina amanhã o prazo para que os candidatos pré-selecionados na segunda chamada do ProUni, o Programa Universidade para Todos, comprovem as informações da inscrição.
2: Os documentos devem ser apresentados diretamente na instituição de ensino para a qual o estudante foi selecionado.
12: Para saber mais, acesse acessounico.mec.gov.br.
2: E essas foram as notícias do governo federal.
12: Uma realização da Secretaria de Comunicação Social da Presidência da República.
2: Com produção da empresa Brasil de Comunicação.
12: E agora com as notícias do Poder Judiciário e do Congresso Nacional. Boa noite.
2: Boa noite para você. Até amanhã.
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6: Supremo Tribunal Federal confirma a decisão liminar do ministro Flávio Dino, que reconhece a omissão do Congresso Nacional na regulamentação da mineração em terras indígenas.
7: STJ afasta a prescrição em ação indenizatória sobre os crimes de maio. Pedidos serão analisados pela Justiça Paulista.
6: TSE condena vereador por violência política contra colega mulher.
7: Boa noite, eu sou Arthur Filho.
6: E eu sou Walter Lima.
7: Supremo Tribunal Federal confirma a decisão liminar do ministro Flávio Dino, que reconhece omissão do Congresso Nacional na regulamentação da mineração em terras indígenas.
6: O caso concreto envolve o território Cinta Larga, que abrange cerca de 2 milhões e 700 mil hectares, localizados na divisa entre os estados de Rondônia e Mato Grosso. Marta Ferreira.
24: A Constituição não impede que haja mineração em território indígenas, mas condiciona isso à autorização do Congresso Nacional, à consulta às comunidades afetadas e à garantia de participação nos resultados da atividade. Até o momento, no entanto, o Legislativo não definiu as regras para a atividade. Diante dessa situação, a coordenação das organizações indígenas do povo Cinta Larga entrou com ação no Supremo. Em fevereiro, o ministro Flávio Dino, relator do caso, concedeu medida cautelar e reconheceu a existência de omissão inconstitucional do Poder Legislativo, entendimento que foi referendado pelo plenário do STF nesta quinta-feira.
7: Na abertura da sessão plenária desta quinta-feira, o presidente do Supremo Tribunal Federal, ministro Edson Fachin, anunciou apoio ao ministro Flávio Dino, que vem sofrendo ameaças. Vamos ouvir um trecho da fala do ministro.
25: A presidência do Supremo Tribunal Federal, em nome deste tribunal, manifesta solidariedade ao ministro Flávio Dino e reconhece que ameaças à segurança física dos ministros e familiares devem ser apuradas com rigor. A Secretaria de Polícia Judicial do Supremo Tribunal Federal colaborará com as autoridades públicas para a plena elucidação dos fatos e pela responsabilização, inclusive penal, de quem tiver praticado crimes.
6: O presidente do STF também defendeu a democracia, a Constituição Federal e as liberdades fundamentais, como a liberdade de imprensa.
7: STJ afasta a prescrição de 5 anos em ação civil pública de indenização sobre o chamado os crimes de maio, ocorridos em São Paulo em 2006.
6: O processo voltará à primeira instância, que deverá analisar os fatos e os pedidos de reparação. Fátima Uchoa.
26: Os crimes de maio foram uma série de episódios violentos marcados por ataques do primeiro comando da capital contra forças de segurança e pela reação policial, que causaram mais de 500 mortes, muitas em situações não esclarecidas. Na origem, o Ministério Público de São Paulo reuniu pedidos de reparação individual e coletiva, incluindo danos, assistência, preservação da memória e medidas de não repetição. Seguindo o voto do relator ministro Teodoro Silva Santos, a maioria da primeira sessão do STJ considerou alegações de execuções sumárias, desaparecimentos de pessoas, participação ou omissão de agentes públicos e falhas nas investigações. Também considerou os compromissos internacionais assumidos pelo Brasil na proteção dos direitos humanos.
7: TSE condena vereador por violência política contra colega mulher.
1: O caso é de Nova Friburgo, no Rio de Janeiro. Fábio Ruas.
3: A vereadora Priscila Pita, do PT, foi vítima de violência política de gênero praticada pelo vereador José Sebastião Rabelo, do Solidariedade, na Câmara Municipal de Nova Friburgo. Sebastião foi condenado a 1 ano de reclusão e teve os direitos políticos suspensos. O TSE ainda declarou José Sebastião inelegível. Para o relator do caso no TSE, ministro Dias Toffoli, o vereador submeteu a colega a constrangimentos, humilhações e ameaças, com discriminação de gênero, com o objetivo de impedir ou dificultar o pleno exercício de mandato de vereadora.
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7: A você, uma boa noite.
1: E até amanhã.
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1: Eu sou Paula Groba.
2: E eu sou Humberto Pinheiro.
1: E estes são os destaques de hoje do Jornal do Senado, que começa agora.
2: Senado aprova liberação de dinheiro para socorro a vítimas de desastres naturais.
1: Redução de tributos sobre combustíveis e isenções para a Copa Feminina de 2027 são aprovadas.
2: Senado aprova mudanças em imposto para dar mais segurança ao produtor rural.
1: Boa noite.
2: Boa noite.
1: O Senado aprovou a garantia de recursos para o socorro e a assistência a vítimas de enchentes e secas no país. Senadores aprovaram um crédito extraordinário de 305 milhões de reais.
2: O dinheiro deve beneficiar cerca de 1 milhão e 600 mil pessoas. Repórter Alexandre Campos.
3: O dinheiro está sendo destinado a cobrir despesas urgentes e imprevisíveis relacionadas a ações emergenciais de socorro a vítimas, a assistência humanitária e ao restabelecimento de serviços essenciais em diversas regiões do país. O Poder Executivo justificou o pedido de gasto extra, já que o país, no início deste ano, experimentou eventos climáticos diversos, com estiagem em algumas regiões e excesso de chuvas em outras. Em comum, mortes, destruição e deslocamento forçado de pessoas, o que exigiu a liberação do dinheiro de forma emergencial. A relatora da medida provisória na Comissão Mista de Orçamento foi a senadora Tereza Cristina, do PP de Mato Grosso do Sul. Ao apresentar relatório favorável ao texto, ela chamou a atenção para a necessidade de o governo adotar uma postura preventiva, já que muitos desastres se repetem ano após ano.
4: Defesa Civil não espera. Diante de desastres que já atingiram milhões de brasileiros, socorrer as vítimas é dever do Estado, não favor de governo. O desastre é sempre uma tragédia, mas não é uma surpresa. Um país que, estação após estação, precisa correr para socorrer aquilo que poderia ter prevenido, não enfrenta um problema de imprevisibilidade. Enfrenta um problema de planejamento.
3: Pelo texto da MP, que segue para promulgação, 1 milhão e 600 mil pessoas devem ser atendidas com os recursos liberados.
1: Senadores também autorizaram 3 operações de crédito da cidade de São Paulo com bancos internacionais. Duas delas financiam um programa de redução da emissão de gases poluentes por meio da eletrificação de frota de ônibus. Os empréstimos serão com o Banco Interamericano de Desenvolvimento e com o Banco Internacional para Reconstrução e Desenvolvimento, num total de 496 milhões e 600 mil dólares.
2: A terceira operação será destinada ao Avança Saúde 2, programa de reestruturação da rede hospitalar do município de São Paulo. Os projetos seguem para promulgação.
1: Avançou no Senado o projeto que amplia a transparência das informações que faculdades e universidades devem fornecer aos alunos.
2: Documentos como credenciamento e autorização dos cursos deverão ser apresentados no início de cada período letivo. Repórter Rodrigo Rezende.
5: Instituições de ensino superior deverão apresentar aos alunos, de forma simples e acessível, os atos de autorização e reconhecimento dos cursos superiores oferecidos. A medida deve ser feita no início de cada período letivo. Projeto com esse objetivo, da senadora Jussara Lima, do PSD do Piauí, foi aprovado pela Comissão de Educação do Senado. O senador Espiridião Amin, do Progressistas de Santa Catarina, apresentou o relatório favorável ao projeto feito pelo senador Confúcio Moura, do MDB de Rondônia.
6: Conferindo segurança aos estudantes quanto à qualidade da instituição e segurança quanto ao curso em que estudam ou estudaram, bem como a sociedade que terá assegurada a formação adequada dos novos profissionais. A expansão quantitativa do ensino superior tem demandado esse tipo de cuidado.
5: A instituição também fica obrigada a apresentar aos estudantes no início do período letivo os programas dos cursos e demais componentes curriculares, sua duração, requisitos, qualificação dos professores, recursos disponíveis e critérios de avaliação. O projeto segue para análise da Câmara dos Deputados.
1: E a Comissão de Constituição e Justiça aprovou o projeto que cria o Estatuto dos Cães e Gatos com deveres para os tutores, como alimentação adequada, vacinação e proteção contra o abandono. O texto também regulamenta os animais comunitários e estabelece regras para garantir o bem-estar dos animais. A proposta segue para a Comissão de Meio Ambiente.
2: Também avançou no Senado um projeto que aumenta as penas para maus tratos e permite, em casos de crueldade praticada por crianças e adolescentes, a aplicação da medida socioeducativa de internação. Repórter Bruno Lourenço.
7: O projeto de lei inclui ações contra animais praticadas com crueldade extrema ou com potencial concreto de causar lesão grave ou morte, como nova hipótese de internação para menores de idade. A proposta também aumenta penas para maus tratos contra animais em geral. A relatora, senadora Leila Barros, do PDT do Distrito Federal, defendeu maior cuidado com os animais.
8: A vedação à crueldade, ela constitui fundamento central do direito animal brasileiro e confere proteção aos animais individualmente considerados. Essa proteção constitucional também se relaciona à dignidade da pessoa humana na medida em que a submissão de animais à crueldade degrada os próprios valores éticos que devem orientar as ações humanas e a atuação estatal.
7: O texto, que será submetido a turno suplementar de votação na CCJ, ainda aumenta a punição em casos que envolvam tortura, abuso sexual ou transmissão das agressões pela internet.
1: O Senado aprovou e seguiu para a sanção o projeto que trata da redução de tributos sobre combustíveis e isenções para a Copa do Mundo Feminina de 2027.
2: O texto também inclui isenções para a produção de fertilizantes e exploração dos chamados minerais críticos. O repórter Pedro Pincer tem mais informações.
9: O projeto prevê a redução de tributos federais sobre a importação, a produção e a venda de óleo diesel rodoviário, biodiesel, gasolina, etanol e querosene de aviação. Segundo o texto, o que o governo deixar de arrecadar será compensado pelo aumento da receita após o início do conflito entre Irã e Estados Unidos em fevereiro deste ano. A relatora, senadora Tereza Leitão, do PT de Pernambuco, destacou a importância da aprovação do texto para o setor de combustíveis em um cenário de conflito iminente entre grandes produtores.
10: Felizmente, o Brasil adotou algumas medidas, como a redução de tributos federais e a concessão de subvenções a produtores e importadores condicionadas à redução equivalente do preço de venda, que amorteceram o choque sobre os preços domésticos. No caso da gasolina e do GLP, as diferenças entre os preços pré-guerra e os atuais são inferiores a 5%. É necessário, contudo, que essas políticas se mantenham.
9: Entre as medidas para os produtores rurais, o texto reduz de 50% para 30% o limite da receita com exportação para que a empresa possa deixar de pagar o imposto sobre bens e serviços e a contribuição sobre bens e serviços. A União poderá conceder até 5 bilhões de reais em créditos fiscais para a produção de fertilizantes, matérias-primas, remineralizadores e bioinsumos entre 2027 e 2031. A proposta também prevê medidas como regras para a destinação de recursos a hospitais inteligentes de alta complexidade e benefício fiscal para a FIFA para a realização da Copa do Mundo de Futebol Feminino em 2027. O texto segue agora para a sanção presidencial.
1: E quem produz no campo pode ter mais segurança na hora de calcular o imposto sobre sua propriedade. A Comissão de Assuntos Econômicos aprovou mudanças no ITR, o Imposto Territorial Rural, para evitar que benfeitorias e investimentos feitos pelo produtor aumentem indevidamente a cobrança.
2: A proposta agora segue para análise da Câmara dos Deputados. Repórter Marcela Cunha.
11: O texto busca dar mais segurança no cálculo do Imposto sobre a Propriedade Territorial Rural, o ITR, principalmente na definição do valor que serve de base para a cobrança, que é da terra nua, ou seja, sem construções e melhorias. Autor da proposta, o senador Jaime Campos, do União de Mato Grosso, afirma que o modelo atual gera insegurança para produtores rurais.
12: O atual modelo, o cálculo do ITR, ele é incoerente e injusto, vamos ser honestos aqui. O preço de mercado, lamentavelmente, ele não, às vezes não é compatível. O problema prejudica muitos produtores rurais do nosso Brasil.
11: A proposta também prevê que o ITR não seja cobrado sobre imóveis rurais invadidos quando a ocupação impedir o uso econômico da propriedade e permite que o contribuinte apresente um contralaudo técnico válido por 5 anos quando discordar dos valores usados pela Receita Federal para calcular o valor da terra.
2: edição de Paula Groba e trabalhos técnicos de João Lira, o Jornal do Senado fica por aqui. Acompanhe agora as notícias da Câmara dos Deputados. Boa noite.
1: Boa noite e até amanhã.
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14: Câmara cria benefício fiscal para empresas de combustíveis e fertilizantes.
15: Projeto cria fundo para financiar exportador atingido por tarifas dos Estados Unidos.
14: Plenário obriga a realização de check-ups periódicos para mulheres no SUS.
15: Deputados fixam regras para reconhecimento facial em espaços públicos.
14: Boa noite. Na primeira semana de esforço concentrado antes das eleições, os deputados aprovaram várias matérias. Entre elas, a Câmara aprovou regras para o uso de reconhecimento facial em espaços públicos, como informa o repórter Antônio Vital.
16: A Câmara dos Deputados aprovou o projeto que define regras para o uso de sistemas de reconhecimento facial por órgãos do governo e nos serviços públicos essenciais, como ônibus e metrô. O projeto apresentado pelo deputado Rodrigo Gambale, do Podemos de São Paulo, permite o uso do reconhecimento facial em estações de metrô, trem e ônibus, no interior de composições e plataformas, nas ruas, edifícios públicos e repartições administrativas. Mas o texto prevê ressalvas. De acordo com a proposta, uma pessoa não poderá ser abordada, detida ou ter seus direitos restringidos apenas porque foi identificada por um sistema automático. Antes de qualquer medida, a identificação terá que ser conferida por uma pessoa. O mesmo vale para o envio de alertas a órgãos de investigação criminal. O texto também proíbe o uso do reconhecimento facial para perseguição de pessoas ou grupos por motivos discriminatórios, políticos, ideológicos ou religiosos. Fica ainda proibida a vigilância em massa, sem motivo específico, bem como monitoramento de áreas sensíveis, como banheiros, vestiários e locais de culto. Já o tratamento de dados biométricos só poderá ocorrer em atividades de investigação ou segurança pública, controle de acessos a locais restritos com consentimento do titular, prevenção de fraudes, busca de pessoas desaparecidas, localização de foragidos da justiça, prevenção de atentados, apoio a ações de defesa civil ou resposta a emergências. Relator em plenário, o deputado Sinaldo Bulhões Júnior, do MDB de Alagoas, defendeu que a tecnologia pode fortalecer a segurança em locais de grande circulação e ajudar as forças policiais na localização de foragidos e de pessoas desaparecidas. Ele também argumentou que a regulamentação é necessária porque o reconhecimento facial já vem sendo usado por estados e municípios sem regras nacionais unificadas.
17: A eficácia desse sistemas demonstrado pelos diversos casos recentes em que suspeitos e condenados por crimes bárbaros ficam identificados e presos pela polícia graças à tecnologia do reconhecimento facial. Os sistemas de reconhecimento facial e os demais meios automatizados de identificação biométrica apresentam ainda outras vantagens. Eles mostram-se dissuasórios de delitos como assédios em transportes públicos.
16: O projeto também prevê regras de governança e transparência. Os sistemas terão que manter registros de auditoria, adotar criptografia e controle de acesso às bases de dados, além de realizar testes periódicos de precisão. Obriga ainda o poder público a priorizar tecnologias certificadas em relação à neutralidade racial e à correta identificação de características físicas. A fiscalização caberá à Autoridade Nacional de Proteção de Dados, a ANPD. O projeto que estabelece regras para o uso de reconhecimento facial em espaços públicos agora será analisado pelo Senado. Rádio Câmara de Brasília, com informações de Daniele Lessa, Antônio Vital.
13: Educação.
15: Deputados aprovaram proposta que impede a retenção dos recursos do fundo que financia a conectividade das escolas públicas. O governo foi contra a medida, como explica a repórter Ana Raquel Macedo.
18: O plenário da Câmara aprovou o projeto que impede que o governo retenha os recursos do Fundo de Universalização dos Serviços de Telecomunicações, o FUST. O FUST é destinado a financiar a expansão da infraestrutura de comunicações, a conectividade de escolas públicas, a cobertura em áreas rurais e remotas e a conexão de pontos de interesse público. O fundo é financiado por empresas de telecomunicações que contribuem com 1% 1% de sua receita operacional bruta. Além de tornar os recursos do FUSTE não sujeitos a contenções orçamentárias, a proposta também prorroga por mais 5 anos o benefício de redução de até 50% da contribuição ao FUSTE para empresas do setor que investirem recursos próprios em programas aprovados pelo Conselho Gestor do Fundo. O projeto foi apresentado pelo deputado Juscelino Filho, do PSDB do Maranhão, e recebeu parecer favorável da relatora, deputada Maria Rosas, do Republicanos de São Paulo. No plenário, foi aprovado com 333 votos favoráveis e 91 contrários. A bancada do governo criticou a proposta. O deputado Tarcísio Mota, do PSOL do Rio de Janeiro, defendeu o uso do FUSTE para levar conexão às escolas, mas questionou os critérios para a proibição de retenção dos recursos.
19: Na hora que a gente está falando em gastos sociais, contingencia, e na hora que a gente está falando de outras coisas, como esse, que embora seja para escolas, ele é definido por um...

0: Fundo de Universalização dos Serviços de Telecomunicações, o FUSH, seguiu para a análise do Senado. Da Rádio Câmara de Brasília, com informações de Antônio Vital, Ana Raquel Macedo.
1: Justiça. Aprovou o projeto que reajusta o valor das custas na Justiça Federal. Entenda a questão com o repórter Márcio Aquiles Sardi.
2: O plenário da Câmara aprovou o projeto que reajusta o valor das custas processuais cobradas pela Justiça Federal. As custas são os valores que as partes de um processo têm que pagar para cobrir os gastos com os serviços da Justiça durante um processo. Elas funcionam como uma taxa para manter o trabalho de juízes, servidores, cartórios e atos como citações e perícias. O projeto apresentado pelo Superior Tribunal de Justiça, o STJ, também cria um fundo para financiar a modernização da Justiça Federal. E esse fundo não poderá ser usado para pagar salários. A proposta define valores para as custas relativas às diversas etapas dos atos judiciais. As custas de uma ação civil, por exemplo, correspondem a 2% do valor das causas e variam de um valor mínimo de R$ 112 até o máximo de R$ 62 mil. De acordo com o projeto, os valores serão corrigidos a cada 2 anos e ficarão isentos do pagamento pessoas que ganham menos de R$ 5 mil por mês, o governo federal, estados e municípios. Também ficam isentos o Ministério Público, a Defensoria Pública e os autores de ações populares, ações civis públicas e ações coletivas. A proposta teve como relator no plenário o deputado Rubens Pereira Júnior, do PT do Maranhão. Ele disse que o reajuste do valor e a criação do fundo vão ajudar a melhorar os serviços da Justiça Federal.
3: Esse fundo vai permitir melhor aparelhamento da Justiça Federal, vai permitir maior interiorização da Justiça Federal, vai permitir que nós ampliemos a quantidade de mutirões da Justiça Federal e que, portanto, sem dúvida alguma, vem em boa hora para melhorar a prestação do serviço jurisdicional no nosso país.
2: O projeto que reajusta o valor das custas processuais cobradas pela Justiça Federal foi enviado para sanção presidencial e pode virar lei. Da Rádio Câmara de Brasília, com informações de Antônio Vital, Márcio Aquiles Sardi.
1: Transportes.
4: O plenário da Câmara aprovou punição para quem usar veículo ou embarcação para abandonar animais. O repórter Marcelo Larcher nos traz as razões para a proposta.
5: A Câmara dos Deputados aprovou o projeto que altera o Código de Trânsito e a Lei de Segurança do Tráfego Aquaviário para tornar infração gravíssima o uso de veículo ou embarcação para abandonar animais. A punição será multa multiplicada por 10 e suspensão do direito de dirigir por 12 meses. No caso de abandono de cão ou gato, a suspensão do direito de dirigir será maior, de 18 meses. Se o abandono resultar em morte, atropelamento ou lesão do animal, a multa será aplicada em dobro. Em caso de reincidência no período de até 24 meses, o motorista terá a Carteira Nacional de Habilitação cassada. As mesmas regras valerão para quem usar embarcação, como barco a motor, lancha ou moto aquática, para abandonar animais em locais como rios, lagos e represas. Relator da proposta, o deputado Fred Costa, do PRD de Minas Gerais, argumentou que o abandono de animais é uma forma grave de crueldade e que o uso de veículo torna a conduta ainda mais reprovável. Segundo ele, muitas vezes o animal é levado para um local distante justamente para dificultar o retorno, o resgate ou a identificação do responsável. O relator também afirmou que esse tipo de abandono aumenta o sofrimento do animal e o risco de morte, atropelamento, fome, sede, doenças, exposição ao clima e ataques de outros animais. No caso das vias públicas, ele destacou ainda o risco para a segurança do trânsito. No plenário, o relatório foi lido pelo deputado Luiz Lima, do Novo do Rio de Janeiro, que defendeu a proposta.
6: Então, esse projeto traz a possibilidade do motorista ter a sua cassação em relação à sua habilitação, se ele for um reincidente de abandono de animais no prazo de 24 meses, e parabenizar o deputado Fred Costa.
5: O plenário aprovou ainda a medida provisória que destina R$ 305 milhões ao Ministério da Integração e do Desenvolvimento Regional. O objetivo é financiar ações de proteção e defesa civil em resposta a desastres naturais como chuvas intensas e secas, que afetam diversas regiões do Brasil. A medida provisória e o projeto que pune o uso de veículo ou embarcação para abandonar animais seguiram para análise do Senado. Da Rádio Câmara de Brasília, com informações de Daniela Lessa e Antônio Vital, Marcelo Larcher.
1: Saúde.
4: A Câmara aprovou o projeto que obriga a realização de check-ups periódicos para mulheres no SUS. O texto já pode seguir para a sanção presidencial e virar lei, como nos informa Ana Raquel Macedo.
0: A Câmara dos Deputados concluiu a aprovação do projeto que obriga o Sistema Único de Saúde, o SUS, a disponibilizar check-ups anuais para as mulheres, com consultas médicas e exames. O projeto, apresentado pela deputada

0: deputada Nelly Aquino, do Podemos de Minas Gerais, foi aprovado pela Câmara em 2024 e depois disso foi alterado pelo Senado. O texto prevê que o SUS deverá oferecer o serviço com base em critérios baseados nas doenças e problemas de saúde com maior incidência, de acordo com critérios epidemiológicos. Também obriga a realização de campanhas para conscientizar as mulheres sobre a prevenção de doenças. Entre os exames previstos estão os destinados a identificar casos de hipertensão arterial, diabetes e doenças relacionadas ao colesterol. A prevenção de doenças cardíacas e de casos de câncer foi a principal justificativa da autora para a necessidade do check-up anual das mulheres na rede pública de saúde. Ao retornar para a Câmara, depois de ser modificado pelo Senado, o projeto foi defendido também pelo relator, deputado Paulo Soares, do Podemos de São Paulo.
1: Projeto fundamental no cuidado com a saúde preventiva de todas as mulheres do nosso país. É importantíssimo que a gente possa debater a situação da saúde preventiva, criando mecanismos que deem condições, inclusive, de diagnóstico precoce, por exemplo, das doenças oncológicas.
0: O projeto que propõe check-up anual para mulheres na rede pública de saúde também prevê campanhas de divulgação sobre a importância das atividades físicas, orientações sobre saúde mental e sobre o calendário de vacinas. Depois de aprovado pelo plenário, o projeto seguiu para a sanção presidencial e pode virar lei. Da Rádio Câmara de Brasília, com informações de Antônio Vital, Ana Raquel Macedo.
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3: Economia. A Câmara aprovou um projeto que cria benefícios fiscais para empresas de combustíveis, terras raras e fertilizantes. O repórter Antônio Vital acompanhou a votação.
4: A Câmara dos Deputados aprovou o projeto do governo que permite que o excesso de arrecadação provocado pelo aumento do preço dos combustíveis registrado desde o início do ano se transforme em subsídio e subvenções para empresas do setor. O objetivo é reduzir o impacto da guerra entre os Estados Unidos e Irã nos preços do óleo diesel, biodiesel, gasolina, etanol e querosene de aviação. A proposta reduz a alíquota de tributos federais sobre a importação, produção e comercialização desses combustíveis. As empresas terão direito ainda ao uso de créditos tributários para descontar o pagamento de tributos, como PIS/PASEP e COFINS. A medida vale apenas para esse ano, mas a empresa que não utilizar os créditos em 2026 poderá descontar do pagamento da CBS, tributo criado pela reforma tributária que começará a ser cobrado no ano que vem. O projeto também autoriza o governo a conceder créditos fiscais a empresas produtoras de fertilizantes entre 2027 e 2031, dentro do limite total de R$1 bilhão por ano. A relatora, deputada Marussa Boldrin, do Republicanos de Goiás, alterou o texto original do governo e acrescentou na proposta benefícios para empresas do setor de minerais críticos e estratégicos e aquelas envolvidas na realização da Copa do Mundo Feminina. Excepcionalmente, os benefícios tributários concedidos a essas empresas ficam de fora de exigências previstas na Lei de Responsabilidade Fiscal. Dessa forma, obrigações como estimativa de benefício, metas de desempenho e mecanismos de avaliação de resultados deixarão de ser cobradas, o que vai valer apenas para este ano. A proposta também determina que os mesmos benefícios fiscais para a cadeia dos combustíveis fósseis sejam concedidos a dos biocombustíveis, para não provocar distorções no setor. Autoriza ainda o uso de créditos tributários pelas empresas produtoras de etanol. A relatora Marussa Boldrin justificou a importância da proposta.
5: Quando o mundo entra em crise, quem não pode pagar a conta é o brasileiro. Não pode pode ser o caminhoneiro na hora de abastecer, não pode ser a mãe de família quando a conta chega lá no supermercado, não pode ser o produtor rural quando coloca o trator para trabalhar. E muito menos podemos cometer os erros de tirar a competitividade do biocombustível, fruto de quem produz energia limpa dentro do nosso país.
4: O texto final aprovado contém limites para benefícios fiscais e subvenções, que na prática são uma espécie de ajuda financeira às empresas. Para os produtores de álcool, esse limite será de 1,2 bilhão de reais por ano. As empresas beneficiadas terão que ser aprovadas pela Receita Federal. O projeto foi aprovado por 318 votos contra 113, com críticas da oposição, como as feitas pelo deputado Luiz Lima, do Novo do Rio de Janeiro.
6: Se nós fizéssemos conta nessa casa, como a gente faz conta na nossa própria casa, a gente não votaria a favor de um projeto como esse, que à primeira vista pode ser benéfico numa redução ali do preço do combustível, mas é uma bomba num lado da sociedade que está precisando de algo muito mais importante e vital.
4: Apesar das alterações feitas no texto original, o governo defendeu a aprovação do projeto, como disse a deputada Jandira Fegali, do PCdoB do Rio de Janeiro.
7: Esse projeto, ele possibilita a manutenção do preço dos combustíveis, a diferenciação com o etanol, que também é constitucional, e possibilita investimentos nacionais na área de fertilizantes e pesquisa de terras raras e minerais críticos.
4: Projeto que permite subsídios e subvenções para empresas produtoras e importadoras de óleo diesel, biodiesel, gasolina, etanol e querosene de aviação, seguiu para análise do Senado. Da Rádio Câmara de Brasília, Antônio Vital.
8: Votação.
9: Aprovaram um projeto que cria um fundo para financiar exportadores atingidos por tarifas dos Estados Unidos. A reportagem é de Márcio Aquilissardi.
10: O plenário da Câmara aprovou o projeto apresentado como resposta às tarifas impostas pelos Estados Unidos aos produtos brasileiros. O projeto, já aprovado pelo Senado, autoriza a criação de um fundo para ampliar o crédito a empresas exportadoras brasileiras diretamente atingidas pelas tarifas. O fundo de crédito à exportação servirá para financiar capital de giro, compra de máquinas e investimentos produtivos, e contará com recursos do orçamento e outras fontes, como o Fundo de Garantia à Exportação, o FGE. A proposta estabelece regras para uso dos recursos, como limites para despesas administrativas e para o pagamento dos agentes financeiros envolvidos nas operações de crédito. A gestão ficará a cargo de um comitê coordenado pelo Ministério do Desenvolvimento, Indústria, Comércio e Serviços. Já a execução das operações será de responsabilidade do BNDES. O projeto também prevê compartilhamento de riscos entre fundos garantidores. O objetivo é ampliar a oferta de crédito sem comprometer os gastos públicos. O relator, deputado Isnaldo Bulhões Júnior, do MDB de Alagoas, resumiu o objetivo da proposta.
11: A matéria vem a criar um fundo auxiliar. Hoje as operações de exportações, elas são suportadas por um fundo garantidor. Que esse fundo vem, como já fala o nome, a garantir, a afiançar as operações de crédito para a exportação das empresas brasileiras. E o fundo auxiliar vem para evitar qualquer insegurança ao fundo garantidor.
10: O projeto que autoriza a criação de um fundo para ampliar o crédito a empresas exportadoras brasileiras seguiu para sanção presidencial e pode virar lei. Da Rádio Câmara de Brasília, com informações de Antônio Vital, Márcio Aquilissardi.
3: Termina agora o Jornal Câmara dos Deputados, produzido pela Rádio Câmara, com trabalhos técnicos de Wellington Teles e a apresentação de Val Monteiro e Luciana Vieira.
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13: 20 horas em ponto.
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7: 20 horas e 4 minutos.

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Foi assim, um dia que todas as pessoas do planeta inteiro resolveram que ninguém ia sair de casa, como que se fosse combinado em todo o planeta. Naquele dia ninguém saiu de casa.

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2: 21 horas em ponto.
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